0: 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E a hora certa.
1: 9:02.
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3: Salve, salve, galera, muito boa noite. A partir de agora, aqui pelas ondas da 90.9, tá começando mais uma edição do Overdose para os rádios mais dançantes da capital. A partir de agora, DJ Pirão vai comandar para você as 3 horas mais dançantes do seu final de semana, diretamente aqui dos suntuosos estúdios da Diário FM, no oferecimento todo especial da Fast Car, a melhor loja de novos e seminovos de Macapá, Norte Home Center, Web Flash Conexão para chegar lá e Clínica Unividas. Até meia-noite, muita coisa boa vai rolar aqui dentro dos ares da Diário FM. Então pode aumentar o volume e diga pra todo mundo que o Overdose já tá no ar.

0: Sexta-feira, você só escuta aqui na Diário FM, de 9 à meia-noite, às 3 horas mais dançantes do seu final de semana. Esse foi só o primeiro set, só pra você entrar no clima dessa noite de sexta-feira. É, cara, todo mundo já tá se preparando pra sair pra balada, pra curtir nas streets and avenues da cidade e curtindo o som da Diário FM, claro, dentro do Overdose com seu DJ Pirão. Daqui a pouquinho a gente tá de volta com mais um super set aqui na Diário FM.
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1: 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E a hora certa.
2: 9:33.
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4: Vamos lá, rapaziada, vamos liberar mais um set aqui dentro do Overdose na Diário FM com seu DJ Pirão até meia-noite. Muita coisa boa vai rolar por aqui. Os clássicos de todas as décadas, das principais décadas, década de 70, 80 e 90, em alto e bom som, pulsando forte nos BPMs lá em cima, pra você poder curtir aqui dentro da Diário FM, nas três horas mais dançantes do seu final de semana. Então avisa pra todo mundo, coloca nas redes sociais, arreda o sofá, prepara o petisco e os aperitivos e deixa o play. Existe por conta da Diário FM até meia-noite. Aumenta o som.

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0: Musicão da melhor qualidade aqui nos Aros da Diária FM, toda sexta-feira, você já sabe, um encontro marcado, eu daqui, você daí, a gente trocando esse carinho gostoso e ouvindo muita música de qualidade, aquelas velhinhas, as empoeiradas, aquelas que você quase esqueceu, mas toda sexta-feira a gente toca aqui dentro da Diária FM em versões exclusivas e inéditas que você não ouve em nenhum outro lugar, só aqui dentro do Overdose com seu DJ Pirão. Daqui a pouquinho a gente está de volta com mais um set aqui na Diária FM.
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2: 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E a hora certa.
5: 10h22.
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7: E já estamos de volta aqui na melhor 90.9, nossa Diária FM. Até meia-noite tem Overdose no ar para os rádios mais dançantes da capital, fazendo eco nos quatro cantos.

seu final de semana com seu DJ Pirão tocando só aquelas daninas, as empoeiradas em versões exclusivas e inéditas para você poder curtir e sair dançando por aí. Então o que você está esperando? Aumenta o som e vai sair dançando e pode colocar na rede social que você está escutando a Diário FM Overdose com seu DJ Pirão. Aumenta o som!

Rádio Super 7 aqui dentro do Overdose na Diário FM, esse é o terceiro da noite na apresentação, mixagens e produção do seu DJ Pirão. Toda sexta-feira temos um encontro marcado de 9 à meia-noite aqui na Diário FM, é verdade, dentro do Overdose, com músicas que fizeram a cabeça de toda a galera, desde a década de 70, 80, 90, anos 2000, em versões inéditas e exclusivas que você só ouve aqui na Diário FM, com certeza, com seu DJ Pirão. Daqui a pouquinho a gente está de volta

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4: 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E a hora certa.
5: 10h52.
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7: Vamos lá, rapaziada. Vamos liberar mais um set aqui dentro do Overdose na Diário FM. Esse é o quarto da noite para você poder continuar dançando ao som da Diário FM, onde quer que você esteja, onde quer que você vá. Hoje é sexta-feira, galera. É dia de badalar na cidade, conhecer as melhores baladas, ver gente bonita e, acima de tudo, curtir uma grande noite, celebrar a vida. Afinal de contas, a vida é muito bela e você tem que celebrar sempre, cara. Ao som da Diário FM fica muito mais gostoso. Das décadas de 70, 80 e 90, toda sexta-feira, aqui nas 3 horas mais dançantes do seu final de semana, na produção e mixagem do seu DJ Pirão. Aumenta o som, que esse

Ei, vamos dançar.

0: boa, despintada, versões inéditas exclusivas toda sexta-feira, nas 3 horas mais dançantes do seu final de semana, começa toda sexta-feira, de 9 à meia-noite, com seu DJ Pirão na apresentação, mixagens e produção, cara. Pra você poder curtir o melhor das décadas de todos os tempos, só aqui na Diário FM, no oferecimento da Fast Car Veículos, Clínica Unividas, Norte Home Center e Web Flash. É verdade, daqui a pouquinho a gente está de volta com mais um Super Set aqui na Diário FM.
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3: 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E a hora certa, 11:27.
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0: 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E a hora certa. 11 horas e 30 minutos.
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3: E já estamos de volta aqui na melhor 90.9, nossa Diária FM, até meia-noite. Tem muita música boa, música de qualidade. Aquelas velhinhas, as empoeiradas que você quase esqueceu, mas toda sexta-feira seu DJ Pirão traz em versões inéditas e exclusivas pra tocar pra você poder curtir e abrir o seu final de semana em grande estilo, estourando aquela Chandon maravilhosa, aquele Malbec, aquele Cabernet Sauvignon. Né, cara, é verdade, pra você poder curtir em grande estilo o som da Diária FM. Então aumenta o som e pode colocar na rede social que você tá escutando o Overdose com o DJ Pirão e vai até meia-noite.

Quinto do Overdose na Diário FM, esse foi o quinto da noite, nas mixagens, produção e apresentação do seu DJ Pirão, tocando só coisa boa, as inéditas, as exclusivas, aquelas empoeiradas, a gente bate um pouquinho a poeira e toca pra você poder curtir na melhor sexta-feira de todos os tempos, abrindo o final de semana, sexta-feira, de 9 à meia-noite, você tem encontro marcado, eu daqui, você daí, a gente trocando esse carinho gostoso, aqui nos ares da Diário FM, DJ Pirão tocando muita música boa até meia-noite. Daqui a pouquinho a gente está de volta com mais um Super Set aqui na Diário FM.

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6: 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E a hora certa, 12:04.
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7: E já estamos de volta aqui na melhor 90.9, nossa Diário FM, até meia-noite, cara, tem Overdose. Esse é o último set da noite, é o sexto, com seu DJ Pirão mixando e apresentando pra você as três horas mais dançantes do seu final de semana, diretamente aqui da Diário FM, pros rádios mais dançantes da capital. Música boa, de qualidade, você só ouve aqui toda sexta-feira. Aumenta o som que o Overdose vai até meia-noite aqui na Diário FM, pra você poder curtir.

0: musicão da melhor qualidade. Isso é pra finalizar o último set da noite em grande estilo, aqui dentro do Overdose na Diário FM. E já agradecendo a você que esteve com a gente desde as 9 da noite, a galera de Porto Grande, a galera de Ferreira Gomes, de Mazagão, de Serra do Navio, de Pracuúba, cara. Muita gente mandando mensagem pra gente, e a gente só tem a agradecer esse carinho maravilhoso. E a gente retribui com muita música de qualidade da década de 70, 80, 90. E como eu sempre digo, em versões inéditas e exclusivas que você só ouve aqui na Diário FM, dentro do Overdose, toda sexta-feira de 9 à meia-noite. É, meu irmão, com seu DJ Pirão, toda sexta-feira de 9 à meia-noite, com seu DJ Pirão. E já agradecendo esse carinho maravilhoso, cara. 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Chegando ao finalzinho, agradecer a todo mundo. Forte abraço. Próxima sexta, DJ Pirão vai estar na área mais uma vez para poder fazer esse Super Revival ao vivo para você aqui na Diário FM. Forte abraço.
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4: 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E a hora

0: certa. 00:32.
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3: 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E a hora certa, 12:34.
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2: 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E a hora certa. 12:36.
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0: 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E a hora certa. 1:10.
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0: 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E a hora certa.
1: 1:25.
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0: 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E a hora certa. 1h55. 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
0: 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E a hora certa, 1h56.
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0: 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E a hora certa. 1h58.

0: 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E a hora certa. 2:09.
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1: 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E a hora certa, 2h27. 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
3: 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E a hora certa, 2:28.

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0: 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E a hora certa, 2h57. 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

0: 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E a hora certa.
1: 3:14.

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1: 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E a hora certa.
5: 3:15.
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0: 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E a hora certa. 3:26. 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
0: 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E a hora certa. 3:27.

0: 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E a hora certa. 3:55. 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

0: 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E a hora certa.
1: 4h25.
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0: 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E a hora certa.
1: 4h27.
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0: 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E a hora certa.
1: 4h28.
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1: Cinco horas e um minuto! Bom dia, amigos! Alô, minhas amigas, rapaziada quente do pedaço, gente alegre e feliz, bom dia! Ô, glória a ti, Senhor! Estamos aqui, retornando depois de uma parada obrigatória de quase 2 meses. Saudade muito grande das senhoras, dos senhores, dos nossos ouvintes, nossos internautas, você que acompanha em todo o planeta. Obrigado pelo carinho da audiência. Daqui a pouco a gente vai destrinchar tudo que aconteceu nesse período, mas graças a Deus estamos de volta para levar informação, descontração, entretenimento nas ondas da Rádio Diário FM 90.9. A saudade é grande, que o pessoal começou a mandar mensagem logo cedo, tá bom? Telefone para você mandar mensagem, digitar é o 991-18-3311. 991-18-3311. Muito obrigado para você, caminhoneiros, carreteiros, policiais civis, militares, pessoal da Guarda Municipal, policial penal, militares do Corpo de Bombeiros, frentistas, açougueiros, marchantes, agricultores, pecuaristas, homem do campo. Bom dia! Hoje, programa até às 7 da manhã, sempre dando aquele toque especial para você que acompanha a gente, pessoal aí das caminhadas. Obrigado para você aí que acompanha a gente. Pode ligar, pode mandar sua mensagem no 991-18-3311. Sempre agradecer o Papai do Céu, a Ele toda a honra e toda a glória, que nos proteja, nos dê força para vencer os obstáculos da vida. Senhor, obrigado por esse dia maravilhoso que nos proporciona com fé, saúde, livre da maldade, da perversidade, da traição, da inveja. Dê sucesso pra gente no Super Sábado que tá começando agora. E agradecer ao Pai do Céu por mais esse dia maravilhoso.

0: agradeço, obrigado, Senhor. Esse dia tão especial que é o sábado, no retorno da equipe do Olívio Fernandes, no programa que é líder de audiência, não tem pra ninguém, está no ar.
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0: Yuri Fernandes, dá hora aí pra nós, cababô.
1: São 5 horas e 5 minutos da capital HP, 5 e 5. 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
1: 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Sempre de bem com a vida, conectado com a gente. Daqui a pouco já manda os primeiros alô. Olha, Bolerinho já está ouvindo a gente aí. Um abraço, Bolerinho. Tô ligado no programa aqui no loteamento Açaí. Ele tá vivo, virou fantasma. Bom dia pra você, meu amigo. Virou fantasma, vazia muito tempo. Tô ligado no programa Loteamento Açaí. Valeu, meu amigo Valdir Lima. Tá dando bom dia aí. Que voltou, bem-vindo de retorno. Toca pra mim, Valdo César, ironia. Valeu aí também. Professor Lobão, parabéns pelo retorno. Que tenha uma boa recuperação em tua saúde. Fizeste falta, porque este programa faz a diferença. Um bom dia, professor Lobão e professora Lindalva, te desejamos saúde. Professor Limão, Lobão, professora Lindalva, bom dia, muito obrigado aqui pelo carinho, nossos ouvintes, meu amigo Tião, bom dia, Tião, muito prazer, saudade dói, mas estamos, graças a Deus, firme e forte aqui para levar o programa, né? Bom dia.
3: Com certeza, Olívio Fernandes, mais uma vez aqui no estúdio com você, né, meu querido? Voltando agora, depois dessa parada, né? Parada obrigatória, mas graças a Deus, recuperação.
1: Ainda em andamento ainda.
3: Ah, já tá em 80%.
1: Eu quero dizer para os nossos ouvintes que a gente não tá recuperado 100%, viu, pessoal? Depois eu conto tudo como aconteceu, desde o dia 3, o Tião lembra bem do dia 3 de abril, que nós estávamos trabalhando, que eu já tava com problema no meu pé, inchado. Depois eu conto e aí as coisas. Mas Deus é muito bom, Deus é forte, Deus é poderoso e a gente tá aqui de volta. Tião, tudo tranquilo? Como é que tá o clima aí fora, Tião?
3: O clima tá bom.
1: Não tá chovendo, nem previsão de chuva?
3: Não tem previsão.
1: O sol tá batendo forte esse período, mas a chuva de vez em quando vem aí forte, né?
3: Mas agora porque a água tá baixa. Quando ela tá lançante, é mais chuva. Quando ela tá em tempo baixo, até pacoema que chama.
1: Isso.
3: Ela diminui a chuva.
1: Ah, legal. Entendeu? E hoje tem Flamengo e Palmeiras, bicho vai pegar. Salve o melhor juiz, o jogo é 9h30 da noite, 21h30. Flamengo e Palmeiras. Pra não perder o costume, já que o pessoal faz muito tempo que a gente dá o alô, dá logo os primeiros 5 alôs aí pro pessoal que tá ouvindo a gente aí. Saudade do programa. Eu também tava com saudade, eu confesso pra você, gente. Confesso pra você que eu tava com muita saudade. não conseguia, problema das dores e também não conseguia dormir, e esse horário

0: A gente estava de pé, alegria de estar comunicando com você. Não é fácil. A todos os nossos ouvintes, quero agradecer de todo o coração mesmo. Todo o coração, palavra de honra. Eu, pelo carinho de vocês. Aqui eu não vou nem citar muitos nomes, para não esquecer, não ser injusto. Mas vocês são maravilhosos para mim, sinceramente. Boa noite, Tião.
1: É verdade, Olívio. A gente acorda no horário, né? A gente não vinha pro programa, eu achava acordado. Eu acordava 4 da manhã, esperando ali a hora, depois dormia de novo. Mas é isso aí, estamos aí. Vamos mandar um alô logo para Mazagão Velho. Lá pro André Torres, esposa. Dona Zeneide tá no Mazagão Velho. A Ângela Botinha tá no Brasil Novo.
0: Certo.
1: É. O Eduardo Vieira, Jardim Equatorial. O Antoniel da Van Promessa de Deus. Né? O Caíca no Furo dos Portos. O Júnior Carreteiro. O Maurício e a Dona Kate, eles estão na Tessalônica.
0: Beleza.
1: Né? O Rui da Leopoldo Machado. A Sônia Silva tá no Rio Duas Bocas. O Dente, ele tá no Buritizal. O Leopoldo Machado está em Itaubá, região. O Odair Flecha, o meu amigo Odair Flecha, ele está no Mazagão Novo.
0: Beleza, só para começar o alô, olha, o Márcio está dizendo o seguinte: Olívio, nesse período da tua ausência na Rádio Diário FM, eu liguei o meu rádio em outra emissora. Não é a mesma coisa, Olívio, só você para animar de manhã. Legal, olha, o Márcio está mandando isso aqui para gente, viu, tio?
1: Legal.
0: Estou de volta. Denilson do Zerão está dizendo o seguinte aqui. O que é que ele diz aqui? Bom dia, meu amigo Olívio Fernandes, já estou na escuta do melhor programa de todos os sábados. Denilson do Zerão, valeu, manda esses primeiros alô, né, tio? Que o pessoal tá com saudade da gente.
1: O Denilson, 5 da manhã, e tá mandando já aqui.
0: Acordando, né?
1: Bolerinho.
0: O Delson Rodrigues, meu amigo Delson Rodrigues, policial civil, tá dando um bom dia. Delson, um abraço pra você e um bom dia. Tudo tranquilo, tio? Já vamos começar a liberar as primeiras? Posso?
1: Vamos lá,
0: tio. Tudo tranquilo, tudo da Santa Paz, né?
1: Tudo legal.
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0: Beleza. 5:13. Qualquer coisa, ligue e mande mensagem no 991183311, tá? 991183311. Alô Andrade, alô Paulinho, um abraço pra vocês. Casal maravilhoso. Meu amigo Passarinho, Tião, Passarinho me ligou, meu amigo. Me ligava todo dia. Um abraço, Passarinho, pra você, meu amigo. Também Domingos Macedo, cara, muito obrigado pelo carinho, Domingos. 5:13.
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0: FM. Luiz Carlos Magnus e Ave Maria pro nosso amor. Cidade Viva está no ar. Bom dia, Macapá. Bom dia, Mapá. Bom dia, Brasil. Esse é o programa favorito, líder de audiência. Não tem pra ninguém. Professora Lia Belém. E

0: 2020, essa é Pusquet, Mississippi. A primeira é Luiz Carlos Magno, Ave Maria pro Nosso Amor. Só pra começar, as balas, as melhores, o melhor programa da manhã dos sábados, não tem pra ninguém, meu amigo. É esse, Cidade Viva, está no ar até as 7 da manhã. Qualquer coisa, liga aí, tá? 991-18-3311.
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0: 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E mais uma sequência de alô, tchau. O pessoal tá esperando aí, o pessoal tá com saudade, né?
2: Saudade dos alôs, Olívio Fernandes. Esses nossos ouvintes são formidáveis, são show de bola, Olívio. Estão mandando mensagem aqui, rapaz.
0: Estão mandando pra mim, olha. Bom dia, Olívio. Me chamo Edmilson Silva, aqui da Guiana Francesa. Tô feliz pela tua volta. Ô, Edmilson, um abraço. Lá da Guiana Francesa, um abraço pra você, meu irmão.
2: Beleza, Olívio Fernandes. Pessoal ligado. Olha, quem tá ligado é o seu Cadore e a dona Lúcia. Eles estão lá no Mazagão Novo, lá na Rua da Embrapa, né? O meu amigo Zé Pinto tá ligado também, aqui na Fazenda Ancho Fundo, no Camaipi, né? Pessoal, quem tá ligado também é o advogado, o doutor Reginaldo Andrade, né? Ligado com a gente também, rapaz. E a galera toda aí, graças a Deus. Acordam cedo, né? O Preto, ele tá na Pedro Lazarino, aqui no Buritizal, né? O Beto da Fazenda Sapucaí, o Beto acorda cedo, tá aí no Pirativa, né? Ligado com a gente. A professora Norma Iracema da Unifap, ligada. Tapuã Maciel do Rádio Táxi do Aeroporto e a Maranhão, que não perde o programa, tá na importadora. Mais tarde ela chega lá, né? O meu amigo Reginaldo, ele tá lá no terreno da dona Cesarina Pérez, tá
0: beleza.
2: Ligada com a gente.
0: Professor Rigor, bom dia, meu amigo Olívio Fernandes, bom retorno ao programa, amigo, saúde total pra você, bom, seu Tião, tá? Professora Lia Belém, minha esposa Eliana Ramos e todos os nossos amigos e amigas, ouvintes do programa, saudades de vocês. Hoje vou oferecer todas as músicas do roteiro para todo mundo. Um abraço, Professor Rigor. Conhece aí, tio?
2: Professor Rigor, cantou também.
0: É, ali, cantou, cara. Também?
2: É, cantou.
0: Ah, beleza.
2: Rapaz, o Professor Rigor canta muito ali.
0: É o inglês e o francês?
2: É francês.
0: Ah, francês,
2: E português.
0: Ah, muito bem. É. Bom dia, Olívio. Já estamos ligados no programa todos os dias. Família Pacheco, no bairro do Muca. Olha, para você que não tem meu número aqui para você interagir com a gente, é o 991-18-3311, tá? 991-18-3311 é o telefone. Anote aí, eu vou falar bem compassado para você anotar e mandar sua mensagem também. Pode ligar se preferir, ligar para cá também. 991-18-3311. 991-18-3311, anotou? 991-18-3311. Meu amigo Andrade, Paulinho, esse casal maravilhoso, tá dando bom dia, já acordado aí. Saudade, né, do programa, saudade. Dá saudade, né, tio? Olha, são praticamente 12 anos no ar nesse programa, mais de 12 anos. E é pra sentir saudade, né? A gente se acostuma, é tradicional, né, tio?
2: E outra coisa, Lívia. Todo o tempo, né? Agora que vai dar uma parada aí dessa situação.
0: No saúde, problema de saúde, é verdade.
2: Sempre estamos aqui. O Olívio Fernandes nunca não gosta de faltar.
0: Não gosta. Só se for extrema necessidade.
2: É verdade.
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0: 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Alô, bom dia.
3: Bom dia, Olinda.
0: Bom dia, quem fala?

0: que é o Jaime.
1: Fala, Jaime, você tá no ar.
0: Parabéns aí pela volta de novo, né? A comunicação do rádio amapaense que tava fazendo falta no sábado.
1: Obrigado, meu irmão.
0: Sabe que, como eu apenas mandava mensagem pra você, né, quando eu tava doente também. Mas graças a Deus que você voltou de novo e parabéns aí. Quero mandar meu alô, bom dia a todos, né, a professora Lia Belém e todos os ouvintes que estão ligados, né, programa.
1: Beleza, meu irmão, quero agradecer, você realmente ligou pra mim aí, e a gente quer agradecer você e todos os ouvintes que se preocuparam com a gente, com a saúde, mais que Deus ouvindo todos nós, meu irmão, um abraço pra você, bom dia pra você, Jaime, tudo de bom, felicidade.
0: Bom dia a você também, aí eu te amo.
1: Beleza, um abraço. Vamos ao apoio cultural, já já a gente volta com mais músicas. Ligue 991-18-3311. 991-18-3311. Mas manda mais uns três alô aí, Tião, antes do apoio.
2: Alô aqui pra galera.
1: Mande aí.
2: Vou mandar da lista 1, que essa galera aqui acompanha a gente há muitos anos já. Vou mandar pro Brito, ele tá lá no.
1: Já mandou a mensagem, já. Daqui a pouco eu te leio a mensagem dele.
2: Augustinho Soares, quilômetro 9, linha B. O Jaburu também, quilômetro 9. Professor Lobão, que tá ligado também, já mandou.
1: Já.
2: Professora Lindalva. Né? O engenheiro Raimundo Pinheiro tá na Tessalônica, na sua chácara lá. O Chaga na Cabana do Pescador. O Zé Maria Botelho. O Careca do Transporte Alternativo, tá vindo de Cotia da Araguari, ligado também. Né? O Del Moraes. Tem falado com o Del Moraes?
1: Não. Faz muito tempo que não falo com ele.
2: Liga pra cá, Del Moraes. Estamos esperando a sua ligação. O Padre Ney. Esquecendo o Padre Ney.
1: Beleza.
2: E também meu amigo Chico Souza, ele tá no Furo Grande, na Vila São Francisco.
1: Vamos ao telefone, alô, bom dia.
3: Bom dia.
1: Bom dia, quem fala?
3: João Márcio.
1: Quem é?
3: São João.
1: Oi, como é seu nome?
3: Seu João Matos, lá do Retiro São João, no Vila Nova.
1: Oi, João Matos, você tá no ar, meu irmão. É um prazer falar com você.
3: Desejar um bom dia pra vocês aí, pra você e o Tião. Bom dia, seu Tião.
2: Bom dia, meu amigo.
3: E agradecer pra Deus pela sua saúde, eu tava sentindo sua falta há muito tempo. Eu tava lá no Vila Nova, tô acostumado a escutar seu programa quando eu estou lá. Tô aqui em Macapá agora.
1: Certo.
3: Já vou segunda-feira pra lá. Seu Tião, não esqueci de mandar também meu bom dia e que Deus abençoe todos nós e todos os seus ouvintes.
1: Obrigado, meu irmão. Um abraço para você.
3: Que Deus abençoe, meu.
1: Obrigado, um abraço. Tudo de bom, felicidade. É nosso ouvinte, né? 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
1: Beleza. Eu tomei aí o óleo de avestruz e Amazon Estrúdio também, nesse período. Beleza, André Conrado, um abraço para você. Deixa eu ler a mensagem aqui do Brito. Brito está mandando o seguinte... bom dia, meu amigo Olívio Fernandes, sempre ligado no Cidade Viva, saudade dói, dá um alô para os nossos amigos, a professora Lia Belém, o danado do Tião, o Louro e o Reinaldo do Nova Esperança, o Padre Ney, o Arlindo do Central do Maracá, o Bubica e o André Torres no Mazagão, o Chico e a Raimunda na Fortaleza, o Wilson Santana, o Agostinho Soares, quilômetro 9, linha B, Jesus do Brasil Novo, Manuel Tomé do Zerão, Passarinho e Evandro no Muca, Bolerinho do Açaí e a Negra na Vila Maracá, o Osésia em Santana, o Agostinho Pureza no Buritizal, o Odair Flecha em Mazagão Novo, quem manda é o Brito Parque dos Buritis, um abraço Brito para você, bom dia, tudo de bom. Meu amigo Mola, estamos com saudade dessa manhã, escutando essa voz pela manhã de sábado, amigo, Deus abençoe sua recuperação, meu amigo Mola, um abraço Mola para você, o seu tio lá do Butsutuba e a sua esposa também que acompanha a gente todos os sábados. Agora Apoio Cultural, eu volto já às 5h30.
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6: Pois é, 5h36, agora 5h36, informou aí o JB Assado e Companhia na Rua Guanabara, esquina com a Bahia 922 no Pacoval. 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O seu programa favorito, manda um alô pro Josué, aí em Santana. Josué, um abraço pra você, bom dia, muito obrigado aí pelo carinho da sua audiência.
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6: E a Ferragem São Sebastião abre 7 da manhã, né, tio?
8: 7:30.
6: 7:30.
8: 7:30, já estamos lá.
6: 7:30, é verdade. 7:30. 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
6: 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Olívio, estou muito feliz pelo seu retorno, meu irmão. Coloquei o Senhor nas minhas orações pela sua recuperação. Meu amigo Denilson, rapaz do Zerão, olha aí, Tião. Obrigado, Denilson.
8: Sempre ligado com a gente.
6: Obrigado às pessoas que colocaram meu nome nas orações. Olha, é o Rogério, não é? É, o Rogério mora no Mar Abaixo. Ele colocou o meu nome nas orações e para pagar a promessa lá em Santiago, lá em Mazagão.
8: Foi. Legal,
6: o Fábio Rogério. O Fábio Rogério Mendes. O Rogério Mendes lá ele me ligava todo dia, chorou, emocionou. E eu quero, Rogério, quero agradecer você de coração, meu irmão, pelas orações. E a gente vai em Mazagão Velho aí pagar essa promessa. A Paula, a esposa do Andrade, também orou e tem que pagar a promessa lá na igreja Sagrado Coração de Jesus. Também pela fé que orou por mim, viu, Tião?
8: Legal. Pessoal. Amigo. É. Vai pagar todas essas promessas.
6: Se Olívio, Deus, né, quiser. Olívio Mola, manda uma música do Fernando Mendes. Valeu, Mola, mando sim pra você. Daqui a pouquinho a gente manda pra você. Bom dia, meu amigo aqui. Que bom, você voltou. É o Montanha do Ponta Grossa. Montanha, Ponta Grossa, um abraço pra você. Me liga depois do programa aí, tá, Montanha? Um abraço, Montanha, aí do Ponta Grossa. Meu amigo também tá ouvindo a gente, muito obrigado. O pessoal não acostumou já, né? O pessoal tava na expectativa, Tião?
8: Tava esperando. É uma mesmo? Hora eu já tava, né, Olívio Fernandes?
6: Porque imagina, liga o rádio no sábado, nada.
8: Mas estamos aqui. Estamos aqui mandando alô. Olha quem mandou mensagem aqui, Olívio Fernandes.
6: Quem?
8: A Cris lá do Rio Preto. Opa. Ela e o esposo dela, o Joca.
6: Opa!
8: Esse casal... é um ouvinte de qualidade, um ouvinte top do rádio.
6: Beleza.
8: Estão dando moral pra gente aqui na.
6: Com certeza. No nosso programa. Meu amigo Iraçu Guimarães Colares, olha, agradecimento, tem que fazer agradecimento. A cadeira de rodas, quem colaborou comigo na cadeira de rodas foi o Iraçu Colares. Gente, não é fácil, eu fui pra cadeira de rodas, muletas, o Sandro cedeu a muleta, o par de muletas.

0: E a cadeira de rodas foi o Iraçu Colares que me doou. Cara, só gratidão, Tião.
1: Legal. E a gente os amigos é pra essa hora, né?
0: Cadeira de rodas foi o Iraçu Colares que me doou. Legal. 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Manda um alô aí, Tião.
1: Mandando alô, prosseguindo aqui um alô para os nossos amigos do rádio, né? O nosso amigo Raimundão da Jurema.
0: Tá ouvindo a gente, tá, me ligou também. Tá
1: escutando, Raimundão da Jurema, né? O professor Rigol, que já mandou mensagem aí. O Gumercinho do Costa Gugu, tá aqui na Milton Silva. A professora Emília, né? Tá no Infraero 1, né? Professora Lia Belém, nossa amiga, minha querida, minha amiga do peito, professora Lia Belém, o Ademar tá no Hospital de Guaz, o Passarinho tá no Muca.
0: Um abraço, Passarinho, pra você aí, meu irmão. Passarinho
1: tá no Muca, tá ligado, né? O Evandro também tá no Muca, meu amigo Evandro, né? O Benedito Carvalho, ele tá no Rio Baiano, né? A Raimunda Santana no Rio Arangona, né? O Jesus no Brasil Novo, o Osinete Rocha na Ilha Rasa. Seu Zé no Mar Abaixo 4, ele é a dona Geni,
0: certo,
1: né? E a dona Venina no Cidade Nova, pessoal ligado, mano.
0: Beleza, Tião. Olha, bom dia novamente, Olívio. Desejo, desejo total recuperação de sua saúde. Meu irmão, te acompanho todas as madrugadas de sábado, há muitos anos, daqui de Caiena, Guiana Francesa. Se puder, toca a melodia Saudade, que queima. Um abraço. Edmilson Silva, quando eu for aí em Macapá, quero lhe conhecer pessoalmente aí na Diário. Um abraço, meu amigo. Vem aí, Edmilson Silva, pode vir conhecer a gente, né, Tião? Mora em Guiana, Caiena, Guiana Francesa, quando ele vir em Macapá, ele quer conhecer a gente. Pode vir, meu irmão. Não tem problema, não. A gente vai lhe dar um abraço, tomar um café junto aí. Bom dia, Olívio, seja bem-vindo de volta, graças a Deus. Kleber de Mazagão. Kleber, um abraço pelas palavras. Meu amigo Domingos de Dova Macedo. Bom dia, Olívio Fernandes, já estão ligados. Bom dia, é o Pacheco no bairro do Muca. Todas as famílias Pacheco no Muca. Quero agradecer a minha amiga Dova Macedo, a família Macedo, Domingos, Dônio, Dova, Deusimar, a Deusa, a família Macedo, pelo carinho, pela consideração, pelo apoio. A família Macedo, tenho carinho por vocês. Dova, Deusimar, Dora, Domingos, Dônio. Dova Macedo, um abraço. Tenho um carinho especial e só não posso esquecer por você, viu? Por tudo que vocês também fizeram por mim. Faltam 16 para as 6, Tião.
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0: Essa é pro meu amigo Valdir Lima. Conhece o Valdir Lima, Tião?
1: Valdir Lima, dá segurança aqui.
0: Valdir Lima. Ricardo Braga, não tem na voz do quem você pediu, mas tem Ricardo Braga. Ironia.

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0: Cidade Viva, faltam 7 para as 6, aí é o Los Lobos, La Bamba, passou por aqui também José Augusto Sergipe, de Que Valeu. Olê, Ricardo Braga, Ironia, só para você se ligar aí na Diário FM Cidade Viva. O telefone para você interagir com a gente aqui é o 991-18-3311, 991-18-3311. Alô, Lindaci do Mupéua, bom dia para você, 991-18-3311. Leopoldo Machado e Dona Rosa aí no Macaquari, minha amiga Dova Macedo.
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0: Pois é, faltam 6 minutos, faltando para as 6 da manhã. 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
0: 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Dá um alô aí pra gente aí, Tião.
6: Alô, vou mandar um alô pro nosso amigo, a Dona Gleice. Dona Gleice Campos, tá ligada no programa, né? A Cris tá no Rio Preto, o Chico e a Raimunda no Igarapé da Fortaleza, o Raul da Professor Torte, a Leurani, ela é do Caldo de Cana da Hora, aqui no Pacoval, ela sempre tá ligada com a gente, né? Mandando um alô também pro meu amigo Pedrão, aqui do Malocão, aqui no Coração, tá ligado com a gente. O J. Batista no Infraero 1, né? O Simval França, ele tá em Belém do Pará, capital. Simval França, sempre ligado com a gente, né? A Dona Zilma e o Benito, eles estão no Beirol, Pau Furado no Beirol. E também o nosso amigo Bolso Furado, ele está no Anaú.

0: Uerapucu, esse galera toda aí ligado com a gente, graças a Deus. Olívio Fernandes está voltando, 80%, mas daqui uns dias já está com 100%, se Deus quiser. E vamos mandando alô para a professora Fátima, ela está na escola Marli Maria, no Macapaba. Né, pessoal, graças a Deus, esse programa é show de bola, né? O Cabeça de estar no Maruanu, lá no Taboca, né? O Edson do Açaí Sabor da Amazônia, na 13 de setembro. O Edson sempre ligado com a gente. E também, quem estava com saudade do programa era o Otto Machado. Ah. Ele vem no ônibus de, do
1: Macacari. Vamos para o apoio cultural, então. Daqui a pouco de volta.
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0: Fernandes, dá hora aí pra nós, cababum.
1: Pois é, 6:01 em Macapá, segunda hora do programa Cidade Viva, aqui até às 7 da manhã, com apoio cultural da JB Assado e Companhia, na Rua Guanabara, esquina com a Bahia, 922, no Pacoval. 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
1: Sabe quem tá ouvindo a gente? João Castelo, Castelo Tropeal, tá ouvindo a gente.
2: Rapaz, João Castelo.
1: Botafoguense ele.
2: É, rapaz.
1: Botafoguense da Gema. É, olha aqui, o Jaburu tá ouvindo a gente. Bom dia, Olívio, bora pra cima. Hoje tem Flamengo e Palmeiras, uma boa recuperação pra você. É o Jaburu da escuta. Conhece o Jaburu?
2: Jaburu, meu amigo Jaburu, do quilômetro 9, linha B.
1: É, que é o Bené Taxista, tá ouvindo o programa. Bené, um abraço pra você, meu irmão. Muito obrigado aí também pelo carinho de você. 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
1: 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Quero agradecer a você, viu, Jenny Bulhões? Muito obrigado mesmo pelo carinho. Obrigado por tudo, tá? 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
1: 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Manda mais uns alôs aí, Tião, na sequência.
2: É, Olívio?
1: Oi.
2: Só tô mandando mensagem aqui perguntando sobre a tradução.
1: É mesmo? Você tem tradução?
2: Sim.
1: Então depois do teu alô, aí eu vou ver se vai ter tradução hoje ou não. Enquanto isso, manda um alô aí.
2: Beleza, então vou mandando um alô. Vou mandando um alô pro meu amigo Pedro Davi Cap, ele e a dona Suzana e a esposa dele. O Mariano Picanço e a dona Vânia no Buritizal. O Orlando Lobato, Serraria Pequeno, Manuel do quilômetro 14. O Francisco no Vila Nova, o Luiz Carlos, o homem da mãe de sobra da vovó de Itali, na Serim de Leão, né, no trem. O Adenilson, o Agenilson da Lavagem 2A, a Nega da Vila Maracá e a Dona Maria lá na Vila do Remédio, a mãe da Nega, estão ligadas todas as duas aí, né? O Bimba do restaurante Aconchego Floresta, tá ligado, né? O Guedes do TX30.

0: O Tony Tiriol, o Índio Taxista, ligado também, né? O pessoal da panificadora Nossa Senhora de Lourdes, ligado aqui na Feliciano Coelho, né? E o pessoal da reserva da Polícia Militar, Major Lobo, Major Simval, né? O Tenente Cruz, né? O Tenente Eri, no Buritizal, o Tenente Torres ali na Desidério Antônio Coelho, tá ligado. E o pessoal também mandando aqui da Polícia Civil, certo. O delegado Walter Nascimento tá ligado, né? O Sandinho de Santo Antônio da Pedreira, o pessoal, o Marcondes está aqui na Antônio Coelho de Carvalho, né? E a galera toda, e tem também o delegado Cláudio Onô Soares, não perde o programa, viu?
1: Beleza. Fernandes. 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
1: 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Tião, então o pessoal quer saber da tradução, é?
0: É, o pessoal tá.
1: Gente, para não perder o costume, eu sei que o pessoal tá com saudade do programa, eu também tava morrendo de saudade, mas eu escolhi uma tradução. Hoje foi eu que escolhi, não foi o ouvinte, eu escolhi essa aqui, Tião. Bora ver se. Se você aprova, viu, Tião? A música do. Air Supply, Lonely is the Night. Mais tarde.

0: Você dá o aval. O que é que tu acha? Aprovation aí? Tá aprovado aí? É,
1: tá aprovado.
0: Essa aprovado, é do iSupply Lonely. Essa aqui, ó. Essa aqui é a tradução de hoje. Quer que a gente... Só um trecho dela aí. Pra não perder o costume.

0: 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E dá o quem tá ao telefone, vamos ao telefone, participação do ouvinte. Essa música, o que é que tu acha, Sião? Do teu ponto de vista, não, é bonita? Dá pra...
1: Do ponto de vista, vai ser uma das melhores traduções aqui do programa.
0: Pra começar com chave de ouro, né?
1: É, exatamente.
0: Recomeçar, na verdade, né? Então, essa aí é a tradução de hoje aqui do programa. Alô, bom dia. Alô.
2: Oi, bom dia, Odir.
0: Bom dia, quem fala?
2: Oi, isso aqui de Santana, meu. Tudo bem contigo?
0: Tudo bem, meu irmão. Você tá no ar, pode falar.
2: Parabéns pela tua volta no rádio.
0: Obrigado,
2: meu. Saúde. Cristiano, tá aí no canal?
0: Tá aqui, tá ao lado
1: aqui. Olha aqui, Wilson.
2: Bom dia, mano.
1: Bom dia, meu querido.
2: Pra vocês aí.
1: Não se encontra mais conosco.
2: Mas tô de volta aí.
0: Beleza, meu irmão. Qualquer coisa, estamos aqui. Um abraço pra você, tenha um bom dia.
2: Obrigado.
0: Tião, eu tenho... São 6h10... E eu quero até a questão assim de dar uma satisfação pro ouvinte, porque nós não esperávamos. Fomos pegos de surpresa no dia 3 pro dia 4. O Tião estava aqui no estúdio comigo. Quando eu, no dia 3 para 4, sexta para sábado, eu não sei o motivo que foi. Segundo os médicos, foi uma bactéria, uma infecção que eu peguei no meu pé direito. E aqui eu já trabalhei com o pé. Eu trabalhei das últimas. O Tião tá aqui, mostrei pro Tião, meu pé tá inchando, não sei
1: realmente
0: o que é. Eu pensei naquele momento, Tião, que eu tivesse pegado um baque.
1: Pois é.
0: Fui na UPA do novo do Zerão, fiz raio-x, não foi baque, e de repente tinha um ferimento. E aí... É...

0: Eu fiz exames, todos os exames particulares. É, sexta para sábado, sábado para domingo, domingo para segunda eu trabalhei no Luiz Melo Entrevista, fiz reportagem e o pé cada vez inchando mais. No sábado eu retornei, no domingo eu retornei na UPA, tomei remédio, pílula, né? Medicação lá na UPA e nada de parar. Fiz a reportagem na segunda e eu não dei conta mais, procurei o hospital de emergência no dia 7 de abril. Tô relatando isso, fato que aconteceu comigo, gente. Para dar uma satisfação para o nosso ouvinte. E meu pé ficou numa situação dolorido, inchado, e a coisa cada vez piorava mais. Procurei na terça-feira, dia 7 de abril, o HE fez os exames e a doutora me internou imediatamente. Foi um negócio inesperado. Me internou inesperadamente, fui internado. Passei por uma situação difícil, porque no segundo dia, Tião, que eu estava internado, o médico foi me avaliar e disse: tá quase necrosando, a situação é grave e a gente vai trabalhar para salvar teu pé, porque senão vai ser a possibilidade de amputação. Quando ele falou em amputação, meu astral foi lá para baixo.
1: É verdade.
0: Imagina.
1: É para menos, né, Olívio?
0: Então, a situação que eu passei, gente, não foi uma situação difícil na minha vida. Não espero isso para ninguém. Passei 17 dias no hospital e Deus mandou uma obra para mim, que foi um enfermeiro chamado Alex, da Hospital HU Unifap, que depois de Deus, o médico, ele conseguiu fazer a drenagem, fazer o tratamento. E hoje ele que está me cuidando, ele que está, além de agradecer a Deus, ele que está cuidando de mim em casa. Em casa. A vida, a saúde da gente não tem valor, não tem preço. Não tem preço. Eu contratei ele para trabalhar em casa, fazer. Eu saí de alta depois de 17 dias, porque o médico disse: vai para tua casa para você não se complicar, pegar a infecção hospitalar. Mas eu quero aqui fazer agradecimento a todos. A equipe médica do HE, a pessoa da direção, dos médicos, dos enfermeiros, atendentes, não faltou nada, não só para mim, mas as pessoas que estavam lá na. Como é que dá o nome? Enfermaria de. No anexo, onde eu fiquei. Fiquei embaixo, depois vim para cima. Lá, Tião, as pessoas podem usar a questão da saúde do Estado politicamente para denigrir mais do governo do Estado, e aqui eu não estou puxando saco, eu estava lá, eu presenciei. Lá não falta médico. Enfermeiros, atendentes, auxiliares, nutricionistas, fisioterapeuta, assistente social, não falta, é de uma em uma hora estão lá. Medicação não falta, alimentação digna. Eu passei 17 dias lá e hoje eu não tô, gente, confesso para você, não tô 100% bom. Tá aí o Tião, tá vendo, é meu pé tá enfaixado, já vim aqui no Luiz Melo. Eu não tô 100% bom, mas é o suficiente para mim poder trabalhar. Retorno segunda-feira para o Luiz Melo Entrevista. Retorno segunda-feira para a televisão. Logicamente que vou pegar minha imagem, o plano americano, que a gente fala, que pega do cinto para cima, porque meu pé ainda está enfaixado ainda. Mas eu retorno, se Deus quiser, segunda-feira para a televisão. O programa Rota 16, que eu apresento na TV Tucuju, canal 24.1, começa das 13 às 15 horas. Retorno. TV Tucuju, canal 24.1 HD, programa Rota 16. Eu estou apresentando, vou apresentar, retorno segunda-feira. E eu quero agradecer de coração, gente, a todos, Tião, de todas as pessoas, todos, cara, o apoio, a mensagem, o otimismo. Fábio Rogério Mendes, aí você disse que não ia ligar, tá ouvindo aí, cara, você chorou comigo, meu irmão. As pessoas, aí na Sul Colares, você me deu uma cadeira de roda, meu parceiro. Isso é reconhecer, eu não posso esquecer de vocês. Quem me deu a moleta. As pessoas que oraram, não puderam me visitar, mas que oraram, que agradeceram, que estão comigo. Família Macedo. São pessoas que eu tenho que agradecer. Luiz Melo, todo o pessoal, o governo do estado. E várias autoridades aí que ligaram para mim. O governador passou mensagem para mim. No momento que eu estava mais precisando de apoio, eu estava lá em baixo astral. Eu tive esse apoio. Você, Tião, foi incansável também. Então, esse agradecimento que eu estou fazendo, um desabafo. Não estou 100%, mas é o suficiente para poder trabalhar, que é disso que eu vivo. É disso que eu gosto, viu, Tião?
1: Eu sei, amigo. Eu sei. Sei o que você está sentindo hoje, agradecendo a todos, né? Muito emocionado aqui no estúdio, né? E isso aí, é Deus no comando, meu querido. Você superou, né? Graças a Deus. Tá normal, 80% já recuperado.
0: Você bem de saúde, de repente, né? Vai pra cadeira de roda, muleta e isso.

0: aí a gente passa. Eu nunca esperei passar por isso, mas Deus deu uma aprovação para mim. Deu uma aprovação. Sempre eu fiz bem para as pessoas. Tenho minhas falhas, tenho meus defeitos, mas que nem diz a música, sei que minhas qualidades cobrem meu defeito. E tô aqui, se Deus quiser, voltando com muita fé. Ô Fábio, você tá no ar aí, Fábio? Bom dia, Rogério.
1: Tô no ar, mano. Tô te escutando.
0: Quero te agradecer de todo o coração, meu irmão, por tudo que você fez, orou. Aí lá aí, a Santiago.
1: Você, escuta uma coisa, que você tá, eu tô te escutando agora, entendeu? Você tá 100% sim, porque primeiro Deus, depois, entendeu? Os médicos, entendeu? Que você vai sair dessa, você sair dessa sim, porque São Tiago não dorme, Olívio. São Tiago não dorme, entendeu? É um padroeiro muito bom de Mazagão, que você vai ter que ir lá carregar a imagem de São Tiago, entendeu? Em julho, você pode me procurar, eu vou com você lá em Mazagão Velho.
0: Beleza, eu vou sim.
1: E você vai com a roupa que você foi pro HE.
0: Certo.
1: Entendeu? Você vai com a roupa que você foi com o HE, entendeu? Tu vai carregar a imagem de São Tiago na procissão todinha.
0: Beleza,
1: entendeu?
0: Cara.
1: Porque eu fiz essa promessa pra você, meu irmão.
0: Obrigado.
1: Você é um cara que eu chorei. Eu chorei contigo, Olívio. Eu chorei contigo mesmo, seu desabafo. Viu? Eu chorei contigo mesmo, Olívio. Tá? Eu chorei muito mesmo aqui em casa. Orei, mandei rezar, entendeu? O teu nome, entendeu? Isso aí, mano, velho. Eu sei que eu gosto muito de ti. Você me ajudou na Rádio Difusora de Macapá. Entendeu? Que eu trabalhei com você sabe disso. Então, é um desabafo, meu irmão.
0: Tá certo, tá? Meu irmão. Muito obrigado.
1: Deus te abençoe
0: tá, também. Obrigado. Joelso está dizendo o seguinte aqui. Joelso está dizendo, Deus é maior, meu amigo. Bom dia. Tinha um desabafo que eu precisava dar essa satisfação para os nossos ouvintes, cara.
2: É verdade.
0: Meu amigo, eu vou agradecer todos. Paulinho aqui, a gente vai também, essa promessa que você fez lá na igreja. Mas vida que segue, Tião, vamos seguir, né? Hoje tem Flamengo, né?
2: Hoje tem Flamengo.
0: Daqui a pouco tem tradução, vamos tocar uma música pra você aqui.
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0: Lembra dessa aí, Tião, pra matar a saudade?
2: Lembro, né?
0: Isso é de Fibres.
2: Essa é demais.
0: Nossa Senhora. Alô, Alci! Cadê o Alci, Tião?
2: Alci, amor, a tradução vai vir hoje, Alci.
0: De Fibres por causa de você. Bom dia, Macapá, bom dia, Mapá, bom dia, Brasil. Meu amigo José Maria Botelho, um abraço, meu irmão. Obrigado por tudo também.

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0: Essa é pra matar a saudade. Eu quero. Você lembra dessa? Essa música já tocou muito, né, meu amigo? Esse é o Ivan Peter.
1: Essa música aí é show de bola.
0: Show de bola, Ivan Peter, a ponte do Niterói. É The Fibres por causa de você. Que música legal. Eu, nesse momento de agradecimento, quero minha amiga Valéria, aí, que divulga o óleo de avestruz há muito tempo com a gente, pelo apoio, Valéria. Um abraço mesmo, carinhosamente. Eu tenho um carinho muito grande por você, você sabe disso, hein? E você vê como é que é a minha filha, a Lívia Thaís, que mora em Florianópolis, Santa Catarina. Em janeiro eu comprei a passagem dela para ela vir passar uns dias comigo, dia 10 de. A passagem dela foi pro dia 10 de. 10 de abril. Comprei em janeiro. E exatamente eu fiquei doente no dia 3, internei dia 7. E aí eu fiquei desesperado porque a minha filha mais velha que mora em casa, a Gleice, estava de férias e foi passar para Florianópolis as férias dela. Então ela viajou dia 3. No dia que eu desci, ela viajou. Ela só viria dia 20 de abril. E aí, sabe que sem dirigir, podia. Aí a minha filha chegou dia 10, me ajudou muito, tá me ajudando a estar em casa. E a outra teve que cancelar as férias e retornar urgente para Macapá. Então, olha

0: Como é a situação, né? Ninguém. A gente não sabe o destino da gente, né, Tião?
1: É verdade, é verdade.
0: Manda um alô, Tião.
1: E nós estávamos falando agora, parecia uma coisa muito simples.
0: Exato.
1: Uma coisa mínima.
0: Isso. Que
1: deu
0: tomou outra proporção.
1: É, realmente. Mas é isso aí, meu
0: querido. Manda um alô aí, Tião.
1: Estamos mandando alô pra galera. Ah, pô, recebi uma mensagem
0: de
1: aqui.
0: De quem? Rio,
1: Fernando. Esse cidadão aqui, ele é lá do Jardim 2, é o Lorival.
0: Opa!
1: Mandando um abraço pra ele, nosso amigo Lorival do Jardim 2.
0: Legal.
1: Falou que vai estar ligado todo sábado no programa.
0: Beleza.
1: Rodrigo Fernandes.
0: Telefone pra você interagir com a gente é o 991-18-3311. 991-18-3311. O Amilca tá dizendo o seguinte: Olívio, sem esse programa no rádio, as nossas manhãs é muito triste. Tentei ouvir outra emissora, não consegui. Mas o seu programa é 10. Obrigado, Amilca, pelo carinho. Obrigado aí. O Tião mandou um alô aí.
1: Legal, legal isso aí, né? Reconhecimento, né, Odilo Fernandes? Olha, o Neivaldo tá ligado, Odilo Fernandes. Cantor. O cantor Neivaldo, irmão do Eloy, da banda Moara. É. Essa galera tudo tá ligado com a gente aqui, rapaz. Mandando um alô pro nosso amigo Abadeu Brasil, tá no Buritizal, Madureira, no Rio Três Irmãos, né? O Rio do Correia tá no Rio Aranaquarazinho, Chaves Pará. É. O Coronel Vilhena e a Major Maura são da reserva da Polícia Militar. Eles estão lá nos Congós, né? E esse pessoal, graças a Deus, sempre ligado com a gente. O Evandro, ele está no Buritizal, né? O nosso amigo também, o Ronaldo, professor Elisângela, estão no trem, né? Sempre ligado com a gente, né? O Joanil Pacheco está na Desidera Antônio Coelho, Antônio Pantoja no Infraero 1, né? O Mubica no Mazagão também está no Mazagão. Meu amigo Odair Flecha ligado também, né? O nosso amigo Edelso Bandeira me ligou: cadê o programa, Tião? Tá voltando, um alô, aquele abraço para ele, Edelso Bandeira.
0: Beleza.
1: Nosso amigo do rádio, né?
0: Certo.
1: Graças a Deus. O Zeca do Ponto do Peixe tá aqui na lista também.
0: 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Valeu, Zeca, um abraço.
1: O tempero é especial.
0: Tempero, né? Especial. Vou pro apoio cultural rapidinho, já volto. Aliás, vou atender um ouvinte aqui. Alô, bom dia.
2: Bom dia, meu amigo Olívio.
0: Bom dia, quem fala?
2: Seu amigo aqui do Oscar Santa, desejando muita saúde, muita felicidade, meu amigo.
0: Obrigado, meu irmão. Muito obrigado. Obrigado mesmo. Saúde para todos nós.
2: Te dei muita saúde para te poder conseguir teu trabalho, mano.
0: Beleza, meu irmão. Um abraço. Você
2: é uma pessoa muito importante pra gente.
0: Obrigado pelas palavras. Um bom dia para você.
2: Esse programa é muito, muito triste mesmo, o final de semana. Dia de sábado aqui, a gente escuta todo dia dos programas aqui. É o João aqui do Oscar Santos.
0: Valeu, meu irmão. Um abraço para você.
1: É o João.
2: Muita saúde ali.
0: É o João. Um abraço, João. Tudo de bom. Aí do Oscar Santos. Vamos lá. Apoio cultural, já eu volto.
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14: Seis e 34 na capital Macapá para todo o planeta. Aqui Olívio Fernandes, Cidade Viva nos 90.9. Você mande mensagem no 991-18-3311. 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Meu amigo Edivaldo Xavier, do Grupo Center Kennedy, eu quero agradecer de todo o coração, carinho, o apoio também. Muito obrigado, meu amigo aí da Center Kennedy, Edivaldo Xavier, pelo carinho, tá bom? É, cara, gente boa, esse cara é muito humano, meu Deus do céu, é incrível, obrigado mesmo. 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
1: Abre 7h30, né, Tião?
3: 7h30 da manhã, Olívio Fernandes. 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
3: Ok, Olívio?
1: Beleza, deixa eu mandar um abraço ao meu amigo Freitas. Ele está dizendo, bom dia, Olívio, que bom que você está de volta, alegrando as manhãs de sábado. Desejo a você muita saúde, um excelente restabelecimento e sucesso sempre. Tamo junto, é o Louro, tempo do CCA. Meu amigo Louro e do tempo do CCA, um abraço para você, bom dia. É o Freitas, né? É, Cristiano Lucena, olha aí, dizendo, bom dia, meu amigo Olívio, obrigado. Um programa aqui do Perpétuo Socorro, Olívio. Bom dia a todos os ouvintes. Aí que Deus abençoe aí o teu programa, meu amigo Cristiano Lucena. Um abraço, Cristiano Lucena. Domingos Macedo, cara, gente, obrigado, Domingos, pelo apoio, muito obrigado mesmo. Tenho palavra para agradecer você, a Dova, a Deusa, né, o Dônio. Bom dia, meu amigo Olívio, que bom que você voltou. Estamos juntos, torcendo por você. Domingos Macedo, um abraço. É, Ari Colares mandou uma mensagem dizendo o seguinte, vamos ver.
4: Fala, Olívio Fernandes. Fale. Bom dia.
1: Bom dia.
4: Que bom ver você de volta aí no rádio. Amanhã, de manhã, a gente sabe voltar a se normar de novo, meu querido. Um abraço pra você, pro Tião. Tamo na luta aí. Saúde e paz pra você e pra todos os ouvintes aí, Tião. Okay. Um abraço e pra você também, Ramiro Fernandes. A dupla dinâmica do rádio aí. Bom dia.
1: Bom dia.
4: Bom final de semana todo.
1: Agradecer o Ari Colares, do Laboratório Colares. Foi lá no hospital comigo, foi lá na enfermaria que eu estava internada coletar meu sangue. Só gratidão, viu, Ari? Muito obrigado mesmo pra você aí. Obrigado mesmo pelo carinho. 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Manda um alô aí, Tião, pra gente aí.
3: Mandando um alô pra nossa querida Neide Santos, Daniel e Daniele. Estão no quilômetro 21, Campina Grande. O professor João Cardoso, o professor Leco, tá em Porto Grande, né? O Guilherme do Mecânica Pesadas e Peças está no Morada das Palmeiras, sempre ligado com a gente, todo o programa, né? E também mandando um alô pro Alaíso lá da 13 de setembro, tá ligado. O Jaime, sempre ligado. O Oswaldo OBS, a gente está a 5 km da Vila do Paredão, no ramal do Chico Preto, tá ligado. A Diário chega, todo
1: beleza.
3: Lugar aí. É, o seu Pedro Figueiredo no Conjunto Barcelos, né? O Gilmar, ele tá, é internacional, Gilmar, ele está em Orleans, na França.
1: Deixa eu falar aqui rapidinho da Jenny Bulhões, minha amiga Jenny Bulhões. Obrigado pelo carinho, pelo apoio, Jenny. 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

0: 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Balneário Recanto Celina, meu amigo Valdeci, bom dia, meu irmão, seu Valdeci, lá no bairro o Mar Abaixo 4, um abraço para ele, obrigado. Paulinho do Cazuza, tio, tá mandando um alô. É, bom dia, meu amigo, grande amigo, Paulinho do Cazuza, obrigado, Paulinho, pelo apoio também. É, Leopoldo Machado tá dizendo o seguinte aqui: bom dia, meu amigo, graças a Deus pela sua recuperação, sintonizado em eu e a dona Rosa, a esposa dele. É, ele também teve um problema de saúde, mas está se recuperando. Leopoldo, um abraço, meu irmão. Bom dia para você, tá? Gente que se liga da gente, né? Mais uns três alô aí, Tião, que daqui a pouco tem tradução.
1: Paulinho do Cazuza tá no Rio Portel, né, Olívio Fernandes?
0: Tá no Rio Portel. Olha quem tá me ouvindo, a minha filha Ganda, lá em Joinville, Santa Catarina. É, deixa eu tentar ligar para ela aqui.
1: Dá uma ligar.
0: Dá, enquanto dá, manda um alô aí, manda um alô.
1: Vou mandar, mandar dois alôs aqui. Então vou mandar também para o Capivara e a Lucimar, eles estão no Rio Vieirinha, né? O Coronel Stoés está ligado também. O Juca está no Infraero 2, Juca no Infraero 2, né? A Andréia e o Paulo Campelo estão no Almirante Barroso, né? Ligado no programa. O meu amigo Adalto Maciel.
0: Seu primo velho.
1: Seu primo velho, ligado com a gente, né? O Messias no Porto do Céu, né?
0: Oi.
2: Ai, bom dia.
0: Opa, bom dia. Olha, tô falando direto com a minha filha Glenda Caroline, de Joinville, Santa Catarina, no sul do país. Minha filha, muito prazer falar com você. Papai te ama. Estamos de volta no rádio. E eu fico muito feliz de você estar acordando cedo para ouvir o papai, como sempre. Um beijo para você, minha filha. Papai te ama. Tudo bem por aí?
2: Beijo, pai. Tá tudo ótimo. Acordei cedinho, já tô sintonizada aqui, escutando, prestigiando o senhor. Muito feliz pelo seu retorno. Com toda a saúde, né, que a gente precisa. E eu tô bem feliz, pai.
0: Obrigado, filha. Como é que tá o clima por aí, por Joinville? Muito frio?
2: Tá muito frio. Agora tá 12 graus.
0: 12 graus, minha filha? Meu Deus do céu. Olha só, Tião. Frio por aí.
2: Não é inverno. Frio forte ainda tá pra vir.
0: Nossa, que é isso. Como é que tá os estudos aí? Tá estudando bem? Tá na faculdade? Tudo tranquilo?
2: Tudo. Já tá tudo encaminhado.
0: Como é que tá a mãe? Como é que tá o Eduardo? Como é que tá por aí?
2: O Eduardo está dormindo, minha mãe está aqui ouvindo junto.
0: Ela está ouvindo também, um abraço para ela. Papai te ama, muito obrigado pelas orações, pela força. E estou me recuperando e a gente vai estar junto aí, se Deus quiser. E um beijo para você, papai te ama, viu, filha?
2: Com certeza. Beijo, pai.
0: Tá bom. Minha filha, Glenda Caroline, lá de Joinville, Santa Catarina.
1: Quando... Friozinho lá, né?
0: Friozinho. Gente, eu vou tocar uma música depois dessa música até a introdução da manhã.
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0: Essa é o meu amigo Mola, que eu não queria ficar e tive que ficar uns dias em cadeira de rodas. Meu amigo Iraçu Guimarães Colares, que me cedeu a cadeira de rodas, tô devolvendo para você e obrigado, meu irmão. Cadeira de rodas é pro meu amigo Mola, que tá ouvindo no Congós. Faltam 16 para as 7.

0: Aquela menina, que música, Tião? Que música é essa?
1: Linda, linda.
0: Isso é uma viagem. Fernando Mendes, José Augusto, Roberto Carlos, Erasmo Carlos, né? Cara, quando a gente toca essa música, esse programa é bom. Olha, eu recebi uma mensagem aqui. Quem é? Deixa eu ver aqui. Bom dia, Olívio. Passando para desejar saúde. Davi Rai, da rodovia do Curiaú. Valeu, Davi Rai. Um abraço para você. Emmanuel de Santana está dizendo. Voltou a animação das manhãs. Sem seu programa, nosso sábado é triste. Tentei ouvir outra emissora, não consegui, porque é diferente do seu programa. Obrigado aí, Emmanuel. Opa, legal, cara. Que bom, né? A gente ter essas palavras, né, Tião?
1: Com de certeza, força. Com certeza. Palavras aí, amigas, que a pessoa sempre...
0: No mesmo instante. Tu consegue cantar essa música, Tião? Tá pra mim. Bora lá.
1: Bora tentar.

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0: Mente sorri, nossa senhora, que é isso? Eu tive.
1: Que é isso, Adilho Fernandes?
0: Cadeira de roda, graças a Deus.
1: Já saiu,
0: já saí, eu espero que tenho fé em Deus, que vai se precisar, os amigos estão aí.
1: É,
0: vamos ver aqui.
1: Verdade.
2: Ruim de ver que o Jaime voltando, né? Eu fiquei também feliz de ter voltado ao rádio, ao Paliante. E a gente também, né? Eu agradeço a todos os seus ouvintes. Fizeram promessa, né? Que a nossa fé, os santos, né? E são os intercessores de Deus. Santiago, eu tenho também vontade de conhecer a Vila de Mazagão Velho, a festa de Santiago, né? Foi, mas é um sonho que eu tenho também, porque eu aprendi sempre ouvindo falar nessa festa, que nem a de São Benedito de Guipá, né, que vai muita gente também. Eu também, quando eu estava doente, eu não fiz promessa, mas eu fiz orações, né, te colocou também o nome da celebração lá. Eu estava no interior do Pará. E também a gente pediu também, né, pela tua saúde, pela... por Santo Antônio, na intercessão de Santo Antônio. E graças a Deus foi estabelecida, né? Então voltou pro rádio, parabéns aí. Que é vida que segue.
0: Valeu. Grande Jaime, Jaime, hein?
1: É, o Jaime.

0: Nosso ouvinte de todo.
1: Quero sábado, fazer um agradecimento à minha família, também não posso esquecer, meus filhos. Eu tenho um filho que está servindo na Força Nacional. E deixa só te dar, ele, inclusive, ele queria até vir embora. Disse, não, meu filho, fica aí, é teu trabalho. É, a todos os meus filhos, a minha mãe, a minha companheira, né, também, Mariane, a minha mãe, que é evangélica, orou muito, meus irmãos. É um momento de corrente, né, Tião? E a com família certeza. É muito importante nesse momento.
0: A família é primordial.
1: As pessoas que tiveram disposição.

0: para ficar comigo, porque tinha que ter um acompanhante, dormir lá comigo, que eu sentia muitas dores, não conseguia dormir. E os meus amigos, colegas, parentes, sobrinhos, que ficaram comigo no hospital durante eu estar internado, né? Então, esse agradecimento é imenso. Tião, dito isso, preparado tecnicamente para...
1: É, vamos
0: preparar tradução. Já para... Você acha que é boa a tradução já. De hoje?
1: Vai ser show de bola.
0: Então bora lá.
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0: A música de hoje, tradução, Air Supply, Lonely is the Night.
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0: Deixa eu aqui procurar os nossos universitários. Tião, que está aqui concentrado, não sei se foi boa a volta. A gente sente, não sei como vai ser a volta, depois de quase 2 meses ausente. Mas, tradução da manhã, Tião. Lonely is the night, A Supply. Lonely is the night, solitária noite. Tem uma aval e o pessoal pode ligar para o 991-18-3311. Temos 3 minutos para ligar, dar seu aval, se deu para volta com triunfal, se teve falha, se não foi muito boa, se eu tenho que aprimorar mais, dar volta, hein, Tião? O que é que tu diz aí?
1: Rapaz, eu gostei, né? Eu gostei da tradução. Gostei, né? Música legal, tradução num ritmo bom. Eu vou dar a minha nota, posso?
0: Pode.
1: Eu vou dar 10.
0: Oh, 10!
1: Vou dar 10, nota 10.
0: Valeu, um abraço.

0: Música muito linda. Eu gosto dessa música, particularmente, é Surprise, Lonely is the Night. Que legal, né? Tchau, mas tudo tranquilo, né? Então você vai, daqui a pouco vai pra Ferraz São Sebastião,
1: exatamente,
0: né?
1: Exatamente. 7:30 da manhã, a gente já tá aberto.
0: Olha, o professor Rigol tá dizendo aqui, nota 10, refobradado para essa tradução. Olívio, parabéns, sempre arrasando. Esse nosso locutor querido, né? Professor Rigor.
1: Vindo do professor Rigor, né, Fernandes, é moral, viu?
0: É, vindo
1: professor
0: dele.
1: Professor Rigor, que é um cantor.
0: Abre compositor. Daqui a pouco aí a Ferraz São Sebastião, né?
1: 7:30 da manhã. 7:30 da manhã, já estamos com promoção.
0: Estou tentando contato com o deputado Jesus Ponte, está ao telefone comigo. Deputado, bom dia, muito prazer falar com o senhor aí. Eu sei que o senhor já está a caminho de... Está viajando, está em todo o estado do Amapá. Vai para Porto Grande, é? Porto Grande, maravilha. Nós temos 2 minutinhos para conversar aí no finalzinho do programa. Primeiro eu quero lhe agradecer pelo apoio, senhor, nesse período de que eu... estava enfermo, e a todas as pessoas, você foi uma pessoa incansável, de coração, em nome dos meus filhos e da minha família, quero lhe agradecer. O senhor é uma pessoa de bem, uma pessoa aqui muito humano, sempre me ligar, sempre preocupado, e eu quero lhe agradecer aqui de público, viu, pela sua preocupação, pelo seu carinho, viu, deputado?
2: Obrigado, Olívio. Você é um amigo de longas datas, uma pessoa que ajuda muita gente por todo o Amapá, e não é de agora, fez a vida inteira. A solidariedade precisa ser padrão, né? Todos nós precisamos ser solidários com as pessoas. Você, nesse momento de dificuldade, precisou da gente, a gente sempre esteve presente.
0: Beleza.
2: Assim que a gente faz,
0: obrigado, deputado.
2: Melhor.
0: Deputado, eu quero conversar com o senhor rapidinho. Está no foco das atenções da mídia a questão do Teatro da Macabeira. O senhor foi um parlamentar que foi procurado aí por artistas sobre esse teatro, o nome. Aí está o embrólio. Vocês estão chegando dentro do comum para ter a melhor solução para o problema do nome do Teatro da Macabeira? Como é que está esse processo, deputado?
2: Olívio, o projeto de lei, ele surgiu de uma escuta ativa das entidades que representam, as entidades teatrais, que representam
0: isso.
2: Os atores do Amapá.
0: Uhum.
2: Nós conversamos, dialogamos longamente, um projeto de lei que tramitou na casa mais de 6 meses. Dialogamos com N entidades. E outra, Olívio, eu tenho sim, na minha vida, é muito enraizada a questão cristã. Sou um devoto, você sabe disso. O Amadeu exaltou o nome de Cristo. Amadeu exaltou o nome de Cristo, o povo cristão, durante mais de 47 anos, com a peça Uma Cruz para Jesus. E aqueles que exaltam o nome de Cristo e o povo de Deus serão sempre defendidos pelo nosso mandato. Não é mudança, ao contrário.

0: alguns têm propagado, não é mudança alguma, muito pelo contrário. É extensão do nome, né? Afinal de contas, o Amadeu já estava fazendo teatro antes do Teatro das Bacabeiras ser construído.
1: É verdade.
0: Tem um histórico irretocável de muita dificuldade para fazer arte no Amapá. E dado que não só o Teatro das Bacabeiras, como outros teatros foram nomeados, por exemplo, o Lauro de Santana, o Silvio Romero, exaltando-se um nome importante da cultura santanense. Também o nosso querido Fernando Canto, que deu o nome ao Teatro Municipal.
1: Isso.
0: E por que não colocar o nome do Amadeu, né?
1: É verdade.
0: Eu vejo assim, eu defendo o nome de pessoas que protagonizam com toda sorte de dificuldade e ainda assim não desistem do processo.
1: Correto.
0: E ele fez isso. E mais, tem um toque a mais, que é a questão da peça teatral Uma Cruz para Jesus.
1: Muito bem.
0: São 47 anos de história, exaltando o nome de Deus na Terra. Então, para mim, que sou cristão, católico, praticante, vivo a fé, eu acho que é muito importante. E a polêmica, ela é natural, salutar. A sociedade é feita da miscelânea de pessoas que cada um acredita no seu discernimento, a partir do seu pensar. Eu penso dessa forma. Fui buscado, o mandato foi buscado para escutativa, como nós sempre fizemos ao longo da nossa trajetória. Existe um gabinete aberto para ouvir as pessoas. E as entidades chegaram conosco, pediram, nós fizemos o projeto, houve uma construção interna da casa, o projeto ele foi aprovado por unanimidade dos deputados que estavam na sessão. E se assim for, né, pela fé, como sempre vivi, vai vir a lei. Se não, não tem problema. Nós fizemos a nossa parte pelo que acreditamos.
1: Certo. Beleza. O senhor está indo para o Iapó, que missão lá? Você dando o setor primário aí?
0: Eu estou na BR-156 agora, indo para Porto Grande.
1: Porto Grande, aliás, Porto Grande.
0: 132.
1: Beleza. Boa viagem, deputado. Bom retorno. Um abraço para você. Bom final de semana. Flamengo ou Palmeiras hoje?
0: Flamengo.
1: Um abraço. Olha, o Kleber Barbosa mandando um abraço para o senhor também aí, viu?
0: Tá bom, Olívio. Você vai com a gente na próxima.
1: Na próxima eu vou com você.
0: Olha, que Deus te abençoe grandemente, tá, Olívio? Que restabeleça urgentemente, totalmente a sua saúde, querido.
1: Beleza.
0: Você é uma pessoa muito querida de toda a população do Amapá, tá? E pode contar comigo.
1: Tá certo.
0: Bem, que Deus te abençoe.
1: Um abraço, bom dia, deputado. Um
0: abraço, bom dia, meu irmão.

0: Final do programa, Kleber Barbosa, tranquilo por aqui, deixa eu ver, liguei, né? É o costume, meu irmão.
1: Tá enferrujado. Dois meses, é?
0: Quase dois meses, Kleber, que é isso.
1: Como diz a gente, quer matar a gente de saudade,
0: Olívio? Mas olha, Kleber, eu acordava cedo e escutava o rádio, quer dizer, eu falava ontem no Luiz Melo, que a gente no estúdio é uma coisa, a gente em casa é outra. Eu tava como ouvinte, assistindo Luiz Melo pela televisão, e o dinamismo na transmissão da aeronave aí, que veio do aeroporto do hangar para a residência oficial, para o parque residência, aquelas imagens do Anderson, do comandante Anderson, Luiz Melo, então ao vivo, a gente que é jornalista chega de perto e a gente quer estar presente, entendeu? Eu queria estar lá com o Anderson e eu assistindo em casa. Mas foi um negócio assim fantástico.
1: Você falou isso, eu lembrei, sabe de quê? Quando jogador de futebol vira técnico. Aí eles dizem que ficar à margem do campo é muito pior.
0: Pior, só
1: queria
0: mais.
1: Ir lá, queria tentar resolver.
0: Resolver.
1: Tentar ajudar e ali fica limitado.
0: Exatamente.
1: Eu imagino que é guardado.

0: as devidas proporções, a sensação que você devia ter em casa era essa.
1: É, eu acordava cedo, não tinha jeito. O primeiro que eu não conseguia dormir direito, coloco o pé para um lado, para o outro, não conseguia dormir, dou, toma remédio aí no dia do curativo. Isso fora os dias que eu passei no hospital, né, 17 dias. E aí fui, não estou 100%, mas já estou 95%, digo, vou trabalhar, vou para a rádio, que é o que eu gosto de fazer. Igual o Jotanei. Se o Jotanei passar, eu acho, 3 dias fora do rádio, ele adoece.
0: Agora, se puder, né? Se você puder e quiser, como diz o Luca Mello. O que exatamente aconteceu? A partir de um arranhão do teu gato?
1: Eu falei agora no programa, eu não tenho aqui a certeza se foi do arranhão do gato ou foi algum arame que eu, no dia 3 pro dia 4, na sexta pro sábado, eu me feri. Até aí tudo bem. Quando eu acordei de manhã para ir trabalhar aqui no programa, dia 3 pro dia 4 de abril, o meu pé estava aqui no estúdio inchado. Eu acordei de sentido, pensei que tivesse batido, sem perceber. E aí inchou de uma tal maneira, no sábado, quando eu saí da emissora, já saí mancando. Fui na UPA na tarde, no sábado, fiz o raio-x, porque eu pensei que tivesse batido. Então tinha um ferimento leve, um negócio leve mesmo, superficial. E aí tomei medicação, não atestou baque nada, nenhuma lesão de baque. Bom, me deram remédio, sábado, vou para casa. Domingo, a coisa piorou mais, pior do que sábado, o pé começou a inchar. E aí eu comecei a sentir dores, já não podia forçar. Na segunda, eu vim para o Melo, fui fazer uma matéria, que eu fui, o prefeito da Lua foi lá no Cajá, e eu fui fazer a matéria lá. Já não conseguia andar, vim aqui no estúdio, o pé já estava inchado. Aí eu voltei na UPA, tomei a medicação. Aí quando eu vi que a situação já estava ficando negro no meu pé, eu fui até o HE, na terça-feira. Quando entrei no HE, fizeram uma sequência de exames e a doutora não deixou mais eu sair de lá. Internar urgente. Teu caso é gravíssimo, eu falo grave. Uma bactéria, uma infecção que eu peguei, entendeu? Não sei se foi arranhão de gato, foi um arame que me arranhou. Detectou que eu sou pré-diabético, né? Estava controlado, a glicemia estava dando 110, 115, nessa faixa dito normal, né?
0: Pelo jejum.
1: Em jejum. No pronto-socorro chegou a dar 98, aí oscilava 110, 115. Eu fiz aquele exame pelo colar de glicada, né? Que puxa os 3 últimos meses da minha glicemia, tudo dentro da normalidade. Então, resumindo, me internei. A situação pior disso tudo, eu falava ainda há pouco aqui do Tião, no segundo dia que eu estava internado, que o médico foi me avaliar e disse: a situação tua é grave, vamos tentar salvar o teu pé, porque há uma possibilidade de amputação.
0: Caramba.
1: Quando ele falou assim, eu já estava baqueado, piorei mais. Aí acabou comigo, meu amigo, ali eu não aguentei. E aí eu pedi para todos. Foi um negócio muito difícil, um momento muito difícil da minha vida. Fui mandado por Deus, um cidadão chamado Alex, que eu agradeço muito a ele, a Deus. Ele chegou lá, mando de uma amiga minha, que trabalha lá na HE, já tinham feito curativo, ele disse: tu é o Olívio, tá? Aí perguntou: eu te acompanho no rádio, na televisão. Eu vim olhar, eu sou o Alex, da técnico, enfermeiro, especialista em ferimentos. Vim olhar a tua lesão aqui. Posso olhar? O pessoal tinha acabado de fazer o curativo lá no HE. Posso tirar? Pode. Já tinha recebido aquela notícia, né, pra mim, tudo. E ele tirou, olhou assim, bateu logo uma foto, tudo ele registrou, tudo registrado. Me disse: eu quero começar agora o trabalho, tu permite? Permito. Tu vai aguentar? E aí começou o trabalho, mano. Ali era uma dor insuportável, mas a técnica dele era aquela dor que era insuportável, mas eu conseguia deixar ele fazer o trabalho dele. Aí saía no primeiro dia, ele chegou lá e já começou, pegou, que técnica dele. Aí o pessoal olhava: rapaz, esse cara. E aí fui saber o histórico dele, perguntei pro médico: quem é esse rapaz? Ele é bom? Ele disse: bom, não, é o melhor. E aí a referência desse rapaz foi o melhor possível, e aí me deu força. E aí todo dia ele aí disse: a partir de agora não deixa ninguém mexer mais no teu pé, só eu vou mexer. E aí, para você ver que eu contratei. Para assim que eu tive alta, depois de 17 dias, os médicos, o cardiovascular, disse que eu podia ir para casa, porque eu poderia pegar infecção hospitalar, né? E piorar, e aí eu fui para casa, e aí eu disse: mano, tu vai ter que me tratar em casa. E até hoje, ele está fazendo, e se você ver o meu ferimento, não estou 100% recuperado, mas já está em ritmo, acelera de finalizar.

0: No calor dessa confusão toda aí, a gente tentando falar com você, né? Algumas vezes, alguns sábados a gente fez essa resenha, essa transição. Eu lembro de você falar alguma coisa sobre enxerto. Foi preciso fazer enxerto?
1: Graças a Deus não foi preciso. Hoje eu estou como se fosse uma ferida em cicatrização, que hoje está dentro da na minha pele. Está tudo normal. Nivelou a palavra, nivelou. Nivelou.
0: É, porque ele tinha ficado bem
1: fundido. Tinha ficado. Né? Eu chegava a fazer um dreno, porque formou dois ferimentos. O maior e o menor. O menor, a gente fazia o dreno que entrava quase uns 30, não digo 30, mas uns 10 centímetros de dreno para dentro do meu pé, do ferimento. E hoje isso aí já está nivelado. Já está em reta final, para você ver que o meu curativo hoje já não está. Ele fez o chamado bota de una, que é um produto que ele coloca em faixa o pé, e fica até embaixo do joelho, agora já diminuiu. E ele disse que, se Deus quiser, meu aniversário dia 6 de junho, ele quer que eu já esteja já. Ele me liberou, eu posso trabalhar? Posso. Eu estou com 2 semanas que, graças a Deus, não dependo mais de cadeira de rodas nem de muletas.
0: Maravilha. O Olívio?
1: Já subiu colado, eu quero agradecer, me cedeu a cadeira de rodas. Moletas, e eu fiquei esse período todo de moleta e cadeira de rodas. E é triste, cara.
0: É, eu imagino. Porque a gente ficou muito feliz, né? Eu e Breno, a gente veio comentando no carro. Ligar o rádio, ouvir sua voz, sua tradução, né? É, a gente ficou, assim, muito tocado e muito feliz de estar com você aqui. E para manter a tradição dessa transição aqui dos dois programas, tem uma música que ficou mais marcada nesse período?
1: Tem,
0: pra gente,
1: eu pedi pra ti, inclusive, quando você me ligou, eu pedi aquela música porque tem que ter muita fé, sabe? Muita fé. E não sei, lembra que eu pedi uma música gospel lá? Deixa eu ver aqui. Eu vou lembrar agora aqui, porque é um momento de reflexão da vida, por isso que a vida da gente é passageira. A gente não sabe o dia de amanhã. Se você puder fazer o bem, faça. Porque eu estava de uma sexta-feira bem de saúde, sexta-feira até 18 horas bem de saúde, dormi e já acordei ruim. E isso eu pensei que não fosse me causar muita problema, né? E na verdade a situação ficou complicada. Mas a minha fé, minhas orações, e eu vou te falar uma coisa, Kleber. Os ouvintes, cara, que as mensagens, ouvintes choravam, mandavam apoio, todos os sentidos, e orações em apoio eu tive dos ouvintes, dos nossos telespectadores. Segunda-feira eu volto para a TV, segunda-feira, se Deus quiser, Rota 16, a gente volta para lá. E tipo assim, agora é cuidar da saúde. É cuidar da saúde. Então a gente tá aí. Deixa eu ver se eu consigo puxar essa aqui. Acho que essa aqui. Essa aqui que eu pedi. Deixa essa.

0: E olha, eu recebi ouvinte que foi na Sagrado Coração de Jesus orar por mim, pedir orações. Mazagão, o ouvinte ligou agora, foi para lá, precisa pagar uma promessa lá na Santiago. A minha mãe que é evangélica. Então, essas orações de todos os lados que vieram, você não imagina como é a vontade de você querer andar, Kleber, não poder andar. E aí a gente ficou numa situação que eu não quero isso para ninguém. É, mas a gente está superando e vai superar. Já superei, graças a Deus, viu?
1: Maravilha, maravilha, que bom mesmo. Força aí, o pior já passou
0: Já
1: e é
0: passou?
1: muito bom ter você de volta com a gente, Olívio
0: E hoje tem Flamengo e
1: Fernandes.
0: Palmeiras.
1: Dizem que é uma final antecipada do Brasileirão, hein?
0: Será?
1: É, porque os dois são os líderes, né? E é um confronto direto
0: É,
1: entre líder e
0: se
1: vice-líder,
0: for
1: né?
0: colocar na sua partida, o Palmeiras perdeu, o Flamengo ganhou. Mas o Flamengo no brasileiro vem sem vencer. Bora ver como é que fica hoje.
1: É um jogão,
0: Bom
1: jogão.
0: jogão.
1: Promete.
0: Vou assistir.
1: Valeu, Olívio.
0: Valeu, um abraço para você. Tchau, tchau. Valeu, gente. Um abraço.

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muito bem, todo mundo conectado com a Diário 90.9 está entrando no ar, mais uma audição do nosso programa Conexão, esse encontro que a gente mantém nas manhãs de sábado, sempre nesse intervalinho das 7 até as 9 horas da manhã. A gente estava aqui desde as 7 horas, a gente achou importante ficar nessa essa resenha, essa confra com o Olívio Fernandes, ficamos, foi importante ele relembrar um pouquinho. É, se emocionou bastante nosso Olívio e não tinha como ser, né? É a sua vida, é sua vida, é o seu trabalho, é o seu ofício, o seu amor por essa profissão. É tão desafiadora, mas ao mesmo tempo é encantadora, não é? É, o jornalismo é uma dessas.

As profissões que a gente pode dizer que não tem, essa não tem rotina. A cada notícia, a cada pauta, a cada saída, que a gente chama de externa, é uma experiência, é uma lição, é você se sentir útil para a coletividade, não é? Então a gente realmente fica muito feliz de estar com o nosso Olívio. Eu costumo comparar o Olívio com aquele filme do Jim Carrey, como é? Todo Poderoso, não é esse? Que ele era um âncora de telejornal? Tem furo de reportagem que parece que é do filme Todo Poderoso. Acontece situações aqui no Luiz Melo Entrevista que o... Breno, é impressionante, está só o Olívio e a situação. Nem a polícia chegou ainda, o Olívio já está lá. É impressionante. Como todo bom repórter, a gente precisa ter boas fontes, né? Boas fontes de informação em todos os lugares, em todos os ambientes. Claro que essa é uma relação que precisa ser construída. Você precisa valorizar, você precisa cativar, ganhar a confiança da sua fonte, seja pessoa do povo, seja lideranças comunitárias, seja lideranças da iniciativa privada, autoridades, né, principalmente autoridades policiais, como é o caso onde costuma cobrir o Olívio Fernandes. Então, cativar, preservar essas fontes, muitas vezes isso é fundamental. Às vezes uma determinada fonte, principalmente na área da polícia, a fonte te entrega que alguma coisa está em andamento. E aí essa fonte diz, não divulga nada, mas quando puder eu vou te dar uma informação assim, assado e tal. E você tem que segurar a língua, literalmente, tem que segurar, tem que preservar essa fonte, né? Mas quando a coisa acontece, tá lá, esse repórter lá em primeira mão, e é muitas vezes assim que acontece com o Olívio Fernandes. Eu também já fui setorista de polícia lá no começo da minha carreira e era muito disso. Deixar seu contato com o pessoal das delegacias, dos batalhões, dos grupamentos de incêndio, enfim. Muito feliz de ter você com a gente aqui, Olívio. Olha, o Conexão de hoje tem, claro, uma cobertura completa da agenda de ontem lá na região ali da Perimetral Norte, Serra do Navio, Pedra Branca do Amapari. E olha, na volta para cá, né, a gente passou, ainda tinha um evento acontecendo, uma agenda lá em Pedra Branca, a gente já não podia mais participar, nós estávamos com o link da rádio lá em Serra do Navio, com muita dificuldade, uma logística do caramba que a gente precisou mobilizar. Nós saímos daqui às 4h30 da manhã, o evento lá era cedo, lá dentro da mina Tucano, que já fica na divisa ali dos municípios de Pedra Branca do Amapari e Serra do Navio. Quero agradecer ao grande companheiro dessa jornada, que foi o motorista, o Carlos, como é que é o nome dele, o sobrenome? Peraí. Seu Carlos da Secom foi que me deu esse apoio. Acho que é Carlos Eric. Acho que é isso. Peraí, Carlos Eric. Cadê? Foi o Bruno. Bruno que foi colega de trabalho dele que me passou. Que o cara era fera. Um grande motor. Carlos Eric. Gente boa demais. Carlos, obrigado, viu, meu irmão, pelo apoio aí. E o que a minha mãe tá mandando aqui? Minha mãezinha, ó, meu papai também passou por um perrengue, não é? Precisou se submeter a uma cirurgia. E graças a Deus tá em casa, né? Ó, minha mãe botou o seguinte: bom dia, filho. Ouvi o relato do Olívio, me emocionei demais. Sou fã do programa dele, graças a Deus que ele está superando a saúde. É isso. Minha mamãezinha, um beijo grande. Que bom que a senhora gosta do programa do Olívio. Queria que a senhora gostasse do programa dele, gostasse do meu programa, como gosta do programa do Olívio. Porque vira e mexe ela fala do Olívio lá em casa. É impressionante. Ela curte muito o Olívio. É claro que eu tô brincando, né? O Heraldo Almeida que disse, né? Olha, uma ouvinte certa eu tenho, a minha mãe. Ele fala. E a minha mãe é dessas ouvintes assíduas, sempre

0: ligada com a gente aqui. É, mamãe, mamãe. Beijo, minha mãezinha. Hoje é sábado, é complicado, mas amanhã a gente vai estar aí, como diz a minha cunhada Regina. Bora se amar. Domingo a gente vai aí almoçar. Já soube que ele já tá na tigelinha dele de açaí, né? Então tá bem, né, Bruno? Pense num cara que curte um açaí, é meu papai. E aí, falei muito dele lá na Serra do Navio. Estive na Serra ontem, muito rápido, né? Mas foi muito legal rever a minha cidade natal. Minha montanha natal, Serra do Navio. A gente vai mostrar algumas coisas daqui a pouquinho. Sábado também é dia da conexão Margem Equatorial, que tá no ponto aí. A gente já vai para o Rio de Janeiro. Vou acionar a nossa colega, a jornalista Márcia André Almeida, que é nossa correspondente para assuntos de petróleo e gás natural. Está no ar, a partir de agora, na voz da Zilana Mello, nossa diretora de jornalismo, a coluna Conexão Margem Equatorial. Solta aí.
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2: Olá, boa tarde, Kleber. Boa tarde aos ouvintes da Rádio Diário e a você que nos acompanha pelas redes sociais. Hoje, Conexão Margem Equatorial traz como pauta do dia a tecnologia da informação aplicada à indústria de petróleo e gás. Conosco aqui no estúdio, Eduardo Bastos. Eduardo é administrador de sistema Linux, administrador sênior de sistema Linux, com mais de 20 anos aí de experiência no mercado da tecnologia de informação, é também um especialista em DevOps, em automação de processos, e também domina aí essa tecnologia de ponta que a gente chama de Python. Já ouviu falar? Hoje você vai saber tudo sobre isso. Eduardo, seja muito bem-vindo ao Conexão.
3: Eu sou muito grato, Márcia, por estar aqui. Seu convite para mim é super especial. Eu acompanhei todos os programas e me sinto muito prestigiado. São pessoas excepcionais aí, são personalidades do mercado, dessa indústria de óleo e gás. E estar aqui falando ao pessoal do ponto de encontro, junto aqui na Rádio Diário, diretamente do Rio de Janeiro, para o pessoal da Amapá, é super especial para mim. É um prestígio muito grande.
2: Muito bom, Eduardo. Então, eu queria começar a falar um pouco dessa tua experiência na Agência Nacional do Petróleo. Você trabalhou durante alguns anos, né, no Banco de Dados de Exploração e Produção, que é um dos maiores do mundo, acho que se não for o maior, é um dos maiores. E eu queria que você falasse um pouco como é a dinâmica de manter a infraestrutura de software do maior acervo de dados de petróleo e gás do Brasil. Conta um pouco para a gente sobre isso.
3: Bom, eu tenho que confessar que é uma experiência, né, foi uma experiência que abriu para mim uma visão ampla sobre camadas de tecnologia que eu não conhecia. E é surpreendente. A escala muda, né? O que antes a gente tinha aí como base volumes de dados, tamanho de arquivos na ordem de giga, tera, né? Bom, o banco de dados, a gente está falando hoje de 22 petabytes de dados, né? A gente tem o VDEP, né? Eu trabalhei na Superintendência de Dados Técnicos, que faz aí a gestão do banco de dados de exploração e produção de petróleo, que é o VDEP. Nós temos hoje, né, 22 petabytes de dados armazenados de todos os poços, de todas as áreas de exploração que estão sendo pesquisadas, que estão sendo exploradas. E isso para mim foi, né? Aí eu vou falar diretamente aos colegas aí de TI. Imagina, quando você dá um LS, quando a gente dá um comando para listar os diretórios, e a gente acaba vendo simplesmente todos os poços ordenados, né? Os poços de petróleo, as áreas de exploração, todas ordenadas lá, e os arquivos, e milhares de dados ligados à pesquisa, dados ligados à exploração. É fantástico, é mágico. É algo que te coloca assim, você está fazendo a gestão do principal ativo de uma nação, Isso.

0: isso te coloca num papel, te dá um empoderamento surpreendente. Eu também tenho muito a agradecer lá os colegas, né? Eu fazia parte da minha equipe. E aí a gente tive a oportunidade de aprender tecnologias que antes eu não tinha, conhecia, e ter contato com uma indústria super importante, significativa.
1: Como essa, né, Eduardo? Esse trabalho foi tão importante, eu acho, no teu currículo, que rendeu aí, esse time ganhou aí pelo menos os dois prêmios de gestão. Fala um pouco pra gente.
0: Ah, isso foi
1: o que
0: muito...
1: motivou essa premiação? Qual foi a inovação que vocês trouxeram para o mercado?
0: Ah, isso foi muito legal, foi muito legal. Na lida, né, com os dados, a gente analisou, eu e a equipe que eu fazia parte, né, foram dois prêmios. A gente ganhou um prêmio por automação de processos ligados à regulação de dados de poços, né? Então você tem os dados ligados à reentrada, aos processos de perfuração, aos processos de exploração. Então esses dados são ativos, esses ativos, enfim, são objetos aí tratados pela superintendência de dados, e aí a gente precisava impactar positivamente no processo de análise, né, da velocidade desse processo de análise. E como você falou, Python, dominar a tecnologia, dominar automação, falou de automação, hoje precisa falar de Python. E o Python é muito versátil, né? Tem as bibliotecas especializadas na parte de decodificar, de desencapsular esses dados. Então a gente aplicou tecnologias bem recentes, bibliotecas bem atualizadas, no processo de análise, né, de conformidade, que é o principal papel da INPE, né? Ela é uma agência reguladora. Então, nós impactamos positivamente nesse sentido. Outro projeto, e aí esse também é bem interessante, já trata de dados pós-stack, né? Aí são dados ligados a dados sísmicos, já processados. Então, a gente também precisava analisar conformidade, e aí esse sim, exige muita computação e exige um refino, né? Nós precisávamos extrair dados, manipular dados que eram muito grandes, e então, mas com qualidade aí, com trabalho em equipe, e aí, né, o Linux é como plataforma, é muito importante, porque tem toda uma comunidade, produtos de software open source, estão disponíveis aí, então isso acabou viabilizando, né? Como eu e meus colegas, a gente tinha um conhecimento sobre softwares e sistemas envolvendo a plataforma open source, foi junto ao útil ao agradável, né? Impactamos positivamente isso aí. E isso é um projeto Inova, né? O Inova é um projeto mantido pela ANP, de tempo em tempo ela faz essa... ela tem uma premiação externa e tem uma premiação interna. E esses dois prêmios foram essa premiação interna aí. Foi uma experiência muito legal, porque traz resultado para o mercado, né? Agilidade na hora dos pesquisadores, das operadoras, estarem solicitando os dados para a ANP, isso traz agilidade, né? Conseguia dar as respostas com mais agilidade. Foi muito interessante.
1: Se a gente pensar um pouco assim no futuro dos dados, até no futuro do BDEP, a gente pode pensar que esse banco ele está pronto para analisar dados em tempo real? Sonho de consumo.
0: É um percurso que a SDT precisa fazer nesse sentido, mas sim, hoje a gente tem um volume de dados e as tecnologias envolvidas lá para armazenar esses dados, elas estão prontas a responder, prontamente, são eficientes para responder essa necessidade do mercado, né? E evolui, cada vez mais evolui, né? Existe um investimento, no último ano que eu trabalhei lá, existiu um investimento na parte de infraestrutura e ampliou a capacidade

0: capacidade computacional de processar, de armazenar, de manter softwares e sistemas que cuidam dos dados. Tem sim.
1: Bom, não dá para ter um profissional de TI na bancada aqui do Conexão e não perguntar sobre essa polêmica dos big dates, o quanto de energia precisa para sustentar isso. Queria ouvir a tua opinião sobre isso.
0: É, hoje, com a expansão das tecnologias ligadas aos modelos de inteligência artificial, né, e aí a demanda por usar a inteligência artificial na automação de processos e em processos diversos, né, em diversas cadeias de indústria, principalmente na análise avançada, e aí para mitigar, né, toda a indústria de petróleo precisa muito disso. Eu ouvi falas dos especialistas aqui envolvendo a necessidade de análise de dados, de compor essas análises como processos para você motivar investimentos, né? Então, sim, a demanda por energia é real, né? Esses centros de computação, principalmente os centros de computação ligados a manter infraestrutura para inteligência artificial, tem uma demanda muito grande de energia por questão de arrefecimento,
1: resfriamento,
0: isso. Por manter os equipamentos em funcionamento, em operação, né, contínua. E eles são, né, equipamentos que consomem, são hardwares desenhados especificamente para essa função, otimizados para inteligência artificial. Uhum. Então eles de fato têm um consumo de energia maior. E o Brasil tem todo um potencial, e eu acho que todas as regiões aí que têm potencial de desenvolver, desenvolver áreas que podem fornecer os meios de produção de energia, os meios de manter esses espaços, esses grandes espaços, né, são áreas em potencial crescimento, né, vejo que isso vai acontecer. E o Brasil tem recurso hídrico, tem recursos renováveis, né, fontes de energias. Alternativa que tem condições de operacionalizar essa infraestrutura.
1: Eu acho que é um dos grandes desafios do momento.
0: Mas
1: resolver esse gargalo.
0: Sem dúvida. E a demanda por energia é real.
1: É real, né, gente? Sabemos. Eduardo, para a gente fechar. Se você fosse um profissional de TI aqui do Amapá, considerando o nosso desafio nesse momento, o que você estaria estudando?
0: Olha, isso aí é para os colegas, hein? Essa é especial para vocês. Bom, eu acho que como profissional de tecnologia da informação, vai parecer talvez surpreendente, mas um dos principais pilares de infraestrutura computacional que está presente na indústria de óleo e gás é armazenamento de dados em fita. São tecnologias da década de 60.
1: Já ia perguntar, como assim?
0: Quando a gente fala dados em fita, né, você vai lembrar de alguns, né? Ah, eu vou denunciar a minha idade aí, ó. Alguns vão lembrar das fitas cassetes ou das fitas...
1: Gente, quando eu comecei no jornalismo, a gente gravava o telejornal em fita.
0: Pois é.
1: Era tudo em fita.
0: Mas imagina, né, que os pontos de extração de dados, né, os locais, né, e aí a gente está falando de navios de pesquisa, de áreas remotas, isso, né, você precisa obter, armazenar essas informações brutas, e elas têm um volume muito grande, e você está falando de ambientes com hostis, né? A fita, ela tem uma resistência, a tecnologia de fita tem uma resistência muito superior aos HDs, às memórias SSD, às memórias mais recentes, né?
1: Sim.
0: Falando assim, para a gente consegue ter mais proximidade. E aí a fita, imagine que uma fita tem 20 terabytes, 40 terabytes, tem fitas que passam de 40 terabytes de armazenamento de dados. Então, tem programas sísmicos que precisam de 10 fitas de 40 terabytes, são programas físicos enormes, né?
1: Sim, sim.
0: Então, ou seja, esses a extração desses dados, ela precisa se segura, porque a gente está falando de investimento, de tempo, de processos de pesquisa muito densos, muito complexos. Isso não pode se perder, né? Isso não precisa ter resistência, resistência de transporte, aspectos ligados à segurança. Então, se você hoje é um administrador de backup, administrador de redes e está trabalhando com armazenamento de dados, você precisa dominar, né, a gestão de tape libraries, né? São as tecnologias ligadas ao LPO, que é o processo de gravação de dados em fita, né? A tecnologia de fita se chama LPO. Então você precisa ter esse domínio, né? Entender como os softwares podem interagir com esse tipo de armazenamento, né? Como os processos de automatização podem interagir, né? Então, outro aspecto que é fundamental, que eu vejo, assim, eu penso muito, isso eu pensei muito sobre isso, né? São ambientes hostis, né? A necessidade de comunicação, a necessidade de internet.
1: Uhum.
0: Hoje em dia você tem tecnologia, está chegando, está expandindo a tecnologia 5G, né? E as tecnologias ligadas a satélites de órbita baixa. Então, é uma coisa nova. Olha como é que é o paradoxal, né?
1: Sim,
0: a gente
1: está
0: falando de fitas, de armazenamento.
1: De dois extremos.
0: Dois extremos. Quando a gente fala assim, a gente pensa assim, não, pô, a gente está falando de comunicação com satélite e armazenamento de dados em fitas, né?
1: Sim, sim.
0: Mas a gente está pensando em uma espaçonave com toca-fitas. Não. São tape libraries, são, né, robôs que operam de maneira autônoma, independente, 24 horas por dia, manipulando essas fitas, né, fazendo a gestão desses dados. E aí, a necessidade de comunicação é real, de você, né, ter um ambiente, eu penso, né, a infraestrutura de redes, como é que está a infraestrutura de comunicação e internet nesses ambientes, nesses lugares, né, que vão passar agora por nova fronteira, né, a expressão usada pelos colegas.
1: Sim. Então, pessoal de TI, aqui do Amapá, temos muitos desafios pela frente, né? Acho que Eduardo colocou algumas questões importantes para a gente pensar. Acho que esse é um assunto que a gente tem que voltar a falar.
0: Sim.
1: Né? Vamos pensar em mais pautas sobre esse assunto, que é um assunto difícil até da gente, né, que não é da área, compreender, entender, perguntar, mas é interessantíssimo e fundamental, né, Eduardo? Eduardo, eu queria muito te agradecer por esses momentos aqui com a gente, por esses esclarecimentos. Espero que você possa voltar.
0: Isso. Eu sou muito grato. Obrigado pela oportunidade. Obrigado por esse espaço de fala. E é isso aí. Pode contar comigo. Vai ser um prazer estar aqui de volta.
1: Obrigada, Eduardo. Eu fico por aqui, mas na próxima semana estarei de volta aqui, toda quinta, no ponto de encontro Conexão Margem Equatorial. Eu volto com você, Kleber, aí no estúdio.
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4: Muito bem, ora. Olha, que coisa, não é? A gente estava aqui acompanhando, Márcia. É impressionante. Impressionante, realmente. A gente fica muito feliz de ter construído essa parceria editorial do Sistema Diário de Comunicação, como diz na voz da Zulana Mello, é a Diário FM no Debate Nacional. Né? O tema é mais do que atual. Esse rol aí de especialistas, olha, dos mais conceituados do país, né? Falando aqui toda semana na Diário FM. Pesquisadores da UFRJ, do IDP, IBP, né, que é o Instituto Brasileiro de Petróleo, e de tantos outros profissionais que a gente está trazendo, né, através da interlocução da Márcia Andréia Almeida, nossa amiga de longa data, né, colega da gente, de redação, e que precisou migrar do jornalismo, foi para o meio acadêmico, construiu uma carreira acadêmica, até o doutorado, né, casou com um pesquisador e tem um negócio voltado à capacitação de pessoas,

em que ela voltou para Macapá, voltou para Macapá com a empresa dela, para trazer essas qualificações. E a gente, nisso que o nosso mestre Luiz Melo, ele é Flórida, como a gente fala, né? Ele tem essa visão, essa sacada de perceber talentos, perceber oportunidades, não deixar passar. No jornalismo a gente diz que não existe sorte.

0: atenção a algo que foge da rotina. Mas muitas vezes a rotina, ela precisa ser mostrada também, evidenciada, e às vezes você acaba saindo na frente a partir da tua percepção, a partir do teu feeling, hein, tua sensibilidade. Então a gente fica muito feliz em ter essa parceria com a Conexão Margem Equatorial, trazendo ela na quinta-feira episódios inéditos no Ponto de Encontro, aos sábados reprise aqui no programa Conexão. Olha o que esse pesquisador fala, um cara especialista em TI. A Márcia fez uma pergunta que é a minha cara também. Eu gosto muito de fazer esse tipo de questionamento para um pesquisador, sabendo que a gente está num veículo tão presente no dia a dia das pessoas, que é o rádio. Ela disse: professor, se o senhor pudesse dizer para papai e mamães, né, lá do Amapá, o que um filho, um jovem, uma menina, um menino poderia estudar na área de TI hoje? O que o senhor ia estudar? E ele falou: olha, podem até achar estranho, mas eu ia mandar estudar. A tendência hoje é armazenamento de dados em fita. Né? Aí, como assim fita? A gente se livrou da fita. Né? Os mais jovens não sabiam que a gente curtia uma fita cassete para ouvir música. Né? Era um Walkman que a gente guardava uma fita que deveria dar o quê? 60 minutos durava uma fita, né? O áudio dela. Aí teve a fita de vídeo, VHS, né? E agora tem uma nova tecnologia, elas armazenam mais dados do que um HD normal. É impressionante. Vou até desenvolver essa pauta para a gente ver isso na prática qualquer hora dessa aí. Vamos para apoio, né, produção? Apoio cultural, daqui a pouquinho vamos fazer conexão com a minha cidade natal. Vamos até Serra do Navio. A cobertura que a gente fez ontem lá na Serra do Navio, Pedra Branca do Amapari. Nós estivemos assim, ó, de palma em cima com a cava. A cava é uma mina, né? Uma escavação que aconteceu numa mina de ouro, né? Lá na mina Tucano, em Pedra Branca do Amapari, Barra Serra. Fica bem ali entre os dois municípios. A cobertura especial que a Diário FM fez lá ontem, a gente acompanha daqui a pouquinho, logo depois do Apoio Cultural. A gente volta já.
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0: Muito bem, muito bem. Esse é o Conexão. É o rádio conectando pessoas, né? Pessoas no Amapá, no Brasil e no mundo, ó. Se você tem algum amapaense, conhece algum amapaense que esteja fora do Brasil, manda a história dele ou dela pra gente. Temos um quadro chamado Amapaenses pelo Mundo, não é? E a gente localiza essas pessoas. Já está na casa de 40 pessoas, Breno. 40 pessoas. Tem um repositório que a gente precisa terminar só um pequeno ajuste lá. Mas tem um repositório dessas histórias. Acho que 90% estão lá, né, Breno? Sim, está tudo na live. Que agora parece que mudou a regra do Facebook. Como é que é, Breno? Você estava falando aí? Não ficam os episódios agora para sempre? É? Como é que é?
1: Bom dia, pessoal. Não, aquelas lives, agora elas têm duração, entendeu? Elas não vão ficar para sempre lá no feed do Facebook, as lives.
0: As lives, mas os cortes que você faz lá,
1: YouTube, esses
0: vão ficar
1: salvo
0: na nuvem lá, né? No canal do YouTube, que é o @ Kleber Barbosa. O Breno, inclusive, tá dando um trato, eu pedi para ele, tá dando um tapa no visual do canal, as funcionalidades dele, que é organizar o que a gente chama de playlist, né, Breno?
1: Exatamente, tá aqui, ó. Aqui em breve vai estar lá a playlist com todos os episódios do Amapaense pelo Mundo.
0: Amapaense pelo Mundo. Amapaense pelo Mundo falta, mas já tem lá da saúde bucal.
1: Isso.
0: Estão organizados lá, né? Margem Equatorial está separado.
1: Eles
0: também.
1: Estão lá.
0: E outras aí, né? Tem muita coisa de saúde. O Melo cobra muito isso da gente. Ter a replicação disso no portal, no jornal. São muitas informações. Às vezes tem pessoas que encontram com a gente e a gente não lembra direito qual era o assunto, porque, olha, no ponto de encontro são 3 entrevistas basicamente todo dia. Luiz Mello entrevista, no estúdio geralmente são 2 entrevistas, fora o que os nossos repórteres fazem nas externas. É muita informação. Fora isso, tem o que está dando o que falar, né, que nós da bancada aqui fazemos, a partir do que a gente compila aí, das informações do momento, ali na madrugada. A gente tem um grupo lá de pautas que a gente já fica na madrugada, a Zulana coordena isso muito bem, já fica mandando, ó, vou ler essa daqui, ó, saiu tal coisa, o Congresso aprovou isso, o Supremo julgou aquilo, e tem tal coisa na vigilância sanitária aí, aqui do Estado, e, olha, é a pauleira mesmo, é todo dia, com o compromisso que a gente tem de manter você muito bem informado. Como a gente vai fazer agora? A gente também ontem saiu para... Foi uma jornada, né? Nós tínhamos feito no dia anterior uma jornada de 5 da manhã às 5 da tarde, né? Que durou a cobertura que a gente fez daquele traslado do avião, da aeronave. Zulana me escalou para essa pauta. 5 da manhã eu estava lá para esperar a aeronave sair do hangar. Ficou isso o dia inteiro. 5 da tarde, no limiar ali do que eu podia estar na externa, né? Que foi quando a gente precisou vir aqui para fazer o ponto de encontro. Mas deixamos o Joelson Palita lá, nosso repórter cinematográfico. E quando eu saí de lá, a aeronave já estava içada, já estava pendurada pelo guindaste para ser colocada dentro da área do parque residência. E aí eu disse, olha, quando ela tocar no solo, ela for guardada na residência, é que termina a nossa pauta. Manda para mim. Ele mandou, a gente estava aqui no ar, na diária, e terminou a cobertura, né? Aí no dia seguinte já disseram, olha, tem uma vaga para vocês, se quiser mandar um repórter para Serra do Navio, Pedra Branca da Mapari, vai ser dada a ordem de serviço, vai ser a ordem de licença operacional de uma mineradora. Pedra Branca estava à míngua, Pedra e Serra, desde 2022, que tinha paralisado as atividades minerais lá. Só o turismo feito pelo casal lá na mina F12, só isso é que estava crescendo a economia de Serra do Navio. Um casal que faz trilha, leva turista para ver lá a mina abandonada, faz acampamento lá. Eles estavam movimentando, salvando a economia da região lá, na Serra, porque os grupos que vão consomem na rede hoteleira, consomem no restaurante, na padaria, mas, enfim, né, consomem, deixam dinheiro lá. E de repente você chega na rede, de volta lá, foi um impacto. O governador, na entrevista que deu aqui para a Diário FM, ele falou disso. Abriu a porta da van, que viu aquela quantidade de operários uniformizados.

0: realizados, né? São 1.000 empregos gerados de volta naquela região. Isso é fantástico, é uma revolução. E a Diário FM não podia se furtar de cobrir um negócio desse tamanho, né? Pelo clamor que aquilo tem, o clamor social que tem. Enfim, vamos contar essa história a partir de agora. Antes de começar a cerimônia, eu chamei ali em separado o prefeito de Pedra Branca da Mampari, o prefeito Marcelo Pantoja, que ele é cadeirante, né? Ele me contou essa história. Ele sofreu um acidente há uns anos atrás, um acidente de trânsito, perdeu os movimentos das pernas. E mesmo assim, Breno, ele gostou. Ele chegou lá na comitiva de carro, ele pilotando o próprio carro. É, o carro dele ele mandou fazer uma adaptação. E para um PCD, né? Estar ao comando, ao volante de um carro. Achei muito interessante. E a conversa dele foi bem interessante porque ele tem uma história, né? Foi vice-prefeito de Socorro Pelaz, foi vice de Bete Pelaz, agora é prefeito de Pedra Branca do Amapari. E ele conversou com a Diário FM. Solta aí.
1: É União Brasil.
2: Tu pode vir mais perto? Só daqui pra cima. Tá?
1: Marcelo Pantoja.
2: Olha só, pessoal, tô com o prefeito Marcelo Pantoja, o prefeito de Pedra Branca do Amapari. Eu tava tentando entender aqui, a gente pra chegar aqui na mina, a gente passou por Serra do Navio. Mas essa área aqui já é nos domínios de Pedra Branca.
1: Como é que isso. Vocês estão recebendo essa boa notícia aí? Na verdade é uma notícia muito esperada já para o município de Pedra Branca, né? Pedra Branca é um município minerador já de muitos anos, né? Em decorrência aí de problemas estruturais da empresa, a empresa acabou parando as atividades, né? E essa retomada que representa assim, para Pedra Branca, uma retomada do caminho de desenvolvimento que já vinha de muitos anos, né? E essa retomada representa principalmente, né, a volta de emprego, a volta de infraestrutura do município, a volta das famílias para Pedra Branca do Amapari.
2: Para o pessoal entender, Pedra Branca nos últimos anos recebeu aqui dois grandes projetos industriais de mineração. O minério de ferro, que foi da Anglo, Zamin, Deve, mais recentemente. E o projeto aqui, que era da MPBA, passou para Bidel, né? Depois teve a mina Tucano.
1: E agora é a Mapaminas.
2: Então o município está bem assistido. Desses dois projetos, qual gerava mais emprego?
1: Olha, qual gerava mais emprego era a mina de ferro, né, que era um volume muito grande de empregos, de pessoas também trabalhando. Mas a mina de ouro também hoje já emprega muita gente, hoje já temos cerca de 1.000 funcionários aqui, vai aumentar e deve chegar em 1.500, então são empregos que ficam a maioria no município, né, e fomenta a economia local e traz desenvolvimento para a cidade também.
2: E a mina de minério de ferro, quando que retoma?
1: A mina de minério de ferro, né, tem alguns acordos com o governo do estado e com a empresa também, que é a Deve. Né, a gente deve estar retomando uma mina secundária menor, com aporte financeiro menor, e brevemente também estão correndo atrás de um outro recurso, né, que vai funcionar a mina maior. Né, claro que isso decorre de um tempo, mas a gente está ainda com muito pé no chão, mas a gente fica feliz em ver esses avanços já, tanto na mineração de ouro quanto na mineração de ferro também.
2: Para ter uma ideia do que a mineração faz aqui por essa região, no auge da exploração desses dois projetos, Pedra Branca do Amapari registrou a maior taxa de crescimento populacional do estado, segundo o IBGE. A arrecadação superou, por exemplo, a vizinha Santana, né? Pedra Branca. Depois teve esse arrefecimento. E aí a pergunta que fala, sempre se faz nessas horas, né? Mineração diz que só dá uma safra. Qual o legado que fica de projeto industrial, população, a gente que se formou por aqui? Fala pra gente, prefeito.
1: Com a vinda da empresa para cá, né, a gente conseguiu formar muita gente, conseguiu empregar muita gente, conseguiu capacitar muita gente, que com a parada da mineração, muita gente foi daqui do estado para fora do estado, né, e hoje está retornando, inclusive, já, né, essa mão de obra, está vindo para dentro do município de volta, está voltando para casa, como a gente fala, né, e essa importância que a mineração tem no município. Hoje já somos assim, eu estava lembrando esses dias que a mineração tem pelo menos 22 anos aqui, que foi o tempo que eu comecei a trabalhar aqui, quando era lá no início da empresa, né, 22 anos atrás, e hoje assim, a gente vê que a exploração de ouro, de ferro, principalmente de ouro, ainda tem aí muito tempo para rolar. A gente tem aí uma mina de céu aberto já há uns 4 ou 5 anos ainda para ser explorada, e mais uns 10 ou 15 anos de mina subterrânea. Então a gente tem muita coisa ainda para viver. Né, claro que a gente precisa tornar o município sustentável e trabalhar nas outras áreas que estão no turismo, agricultura, para poder fazer com que o município

0: ande sozinho, não dependa só da mineração.
1: Marcelo Pantoja, prefeito de Pedra Branca do Amapá. E obrigado por ter falado com a reportagem da Diário.
0: Obrigado, obrigado, agradeço.
1: Isso aí, Kleber Barbosa, para o Sistema Diário de Comunicação. Muito bem, ó. É, vamos fazer um rápido pit stop, né? A gente precisa fazer o apoio das 8 horas, que está atrasado. Na sequência, tem mais cobertura especial lá na retomada da mineração na região, vamos lá, da Perimetral Norte, que é o nome que dá para essa rodovia, ali naquele trecho é BR-210, né? BR-156, ela sai de Laranjal do Jari para Oiapoque. Você sabe essa diferença das duas rodovias federais? Então fique sabendo, ó. A BR-156, quando se a gente vai aqui na saída da cidade, no São Lázaro, aqui, os bairros da Zona Norte, ainda tem gente, já vi empresas que colocaram, tá grafado assim na fachada o endereço. Aí tá lá, BR-156, número tal, tal, tal, que olha, lamento informar, como diz o Luca Mello, que é um pequeno equívoco aí. A BR-156, ela sai de Laranjal do Jari e vai para Oiapoque. Quem sai daqui de Macapá é a BR-210, tá bom? 210 sai daqui e vai para essa região que a gente estava lá ontem. Pedra Branca da Mapari, Serra do Navio e termina nas terras indígenas lá. As duas se encontram, tá? É, no quilômetro 21, elas se encontram, elas seguem coincidentes, né, até Porto Grande. Lá em Porto Grande, as duas se separam novamente. Então, 56 segue para o norte, segue para Ferreira, a Tartarugal, a Amapá para Cuba, né? Oiapoque, tá bom? Quem está na vez aí? Governador? Vamos soltar então a entrevista concedida a Diário FM pelo governador Clécio Luiz lá no evento. Solta aí.
2: Quanto que representa para esse processo de retomada, não é? Destravar a economia, como o senhor fala, o segmento da mineração em especial nessa região de Pedra Branca e Serra?
3: Olha, eu vou aqui ousar dizer que essa retomada da atividade mineral, que é atividade, que é vocação de toda essa região, o estado do Amapá, primeiro como território e continua agora, foi criada a partir do descobrimento de uma grande província mineral, sobretudo nessa região que compreende Serra, Pedra, Porto, essa entre outras, mas essa foi a mais importante. Manganês, ferro, ouro, tantalita, castelo, tantos minérios que nós temos aqui nesse agregado. Portanto, retomar essa atividade, garantir as condições políticas, condições jurídicas e ambientais para que ela ocorra com segurança, é a realização de um sonho, em primeiro lugar, porque todo mundo sonhou com essa retomada, todo mundo sofreu quando as atividades paralisaram. E todo mundo sonhou com a retomada, um sonho da prefeita Socorro, da prefeita Bete, do prefeito Marcelo agora, só para dar alguns exemplos, da prefeita Paulinha, um sonho que foi sonhado pelos vereadores, pelo Davi, que trabalhou muito para que esse sonho se tornasse realidade, todo o apoio do Randolph, a gente aqui trabalhando no estado para garantir as condições, porque quando o Davi fazia um contato e ele botou um radar gigante com o apoio da nossa agência Mapata aqui, o Vandenberg, para ir atrás de empresas sérias que pudessem reativar a mineração, e é um trabalho muito grande, invisível, pouca gente vê isso, né? Porque é um trabalho de muita negociação, de prospecção, muitos aventureiros aparecem e a gente tem que fazer um filtro mesmo disso. Então esse trabalho, ele não aparece no primeiro momento, mas o resultado aparece. Eu quero falar em meu nome, e quero falar também em nome do meu vice-governador Telinho, que está aqui também, que é um entusiasta de todas as atividades econômicas, agradecer os vereadores de Serra, de Pedra, que estão aqui em peso também, as lideranças políticas, está aqui o prefeito Elielson de Porto Grande, que também tem vocação mineral, o prefeito Toinho de Calçuene, que também tem vocação mineral, deputada Deise Marques, representando aqui a Assembleia. Então, eu, Randolph, Davi, trabalhamos muito junto com todo esse time aqui, que passava para a gente ao mesmo tempo o sofrimento, as angústias, os problemas sociais, mas também passava a esperança e dizia: é possível, é viável. E é isso mesmo. Essa planta aqui é a segunda maior planta de mineração do Brasil. E ela tem uma atividade extremamente viável, como as demais. O problema da antiga empresa não foi aqui, foram em outras operações.

ações ao redor do mundo. Então, quando nós identificamos uma empresa séria que realmente topasse com seriedade assumir essa operação, para a gente foi uma bênção, todo mundo comemorou muito. Só que assim, como atividade que é muito complexa, o Davi ao seu jeito, o Randolph, eu e todos nós aqui, não podíamos falar muito, mas isso aqui é um trabalho de 3 anos. 3 anos ininterruptos de viagens a Brasília, a São Paulo, a lugares fora do Brasil, para conseguir ter um grupo sério que começou, foi autorizado a trabalhar em agosto do ano passado, setembro já estava operando, e hoje é um dia simbólico, porque hoje realmente nós alcançamos um outro patamar de operação, porque hoje a gente expede aqui, com muito trabalho da nossa Secretaria do Meio Ambiente, aqui a secretária Thaisa, a secretária Vandenberg, todas as equipes, a licença de operação. Licença prévia, licença de instalação, tudo expedido agora é de operação. Junto com isso, uma outorga para os recursos hídricos. E, portanto, é assim, um momento importante que a gente veio aqui para dividir as informações e essa emoção com todo o povo de Serra e de Pedra. Quando abriu a porta da van, que a gente viu as pessoas aqui, nós realmente nos emocionamos, porque é isso que a gente queria. Porque nós vivemos, né, Davi? Esses 3 anos de sofrimento. E a gente não morava aqui, mas ouvindo a Beth, ouvindo o Marcelo, a Socorro, a Paulinha, a gente via que a situação era muito difícil. Enviar cestas básicas para um trabalhador, para um operário, não é coisa boa. Ele recebe encabulado, ele recebe constrangido. Quantas vezes nós não ouvimos, tudo bem, eu sou grato pela cesta, mas está aqui, eu tenho uma carteira, eu tenho uma profissão. Não é certo. Então nós, todos juntos, Beth, todo mundo fez aqui a sua parte. Eu quero agradecer a Amapá Minerals, que fez vários gestos, desde aceitar a operação, aceitar o contrato, fazer os investimentos e alguns simbólicos, como contratar quase 70% da mão de obra de amapaenses, sobretudo de Pedra Branca, Serra do Navio, Porto Grande. Eu vi que tem aqui alguns de Macapá, de Santana, que são muito bem-vindos também. Isso é geração de emprego, essa é a nossa maior alegria. Se o povo está empregado, o resto da cadeia econômica funciona. E é isso aqui, é uma atividade que produz riqueza. Então, a riqueza nova, é aumento no PIB. Estamos falando de 1.000 empregos, 1.000 famílias que vão ter uma remuneração média, e voltaram a ter dignidade mesmo. Então, é muito agradecimento. Sobre a Amapá Minerals, mais uma vez, eu, Davi, Randolph, observamos o fato da empresa, que tinha outro nome, uma empresa consolidada. E é lógico que o nome não era Amapá. E colocar o nome do Amapá na sua empresa, o CNPJ, quando você pesquisar no CNPJ, vai estar escrito Amapá. Isso é um gesto simbólico de muita grandeza e mostra esse alinhamento. O que nós oferecemos, todos nós aqui? Segurança política, porque pela primeira vez tem um presidente do Senado amapaense dizendo vamos para o Amapá. Tem um líder do governo, senador amapaense, dizendo vamos para o Amapá. Tem todos os prefeitos, olha aqui, Serra e Pedra, mas Porto, que é mais ali na frente, Calçoene, e todo mundo remou a favor. Tem o governo, os vereadores, toda a classe dizendo nós queremos uma convergência para dar certo. Então essa é segurança política, venham para o Amapá. Segurança jurídica, porque nós mudamos completamente a legislação ambiental e temos o código ambiental mais moderno do Brasil, simplificado, objetivo, sem margens para interpretação. Então é segurança jurídica, que é muito importante para atividades de alta complexidade, como é a mineração. Por último, tão importante quanto hoje em dia e por estarmos na Amazônia, segurança ambiental. Ninguém, depois da nossa licença expedida, acreditem, vai ter gente que vai contestar por isso ou por aquilo, mas não vão prosperar, porque a nossa licença é segura, é técnica, feita com base na legislação brasileira. Então, é para deixar todo mundo seguro. Seguro politicamente, seguro juridicamente e seguro ambientalmente de fazer produção mineral aqui no Amapá com grandeza, dentro das melhores regras técnicas ambientais e jurídicas que existem. Então, nós estamos felizes demais

0: Falei muito para expressar toda essa felicidade, que eu sei que é a mesma do Davi, que eu sei que é a mesma do Randolph, do prefeito Marcelo, da prefeita Paulinha, da prefeita Beth, da prefeita Socorro, do Toinho lá de Calçoene, do Elielcio e dos vereadores e vereadoras que estão aqui.
1: É, muito bem, ó. O presidente do Congresso Nacional, o senador Davi Alcolumbre, também falou com a gente. Solta aí, Breno.
2: Eu quero registrar a toda a imprensa aqui presente e pedir para vocês que façam desse evento a divulgação da prosperidade do povo do Amapá. Hoje, o que nós estamos entregando aqui apenas e não somente é a exploração de minério de ouro no estado do Amapá, ou a retomada, Clécio, da mineração no Amapá. É a retomada do desenvolvimento econômico baseado numa agenda que foi proposta no plano de governo do Tedes e do Clécio quando disputaram a eleição para governador do Amapá e vice-governador. Hoje, o que nós estamos fazendo aqui é o esforço coletivo do Randolph. Todos nós temos participação aqui. Dos vereadores que cobravam a retomada desse projeto, porque viviam na pele a dificuldade de um município que muitas das vezes não tinha condições de pagar o salário dos servidores. Os municípios de Pedra Branca, principalmente de Serra do Navio, às vezes foram criticados pelas pessoas que não entendiam por que que não tinham recursos para pagar o salário e que nenhum prefeito ou uma prefeita gostaria de atrasar um salário de um servidor. Atrasou porque esse projeto parou. A fonte de arrecadação de emprego e de renda dos municípios pararam. Então, Clécio, eu quero te cumprimentar pela coragem, você e o Teres. E você conte com a nossa bancada federal. Fala em meu nome, em nome do senador Randolph. Fala em nome dos deputados federais que nos ajudaram nesse projeto. Essa negociação foi extensa. Essa negociação foi feita com empresários e investidores de outros países que quando perceberam e tiveram a confiança no governador e na agenda do governador de proteção das empresas, vieram se instalar no Amapá, acreditaram no Amapá, não só neste projeto, mas em tantos outros que estão acontecendo. Mas efetivamente neste aqui, Marcelo, para você e para a Paulinha, esses 1.000 empregos aqui é o que vai retomar a dignidade de homens e mulheres dessa região importante para o Amapá.
1: Na sequência, conversamos com o líder do governo federal no Congresso, o senador Randolph Rodrigues, que é do PT aqui do Amapá. Confira aí.
3: Sua presença ratifica também o compromisso e a mobilização do governo federal, né, senador?
4: Hoje é um dia histórico para o Amapá. Eu quero cumprimentar o governador Clécio, em especial o meu companheiro, o presidente do Congresso Nacional, Davi Alcolumbre, por todo o trabalho para chegarmos até aqui. Eu sei que teve momento aqui, senhores, senhoras vereadoras, senhores vereadores, senhores prefeitos, que a desesperança bateu. Mas a fé, como diz na Bíblia, é a crença naquilo que nós não vemos, mas temos convicção que existe. Então, prefeito Marcelo, prefeita Paulinha, prefeita Beth, prefeita Socorro, hoje para a região do Amapari é um dia histórico, governador Teles. É um dia em que se retoma a atividade da mineração. Já dito pelo governador, nenhuma outra região, deputada Deise, do Amapá, tem mais a cara da mineração do que essa região, do que a região do Amapari. Essa região viveu uma belle époque, para falar no francês que fica chique, uma bela época. Durante os melhores momentos da atividade da indústria e comércio de minérios. Daí, inclusive, surgiu Serra do Navio. Eu tenho certeza que nós estamos, no dia de hoje, retomando a vocação da produção mineral nessa região. Agora, como disse o presidente Davi, é algo em torno de 1.000 empregos. Agora, a projeção é chegarmos a 2.000, a dobrarmos. O mais importante, isso daqui não é uma atividade para chegar e ir embora. O projeto aqui é um projeto sustentável e duradouro pelos próximos 10, quiçá, se Deus quiser, governador, 15 e 20 anos. Vai combinar com isso, no dia de hoje, uma segunda ação que nós teremos às 15h30. Nós vamos dar a ordem de serviço, governador Clécio, eu, Davi, junto com as prefeitas, junto com os prefeitos.

feitos para a pavimentação do trecho urbano de Pedra Branca de Amapari. É o primeiro passo para algo que foi prometido e alguns imaginavam que não seria realizado, Beth. A pavimentação da rodovia Perimetral Norte, que vai ocorrer hoje à tarde, a primeira vez que a Perimetral Norte, que a BR-210, vai ver asfalto. Demorou 53 anos para chegar, mas hoje à tarde nós vamos começar as ações nesse sentido. Tudo isso se combina, tudo isso representa um Amapá, meu querido presidente Davi, meu querido governador, que está avançando e que tem a vocação para um destino de profícuo, duradouro, mas sobretudo de felicidade para o seu povo. Felicidade essa que nós encontramos aqui, porque, como o governador disse, nos momentos de crise se socorre, mas dignidade é trabalho, dignidade é emprego, dignidade é o que está sendo entregue hoje aqui para os trabalhadores da região do Amapari.

0: Muito bem. Tem imagem de apoio? Você chegou a baixar as imagens de apoio aí, não? Não, né? Olha, é impressionante, né? É, reencontrar minha cidade, né? Minha cidade, que eu digo, minha cidade natal, né? Cidade onde eu nasci, onde eu me criei, passei a minha infância, a minha adolescência, saí de lá para fazer ensino médio, né? Saí da Serra com 15 anos para fazer ensino médio. É, era a única coisa que eu não tinha naquela época, era a possibilidade dos alunos da escola da Serra do Navio fazer ensino médio. Tinha que vir ou Macapá, ou muitos iam para Belém. No meu caso, eu acabei indo para São Luís do Maranhão e eu tinha passado no processo seletivo da Escola Técnica Federal. Eu fiz Escola Técnica Federal. Então, ver essa cidade, essa região aí novamente assim, colorida de uniformes, de gente trabalhando, é algo para a gente, como profissional de imprensa também, uma boa cobertura, sem dúvida alguma. Eu, inclusive, a gente já vai editar esse material todo aí, com o nosso mago aí das edições, que é o Alisson. Mas a gente gravou, vou dar um spoiler aí. Eu fiz o que a gente chama numa reportagem para vídeo, de uma passagem de vídeo. A minha passagem de vídeo eu escolhi para fazer no alto de uma plataformazinha ali, para a gente ver a cava, a situação atual, desde 2022 paralisado. Essa cava, né, que é uma montanha que foi sendo cortada, ela termina achando água, né? Então tem muita água lá para ser tirada, vai ser reaproveitada. Já foi licenciado, inclusive, o uso, né, aproveitamento hídrico das águas, tudo conforme manda o regulamento. Algo muito republicano, a ação do poder público no licenciamento dessa obra aí. Solta aí. Paralisado desde o ano de 2022, o projeto aqui na Mina Tucano tem outros desafios nessa retomada, como o acúmulo de água verificado no projeto após esse tempo todo com esse hiato nas operações por aqui. Segundo a empresa, nova controladora desse projeto aqui, nessa nova fase, a mineração subterrânea vai ser o carro-chefe. Quanto mais profundo for a busca pelo minério, mais eficiente acaba sendo, à medida que, por exemplo, na relação aqui na superfície, de 6 toneladas que se tira, uma vai ser beneficiada. Dessa única tonelada, 0,8 grama de ouro é extraído. Então, quanto mais profundo, essa relação melhora. E a empresa acredita em anos de prosperidade a partir daquilo que for sendo lavrado por aqui, de Serra do Navio e Pedra Branca, na fronteira, no limite dos dois municípios, Kleber Barbosa, para o Sistema Diário de Comunicação. Beleza, vamos para apoio, né? Apoio cultural, daqui a pouquinho a gente está de volta.
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0: muito bem, já estamos de volta, agora são 8h39, confere, bateu de cara, como diz o Luca Mello. Cadê o relógio da diária? Tem relógio aí na live? Não, só esse aqui do estúdio, né? 8h39, bateu de cara, viu, Luca Mello? Cadê? Deixa eu ver aqui, tem interações aqui na rede social, viu? A professora Graci, que é personal trainer, mandou um salve aqui, que tá ligado aqui na Diário. Diz que a região lá é linda, ó. Falou que das imagens, né, da Serra do Navio. Obrigado. O Airã também tá no grupo Só Diretoria. Reginaldo Ferreira, Serranos da Gema. Alunos da Ecome. Ó, a galera dos Serranos aqui. Corrida de Rua também. Elba Macedo. É... Cadê? Dona Selma disse: filho, seu programa é excelente, sou suspeita em comentar, pois você é criativo, sempre procura inovar e cada vez aumentando o número de admiradores e ouvintes. Assina sua mãe. É, não é suspeita para falar, não é suspeita. É, Rubelino Pessoa, passou por aqui, a Carmen, minha amiga Carmen Silva. Já conta a história da Carmen, tá se recuperando, viu? Os corredores de rua que ficaram curiosos. A dona Carmen Silva, aluna da equipe RB, sofreu um incidente no trânsito, no treino de hoje. Foi batida por uma moto, foi para HE, tá toda enfaixadinha. A gente até brincou que parecia uma mumiazinha, viu? Mas que sirva, claro, é um alerta importante, segurança, paz no trânsito, cuidado com quem corre na rua, pessoal. E a Carmen está se recuperando bem, já está em casa, tá bom? Beijo para você, Carmen. Vamos ao nosso correspondente para assuntos de Center Kennedy, não é? Cadê o nosso Luiz? Fala, Luiz, bom dia.
1: Bom dia, Kleber.
0: Bom dia, seja bem-vindo aí. A segunda
1: tá
0: participação.
1: Tá me escutando bem?
0: Ah, sim, alto e claro, como diz o pessoal dos navios da Marinha Mercante aí.
1: Legal, que bom.
0: E aí, o que você conta de novo? Sábado é um dia bom para procurar uma loja Center Kennedy, né?

0: Com certeza. 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
1: Ah, tá. É normal. É bom que você não escute pela live, né? Fique só no celular.
0: Tá bom.
1: No celular a gente
0: não,
1: tem...
0: Não, tô só no celular.
1: Tá bom.
0: Tá bom, mas tá dando pra me ouvir, né?
1: E você não tá usando o Viva Voz, tá?
0: Tá, não. Tá.
1: É, tira do Viva Voz que fica melhor ainda. Bom,
0: tá sem Viva
1: a
0: Voz.
1: 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Você agora fala pra gente, dica de milhões aí, Luiz.
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0: Ontem ele esteve com a gente, rapaz, muito gente boa, simples, humilde, sorrisão no rosto, representa tudo aquilo que a gente queria levar ao povo amapaense mesmo.
1: Show de bola, Luiz. E cadê o nosso maratonista? Já voltou?
0: Ainda não, tô no aguardo.
1: Nosso maratonista é o Edevaldo Xavier, ele e o Josevaldo. Tem uma coleção, o Edevaldo tem uma coleção de medalhas de corrida de rua.
0: Isso,
1: o Josevaldo tem, eles têm...
0: Nós temos uma equipe de corrida.
1: É, e o Josevaldo tem, ele compete no Jeep Clube de Macapá, né? Ele compete no off-road, ele só compete no Jeep 4x4. Maravilha, Luiz, bacana certo. Mesmo contar com a tua parceria. Tô precisando sentar contigo aí pra gente ver o negócio da Copa do Mundo aí. A minha TV, eu acho que já tem duas Copas no Mundo no costado, se não for três Copas do Mundo.
0: Tá aí a oportunidade.
1: E aí
0: eu falei.
1: Ela é grandona, tem uma tela enorme, só que apareceu uma listrazinha fina. Depois a segunda listra fina, assim, bem cortando a tela. Aí agora as duas resolveram dar as mãos, as duas linhas resolveram se juntar e virou uma faixa bem no canto do vídeo. Então, dependendo de onde o Neymar vai bater o escanteio, se ele botar muita curva na bola, ela vai sumir do enquadramento, entendeu?
0: Não adianta virar a cabeça para olhar.
1: Vou ter que sentar contigo direitinho, vou levar minhas crianças lá e dizer, crianças, beleza. Menos hambúrguer. Ó,
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1: Vou ter um tete-a-tete contigo aí, vamos ver. Tu tem um coração muito duro, não?
0: Não, meu coração é...
1: Coração de pai aí, por favor.
0: Com certeza.
1: Como diz o Pedro Bial, quando menos é mais... Tá bom, meu irmão. Uma
0: Lembrando
1: boa semana.
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1: Maravilha, Luiz, show de bola, boa semana. Vamos ver se a gente acerta para... quando é o dia que tu sugeriu? É, na quinta a gente vai estar com o Estúdio 2 aí, né? Quinta-feira, vamos fazer essa história aí.
0: Vamos sim, vamos sim.
1: Um abraço, meu irmão.
0: Tá bom, a gente vai se falando. Grande abraço.
1: Um abraço pra você. Bom, cadê a Carmen? Cadê a foto da Carmen aí? Olha, Carminha, a Carmen já... Olha a Carmen como ficou, meu Deus. Tá enfaixada da cabeça até o braço. Meu Deus, olha, essa menina tá voando. Tá correndo muito a Carmen Silva. E hoje sofreu um incidente, passou um perrengue aí, a gente ficou preocupado. Aí teve um colega que a gente perguntou pra ele, tava com ela, Brenda, eu disse, aí a gente perguntou, foi uma moto que bateu a Carmen, foi? Aí a gente perguntou, né, aquela pergunta óbvia, né, ela se bateu muito? E ele falou assim, não, não, só a cabeça. Aí disse, mas a cabeça é o que tem de mais preocupante, né, e ela bateu a parte aqui de trás da cabeça, um pouco perto da nuca aqui, atrás da orelha, aí teve um sangramento, né, do corte. E a informação é que precisou levar sutura, né? Levou ponto. É, ela que tinha acabado de pagar uns 150 pila no corte de cabelo moderno, Breno, chegou lá, rasparam a cabecinha dela. Foi raspada a cabecinha dela para suturar, colocar a bandagem aí, curativo. Vai ficar uns dias no estaleiro. Isso não sei se ela, como ela é faca nos dentes, é capaz dela sair amanhã treinando já de novo, assim, desse jeitinho aí. Carmen, um beijo, minha irmãzinha querida, amiga do coração. Essa aí é de casa mesmo, tá sempre com a gente. Ela e o seu maridão, o Ceará. Não é isso? Ceará que tá viajando. Foi pra Oiapoque, deixou ela aos nossos cuidados, né? Nós pegamos a Carmen hoje pro treino. Só que a gente só vê a Carmen na concentração, né? Depois ela dá uma despirocada, engata uma quinta marcha aí e ninguém vê mais. Aí só veio a notícia de que a Carmen tinha sido atropelada por um motociclista. A informação que nos deram é que o motociclista estava ok, viu? Não estava com sintoma de embriaguez. Foi um incidente, realmente um lamentável incidente. O rapaz não teve culpa alguma, né? E prestou apoio, e a Carmen vai se recuperar agora bem em casa. Apoio, apoio cultural. Já já a gente está de volta.
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5: 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Em nome desses nossos parceiros, ô Tavares, estou ligando para ti aí. O professor Raimundo Tavares está dizendo, meu amigo, não esqueça, estou ligado aqui.

0: fale da Mega Sena. É, o sorteio será realizado hoje às 11 horas. É hoje? O concurso está acumulado em 300 milhões de reais, meu caro Breno. É o concurso 3010. Ah, dia 24 próximo, né? Amanhã, então. Sorteio amanhã. E aí ainda dá tempo de fazer a sua fezinha aí no bolão do professor Raimundo Tavares. Estamos ligando para ti aí, ô Tavares. Atende aí o Breno, se der tempo aí, por favor. Ó, se quiser entrar em contato com o professor Tavares, está aqui o número dele. É o 981-31-8419. 981-31-8419 é o telefone dele. Fechou aí? Deixa eu ver o que mais. Eu tinha mais uma coisa para falar aqui para fechar o programa. Geandra já falou com a gente. Geandra aqui, tá tudo bem. Já tá tudo bem com a Carmen. Teve mais alguém que mandou mensagem. Cadê? Pois é, não atendeu o Tavares. É amanhã, às 11 horas. Já falei aqui. Pronto, quem mais? Rubelino, eu já falei. Na live tá ali o professor. Cadê esse aqui? Carlos Eric. Ô Carlos, tudo bem, meu irmão? Bom dia. Foi o nosso condutor lá para a Serra do Navio. Bom dia, irmão. Acho que é o microfone que eu emprestei. Eles vão me devolver aí. Show de bola. Carlos Eric. Olímpio Guarani, nosso amigo, confrade. Lana Patrícia. Cadê? Bandido, me diz uma coisa. Anfiteatro da Fortaleza de São José tem nome? Porque se não tiver, por que não colocar o nome do Amadeu? Já que ele produziu a peça Uma Cruz para Jesus por anos naquele espaço, diz a nossa ouvinte Alana Patrícia. É, essa inclusive era a proposta, né, do Memorial Amapá. Foi essa a contraproposta aí, mas o deputado Jesus Pontes falou aqui mais cedo com a gente aqui, com o Olívio Fernandes, e ratificou aí que o projeto está mantido do jeito que foi aprovado. Agora vai a sanção do governador do estado, e aí com toda certeza vai ter essa análise aí. Se for para mexer ou vetar parcial, totalmente, vai ser a cargo agora do Poder Executivo. Tá bom, Lana? Então é isso, tá bom? Passei o telefone do Tavares, faça a sua fezinha que eu vou fazer a minha aqui também. 300 milhões de reais, vamos combinar? Já dá, né? Dá para fazer a coluna tela, telinha e telona lá do Caribe, né, Breno? Ô, cada corrida. Onde é que a Fórmula 1 tá? Quando é a próxima corrida?
1: É nesse final de semana, lá no Canadá.
0: Esse final de semana no Canadá.
1: Isso.
0: Show de bola. Valeu, Breno. Até sábado.
1: Obrigado. Até o outro sábado, porque no próximo plantão é o Bruno.
0: É o Bruno. Então tá, pessoal. Um abraço. Você fica na sequência com o Togas e Becas. São 9 horas e meu tempo terminou. Um abraço. Até sábado.

0: acabamos de apresentar Conexão Brasília. Estaremos de volta no próximo sábado. Até lá.
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0: Muito bem, chegando com Togas e Becas aqui na Rádio Diário FM 90,9. Programa todos os sábados de 9 às 11 da manhã. Meu primeiro bom dia vai para o meu parceiro de bancada, o advogado Jorge Anaice. Fala, Anaice.
1: Bom dia, Macapá. Eu sou o Jorge Anaice. A meu lado está meu colega de bancada, doutor Helder Carneiro, flamenguista roxo.
0: Ai, ai.
1: Apresentador titular deste programa e destacado advogado no estado do Macapá.
0: Passei ali perto de uma, de um local ali, eu vi três urubus. Tava tudo assim com a asa aberta. 3-0 pro Flamengo hoje.
1: Tá bom, certo, é isso mesmo. Então, cumprimentando aqui a equipe técnica do programa, já está por aqui também. Bom dia a você que acordou sem pressa. Bom dia a você que ainda pode escolher o que fazer do seu tempo neste sábado chuvoso. O dia amanheceu muito bonito, mas fechou o tempo e está caindo um temporal na cidade. Mas mesmo assim, é dizer que é uma alegria ter você conosco em mais esta manhã de sábado. Esperamos que a sua semana, a sua sexta-feira, tenha sido proveitosa.

0: É isso, Helder.
1: É isso aí, olha, Nice, daqui a pouquinho e a gente coloca os nossos telefones aqui, né? O 991-31-8116 e também tem o seu telefone aí,
0: né? É o 99717788.
1: Então, daqui a pouco a gente vai conversar com o diretor do IAPEN, o delegado Luiz Carlos, já está conosco aqui na bancada do programa, vai falar sobre a Operação Multi, vai falar tudo, né, sobre o trabalho, né, que está exercendo lá no IAPEN, né? E a gente aqui, eu posso falar como advogado, que comungo com muitas atitudes que são tomadas lá. Hoje a gente sabe que o IAPEN está organizado, né? A coisa funciona e não é só o Helder que fala, tem advogados que atuam muito ali, que são militantes, que estão ali na sala da OAB ali, o Anais, lá. Verdade. E elogiando o trabalho do diretor Luiz Carlos. Então daqui a pouquinho, mas é uma opinião pessoal e que os colegas advogados, as pessoas que estão nos ouvindo, podem mandar mensagem para cá e perguntas para a gente fazer aqui para o delegado Luiz Carlos, que com ele não tem esse papo furado não, ele vai e responde mesmo, não
0: é isso, Anais? É verdade, na verdade nós vamos trazer para o centro do debate do nosso programa de hoje um tema que reflete diretamente na segurança de cada um de nós, de cada cidadão, aqui que estamos do lado de fora, que é o controle e a fiscalização de quem está lá dentro nos muros da penitenciária. Essa semana o Ministério da Justiça e o Senapen iniciou em todo o país a 11ª fase da Operação Multi. Olha só, é uma mobilização nacional gigantesca que usa desde drones a georradares, tudo isso para cortar o cordão umbilical das organizações criminosas, que é o aparelho celular, que sempre foi um negócio muito chato para a gente, né?
1: Tem exatamente, e é importante destacar, Nice, que o trabalho bem feito dentro do IAPEN, ele vai refletir na cidade.
0: Exatamente.
1: Não é verdade?
0: Exatamente.
1: Principalmente essa Operação Multi com relação aos celulares, a gente sabe que muitas ordens saem de lá de dentro do IAPEN. Não é verdade? Então, se você faz um bom trabalho no IAPEN, se você organiza, se você fiscaliza, se você pune na própria carne os agentes, né? Que a gente sabe que a grande maioria são pessoas idôneas que trabalham direitinho, mas em toda profissão tem um mau profissional. Né? Então, o que a gente observa é que essa administração corta na própria carne, e isso é muito importante porque tem um reflexo direto na cidade.
0: É verdade. Quer mais? Quer um dado a mais para você? Desde 2023 já são quase 8 mil celulares apreendidos nos presídios brasileiros. E aqui em Macapá também não é diferente. Mas vamos saber como é que essa realidade nacional se aplica aqui no nosso estado. Como é que as muralhas do nosso IAPEN estão sendo monitoradas para evitar que as ordens ilícitas continue ditando o ritmo da violência na nossa rua. Tudo isso daqui a pouco com o diretor-presidente do...
1: Exatamente, Anastasia. Outro ponto que a gente vai bater um papo daqui a pouquinho é que a ministra Carmen Lúcia vota para derrubar a flexibilização da lei da ficha limpa. Né? Ela já, a votação ela é no plenário virtual, né? Ela é a relatora. Ela já derrubou, já verificou a inconstitucionalidade, porque o projeto iniciou na Câmara, o Senado foi o revisor, mas no Senado houve uma modificação no mérito. Então ele deveria retornar, né? E aí ficou a questão da inconstitucionalidade, mas daqui a pouquinho a gente vai falar. E a política, né, Anais? Também daqui a pouco a gente vai falar. Tá chegando aí o momento, né, das eleições. Verdade. Olha, novas pesquisas aí depois daquele fato do filme envolvendo, né, o Flávio Bolsonaro, aquele filme Dark Horse.
0: Já, né, começou a replicar,
1: né? Já caiu bastante, né? Mas aí a gente vai ficar pensando, será que a direita vai aguentar até quando os Bolsonaros? Porque tem tanto candidato bom na direita para colocar para disputar uma eleição. Será que vão aguardar perder a eleição aí pro Lula?
0: Essa é a pergunta.
1: Então eu acho que abriu aí um espaço para a direita começar a questionar essa liderança dos Bolsonaros. Será que isso é bom para a direita? Será que isso é bom para o Brasil? Mas a gente vai bater um papo daqui a pouquinho, né, Anais?
0: Verdade, vamos conversar sobre isso já já.
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0: Se a seleção brasileira é, como dizia Nelson Rodrigues, a pátria de chuteiras, a política bem que pode ser chamada de a pátria dos palanques. E o brasileiro que não perde uma escalação em nenhuma eleição.

0: coração, acompanhe as duas com o mesmo espírito. Esperança no peito, desconfiança na cabeça e um comentário pronto na ponta da língua. Na segunda-feira saiu a convocação da seleção. Foi só aparecer a lista e começou o Festival Nacional de Palpites. Broncas, cornetas, faltou fulano, sobrou cicrano. Esse aí entrou por amizade. Nas duas campanhas, futebol e também na política, existem acertos e erros. Há escolhas boas, nomes fortes, gente preparada. Mas também aparecem os favoritos do bastidor, os protegidos da turma, os que entram mais pelo empurrão do grupo do que pelo brilho próprio. No futebol, a torcida pergunta se foi critério técnico. Na política, o eleitor quer saber se foi compromisso com o povo ou só mais uma conta de conveniência. E aí entram as manobras. No futebol, tem empresário fazendo força, dirigente dando palpite e a pressão de todo lado. Na política, tem acordo de última hora, composição feita no escuro e abraço em um velho adversário com sorriso de foto e pensamento de calculadora. O jogo muda, a camisa muda, o discurso muda, mas o enredo continua conhecido. Mas também não faltam as fake news que hoje incorrem mais do que ponta em contra-ataque. Na seleção, inventam lesão, criam briga de vestiário, espalham um corte falso e crise imaginária. Na política, espalham medo, mentira e maldade com uma facilidade assustadora. E o problema é que mentira, quando pega embalo, sai driblando a verdade e chega primeiro. Por isso, tanto no futebol quanto na eleição, é preciso menos boato e mais juízo. Mas nem tudo é motivo para riso amargo. Há um ponto de encontro bonito entre essas duas paixões nacionais, que é a vontade de acertar. O brasileiro reclama, resmunga, desconfia, faz meme, ironiza. Mas no fundo, o brasileiro quer ver o país dando certo. Quer uma seleção que honre a camisa. Quer candidatos que honrem a palavra. Quer menos truque e mais trabalho. Quer menos marketing e mais verdade. Por isso, vale o lembrete. No futebol, a escolha errada pode custar um campeonato. Na política, pode custar muito mais. Pode custar saúde, escola, segurança, emprego e futuro. A bola perdida dói. O voto perdido pesa. E é justamente por isso que o tempo de agora pede atenção, consciência e coragem. Então, que a convocação da seleção sirva ao menos como metáfora bem-humorada para o que vem pela frente. Se já brigamos por causa de uma lista de jogadores, imagine o que devemos fazer diante da lista de quem quer comandar a vida pública. Que o brasileiro, que é um apaense, continue com seu olhar crítico, com seu humor afiado e sua esperança teimosa. Porque torcer é bom, mas escolher bem é melhor ainda. No campo e nas urnas, o país sempre entra em jogo. E nessa partida, não dá para votar como quem chuta de qualquer jeito. Editorial sob o título Da Pátria de Chuteiras à Pátria de Palanques, assinado por este advogado e apresentador.
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2: 9:16.
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0: Artesãos amapaenses movimentam mais de 215 mil em vendas no Salão do Artesanato em São Paulo. 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Africano encontrado morto em Lagoa, na Zona Oeste de Macapá. 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
0: Muito bem, como eu falei agora há pouco, já está conosco aqui nos estúdios da Diário FM, aqui do programa Togas e Becas, o diretor do IAPEN, o delegado Luiz Carlos, né, está conosco aqui para falar sobre a Operação Mute, né, que está na 11ª fase em todo o país para combater comunicações ilícitas nos presídios. E quem quiser participar do programa, pode mandar mensagem aqui de WhatsApp para o 99131-8116 e para o
2: 99971-7788.
0: Então, o delegado está aqui conosco, vai falar sobre essa operação e principalmente, né, do trabalho que está sendo realizado lá no IAPEN. Delegado, bom dia, obrigado por ter aceitado o nosso convite para estar aqui no Togas e Becas.
3: Bom dia, doutor Helder, né? Bom dia, doutor Anais. Na verdade, dizer que é uma grande alegria toda vez que eu recebo um convite dos senhores, né? Porque eu sei que, além da qualidade aqui da banca, né, formada pelos senhores, né, a banca de advogados, né, nosso público ouvinte, em sua grande maioria, são advogados. E a gente sempre está ali dentro do sistema, né, travando esse diálogo, né, e essas discussões que envolvem a execução da pena, né, que envolve também o trabalho dos advogados que estão ali diretamente relacionados, né, no acompanhamento processual desses presos. E para mim é sempre uma grande satisfação estar aqui, poder falar um pouco do trabalho do sistema prisional. E sempre busco falar bem, né, embora também, agora recente eu ouvi, né, um comentário de uma pessoa dizendo que o bom que o diretor, ele tem lado A, lado B. Ele que tiver que falar, ele fala mesmo, e tiver que criticar, ele fala. Não tem, a gente não assume lados, né? O único lado que a gente tem que estar sempre a favor é o lado certo.
0: Delegado, se tiver algo que o senhor entenda que é construtivo, dá para fazer os ajustes, isso é natural, é importante ouvir a população, né?
3: Sim, com certeza. E a gente sempre acolhe, né, as sugestões, né? A gente sempre está reunido, né, com os advogados, com a comissão carcerária, para que a gente possa construir soluções, né, que busquem melhorar os atendimentos, né, que são prestados ali de serviço pelos advogados, mas também a gente tendo em vista a segurança do sistema prisional, que é o que a gente, nesses 3 anos já à frente da direção, tem evoluído bastante, né, na organização e no disciplinamento do sistema prisional.
2: Delegado, eu quero fazer eco aqui às palavras do Dr. Helder Carneiro, quando anunciou no início a sua participação aqui. Antes de fazer a primeira pergunta, é preciso fazer um registro muito justo e quero fazê-lo agora. Sabendo que comandar o sistema penitenciário é, sem dúvida, uma das missões mais complexas, desgastantes e muitas vezes incompreendidas de toda a administração pública, né? Lidar com segurança prisional exige um sacrifício diário, garanto que o senhor passa por isso, que quase nunca aparece nos holofotes de forma positiva, como lembrou o Helder aqui. Por isso eu quero registrar aqui o nosso reconhecimento ao trabalho sério, técnico e corajoso que o senhor e toda a sua equipe de policiais penais e servidores vem realizando lá à frente do IAPEN. É uma tarefa dura, enfrenta críticas e desconfianças de todos os lados, mas os resultados práticos já começam a aparecer, como bem lembrou o Helder, e começam a trazer mais tranquilidade para a nossa sociedade amapaense. Então, nosso respeito ao empenho de cada homem e de cada mulher que veste essa farda para manter a ordem onde muitos achavam isso impossível aqui no Estado. E eu quero lhe perguntar, então, dito isso, a nível nacional, essa operação Mute tem usado bloqueadores

0: de sinal, tem utilizado escâneres para combater a comunicação dos presos com o crime aqui fora nas ruas. Como é que o IAPEN tem aplicado essa tecnologia hoje no Amapá para garantir que as ordens das facções que estão presas lá no penitenciário não saiam de dentro do presídio?
1: Excelente pergunta. Essa operação multi, né, nós estamos na 11ª fase. A primeira fase começou em 2023, né, inclusive eu já estava na direção, eu assumo em março de 2023, então desde a primeira fase nós temos aderido, né, a esse planejamento nacional de operações de revistas dentro das penitenciárias, né? Uma operação que acontece simultaneamente em quase todos os estados, né? O estado da Amapá, como eu disse, está desde a primeira edição e ela tem por objetivo cortar a comunicação, né, dos presos dentro do sistema prisional com o ambiente externo, porque o aparelho celular ele é uma ferramenta fundamental para a articulação, para a organização do crime e no seu fortalecimento de suas ações dentro das atividades criminosas. E essa tem sido, assim, desde quando assumi, uma grande luta, né, para que a gente possa buscar uma forma de organização, né, que a gente impeça essa entrada, faça todos os meios necessários para impedir a entrada. Aliada à organização, você pode utilizar de instrumentos tecnológicos, né, mas eu insisto que a tecnologia por si só ela não resolve. E aqui no estado da Amapá a gente tem um outro complicador, que é um complicador de ordem técnica, né, envolvendo esses bloqueadores, porque nós estamos ao lado de uma antena de transmissão de sinal de celular. Se tem um local bom de sinal, é a penitenciária, porque nós estamos colados a uma antena. E já fizeram uma tentativa de implementar esses bloqueadores na penitenciária, mas como o sinal ali é muito forte, acaba que anula, né, a eficiência do equipamento. Mês passado, nós estivemos em São Paulo, encaminhamos uma equipe nossa para visitar 3 unidades prisionais, em que uma empresa, né, nos apresentou uma possível solução, porque segundo ela, esses presídios que nós visitamos, eles também estão dentro de áreas urbanas, né, e por consequência também estão sob os efeitos, né, dos sinais de transmissão. Fizemos, né, assim, saímos bastante otimistas de que é possível encontrar uma solução, só que essa solução também ela tem um custo, uma vez que a gente está muito próximo de uma antena, obviamente eu vou ter que aumentar a quantidade de aparelhos, né, para poder cercar melhor o sistema prisional. A nossa penitenciária masculina também ela é dividida internamente em várias muralhas internas, que também acaba gerando um bloqueio. E uma outra preocupação que nós temos, né, com esses bloqueadores são os efeitos externos, porque inevitavelmente o raio de bloqueio ele pode atingir moradores que estão ali, né, na região do Mar Abaixo, pode atingir aquela escola, né, que está logo à frente. E é isso, a gente vai agora para a fase de teste, para verificar, né, quais são as consequências dessa instalação de bloqueadores. Agora, nessa operação multi, né, ela vem com uma novidade. Ela está dentro de um pacote do governo federal de medidas que serão adotadas contra o crime organizado. E uma das medidas, como já foi, vocês puderem acompanhar as falas, né, as entrevistas do secretário nacional de Políticas Penais, sim, André Garcia, né, e a ideia deles é o seguinte, que agora com o pacote, com a lei antifacção, a ideia do legislador é que toda liderança de facção criminosa, todo perfil de criminoso, né, envolvendo crimes mais violentos, que eles fossem imediatamente para o sistema federal iniciar o seu cumprimento de pena, que seria como se fosse um início de pena no regime federal. E a ideia do secretário era diferente. Em vez de a gente concentrar, né, uma unidade de segurança máxima em âmbito federal, é a gente criar unidades de segurança máxima nos estados. E como é que isso vai vir? Vai vir através de investimentos. E um desses investimentos são as instalações dos bloqueios. Então, o governo federal já realizou uma compra desse serviço de bloqueio de aparelhos celulares e agora vai começar a disponibilizar aos estados. Nós já respondemos aos questionários, indicamos já de imediato 2 unidades prisionais que nós consideramos hoje estratégicas para estrangular, e eu acho que essa é a palavra correta, estrangular o crime organizado no sentido da comunicação externa. E agora vamos aguardar para que esses equipamentos cheguem e a gente possa dar mais esse passo. Mas aí o que eu queria, só para concluir o raciocínio, doutor Anais, algo que também que eu sempre falo é o seguinte: não adianta a gente ter os melhores instrumentos tecnológicos se eu não tenho uma unidade organizada. Eu acho que o primeiro passo, e o primeiro passo nós adotamos, e a gente hoje, a gente inclusive já pode servir como referência para os demais estados, como organizando o sistema nós impactamos.

0: impactamos positivamente na segurança pública. E o nosso hoje, e aí é a conclusão, o nosso melhor bloqueador é o nosso servidor. Se nosso servidor cumprir sua função dentro de uma unidade que tem regras estabelecidas, ele vai ser o nosso principal bloqueador de aparelho celular.
1: Delegado, se eu estiver equivocado, alguém pode ligar e me corrigir. Eu acho que essa administração foi a que mais enfrentou, né, como o senhor falou, os servidores policiais penais, né, do outro lado da banca. Sim, né, sim. Infelizmente ligada ao crime organizado. Eu pergunto ao senhor, isso no início deve ter gerado um conflito, né, com os policiais penais, mas como o senhor falou, hoje, em razão de que você pode ter o melhor aparelho, o melhor rastreador, mas se você precisa das pessoas, e essas pessoas precisam estar compromissadas, né, com a lei. Então eu pergunto ao senhor, como é que estão os casos, né, dessas pessoas que foram flagradas, seja colocando droga, seja entregando celular, essas pessoas foram processadas, estão respondendo a algum processo administrativo e ao final já foram punidas?
0: Já. Todas estão respondendo os seus devidos processos, né, criminais, né, dentro do trâmite normal, regular, né, do processo legal, defesa. Em âmbito administrativo, nós já realizamos já pelo menos duas demissões desses servidores, né, que foram flagrados com situações envolvendo aparelho celular, a última delas agora no anexo, né, que o policial foi encontrado com 4 aparelhos celulares na posse dele. E essa foi um caso que já resultou em demissão, né, em âmbito administrativo, e também em condenação. Né. E fora outros, né, o que foi flagrado descendo um pacote pela muralha, que nós identificamos, né, pelas câmeras, também já foi condenado, já está em fase de cumprimento de pena. Então, assim, a justiça está sendo feita e essas pessoas estão sendo responsabilizadas. E aí, Helder, também é importante dizer, assim, que os nossos servidores, como toda instituição, né, sempre vai ter as células podres, vamos dizer assim, né? E essas células podres, elas crescem dentro do enfraquecimento do corpo. Então, se o ambiente ele não oferece as condições para que o bom, né, o organismo atue na sua defesa, a célula podre ela vai crescer, ela vai contaminar as outras e ela vai conseguir cumprir o seu objetivo, que é atuar, né, em articulação com o crime organizado, obtendo, obviamente, também que a questão é lucrativa, né, obter retorno financeiro com isso. E o que a gente fez também, né, assim, além da parte, pode dizer até pedagógica, né, de prender, identificar, responsabilizar, temos assim a parte também de conscientização, né, dizer que aquilo ali é uma arma, você está entregando uma arma na mão de um criminoso, essa arma vai ser utilizada inclusive na morte de policiais penais. Todos os policiais penais que foram mortos em alguma coisa relacionada a crime, tirando aquelas questões naturais, sempre tem um criminoso utilizando o celular dentro do sistema prisional, passando informação, passando ordem. Então, assim, é um celular que eu entrego na mão de um criminoso que, inclusive, vai poder ou retornar contra mim, né, a minha integridade física, da minha família, como também de um colega meu, policial penal, que está ali atuando junto comigo. Então, assim, esse também é um trabalho de conscientização, de que não é só entregar um aparelho celular para alguém que está precisando falar, se comunicar, seja por qual motivo. Você está entregando uma arma na mão de um criminoso, e no momento que você entrega essa arma, você é integrante, porque você é uma peça do sistema do crime para que ele aconteça. Então, esse também é o trabalho educativo. E o outro são os investimentos. Né? Nós fizemos só medidas simples, obviamente que envolvem uma decisão administrativa e política, né, de enfrentar o problema. Por exemplo, fazer toda a recuperação da iluminação do ambiente carcerário, da penitenciária masculina. Hoje, sendo da penitenciária masculina, vai ser estar abaixo da luz do sol, à noite, né? Estou falando à noite. Então, um policial, né, que está comprometido com o seu trabalho e que tem as condições de identificar, né, porque agora eu estou no ambiente iluminado, né, eu posso ver o que está acontecendo e eu estou dando também as condições necessárias para ele trabalhar. Nós instalamos todo um sistema de vídeo monitoramento. Quando assumi, tinham 10 câmeras ali mal instaladas na entrada da penitenciária, e hoje nós trabalhamos já com 120 câmeras instaladas dentro do complexo penitenciário e com uma equipe acompanhando 24 horas esse vídeo monitoramento. Então é isso que eu te falo, assim, é você dar as condições para que os bons policiais possam atuar, inclusive em cima dos policiais ruins. Né?
1: Delegado, quanto o governo do estado já investiu nesses 4 anos na penitenciária?
0: Olha, Helder, e aí quando a gente fala em investimento, né, normalmente a gente olha o armamento, a munição, a câmera. Só que grande parte desses investimentos, eles vêm dentro das políticas, né? Políticas que são atendidas dentro do sistema prisional. Aí eu estou falando da questão da alimentação, eu estou falando da parte de higiene, estou falando da parte do atendimento médico, né? A parte voltada ao trabalho. E esse conjunto de investimentos, ele tem um direcionamento e um propósito, que é marcar a atuação do Estado dentro do presídio. Onde o Estado não se faz presente, o crime organizado vai lá. Então, se eu não sirvo uma comida que possa atender as necessidades nutricionais, né, necessárias, né, para a manutenção de uma vida, o crime vai lá e ele oferece. Se eu não entrego o sabonete, a pasta de dente, a escova dental, para que o preso possa manter-se, né, em condição de cárcere, minimamente numa condição digna, né, que possa cumprir a sua pena ali dentro, o crime vai lá e faz. E é isso que acontecia. Então, quando a gente sai de um orçamento de 22 milhões para um orçamento de 60 milhões, eu estou falando do nosso parque tecnológico, eu estou falando das nossas câmeras, eu estou falando do nosso aumento de efetivo de 40% de policiais penais nesses 3 anos, e eu estou falando dessas políticas também, que nos permitiram marcar a presença do Estado dentro do prisional e tirar todo esse poder de controle que a facção criminosa tinha dentro do presídio.
1: Hoje a família não leva mais alimento lá para o IAPEM?
0: Hoje não se entra mais nenhuma bolacha dentro do IAPEM. Toda a comida servida do IAPEM, ela é fornecida pelo Estado. A mesma coisa com relação à parte higiênica dos presos.
1: São o quê? Três refeições por dia?
0: São 5 refeições.
1: Cinco, né? Refeições?
0: É um café da manhã, um lanche da manhã, um almoço, uma janta e uma ceia.
1: A ceia é servida a que horas?
0: As refeições são servidas em 3 etapas. Né? Nós temos uma entrega de manhã, onde já é servido o café da manhã e o lanche. Nós temos uma entrega ao meio-dia, onde é servido o almoço. E uma entrega ali por volta das 5 horas da tarde, onde já vai a janta e a ceia. Tá?
2: Então, embora o senhor já tenha dado um spoiler...
0: E fazemos mensalmente a entrega de kits higiênicos, tanto individuais como kits higiênicos coletivos.
1: Qual é o kit? É o quê?
0: O kit, ele tem, conforme tem uma, por exemplo... escova dental, que tem uma maior duração. Então, essa entrega, ela acontece trimensal. Nós temos toalhas. Essa entrega é feita quadrimensal, uma vez a cada 4 meses. E nós temos aquelas mensais, que é o sabonete, o sabão em barra para lavar roupa, temos a água sanitária e temos... Eu acho que basicamente são esses.
1: De 3 em 3 meses é feita a troca da escova?
0: Escova de dente?
1: Rapaz, tem nego que passa ano com
2: escova. Imagina os comentários de quem está nos ouvindo agora.
1: Eu já penso que deve estar dizendo.
0: Passa um ano com a escova. Mensalmente, mas também a pasta de dente. A pasta de dente é mensal de consumo contínuo. Né? Sabonete também, dois sabonetes por mês. Temos os papéis higiênicos, os absorventes para o kit feminino, né? Considerando as características das mulheres, as necessidades específicas das mulheres. Então, conforme as características do público, né, e o tipo de material, ele tem a sua regularidade de entrega, e a gente tem conseguido manter isso desde o início da nossa gestão. E isso é feito, inclusive, num calendário que está publicado. Então, se alguém duvidar, pode ir lá no dia que está lá no calendário, que você vai ver a gente entregando individualmente. E não é só entregar, a gente entrega e coleta a impressão digital do preso para comprovar que ele recebeu. Porque amanhã, se você for lá, junto com uma comissão carcerária, com a VEP de execução penal, ele vai dizer, eu não recebi. E a gente pega o cara que está aqui, ó, tá a impressão digital aqui. E por que ele fala que ele não recebeu? Porque ele quer que entre. Porque para a facção criminosa, sim, é interessante. Ele fornecer isso para a população carcerária, porque ali ele vai criando os endividamentos, ele vai criando os laços de fidelidade, e ali ele vai instrumentalizando aqueles presos que estão ali dentro.
2: É nesse contexto que eu quero lhe fazer uma pergunta. A segurança pública, ela não é só a concretude dela, mas é também a sensação que a comunidade tem que ter da segurança que está existindo. Eu queria saber como é que a direção do IAPEM gerencia hoje a divisão das galerias e dos pavilhões entre as diferentes facções do Amapá, exatamente para evitar rebeliões, né, também, e também evitar garantir que o Estado e não esses grupos criminosos tenham o controle real desses espaços lá dentro da penitenciária. Assim, contar com essa humanização que o senhor acabou de se referir. Tem algum outro mecanismo que se usa para ter a garantia de que eles não têm controle?
0: Sim, a gente tem feito isso de forma planejada e por etapas. Onde nós queremos chegar? Vou começar por onde partimos. Partimos de um ambiente carcerário em que as galerias, né, os pavilhões, chamamos de pavilhões hoje, vivências, são loteadas. Essa é da facção A, essa é da facção B, essa é da facção C... E ali se dividia. O preso que entrava, já faccionado, ele fala, não, eu tenho que ir para o pavilhão da facção A, porque se eu for para dar B, vão me matar, né? Ou seja, é o crime organizado definindo

0: exposições dentro de IAP.
1: Se organizando dentro do próprio IAP.
0: E pior, que eu acho algo mais grave, você pode ter pessoas ali que não são faccionadas. E ele vai ter que escolher um pavilhão de facção. Ou seja, é o sistema aliciando pessoas para dentro da facção. Uhum. Né? Então, medidas, né? Isso de forma bastante cautelosa e bastante pensada. Primeiro, tirar as lideranças de lá de dentro. Então, abrimos a unidade policial penal de Zéda e tiramos todas as lideranças, porque se chegar num pavilhão desse, além de ele estar loteado por facções criminosas, você olhava para uma cela, dois presos. Aí eu olhava na outra, 15 presos. Eu falei, pô, por que aqui uma tem dois, outra aqui tem 15? É porque ali está a liderança. Então ele escolhe a cela dele, né? O pavilhão é deles, e com quem ele vai morar. Então bora tirar as lideranças. Aí aquela preocupação, né? Sempre a gente faz as coisas.
2: Sim, exato.
0: Não sabemos o futuro, né? As consequências, mas o caminho tem demonstrado que a gente está agindo certo. Ah, tirar as facções criminosas lá de dentro, a cadeia vai virar, vai perder, vai virar zona, vai virar bagunça, porque são eles que organizam. Eu falei, negativo, a gente tem um lado, nosso lado é da polícia, né? A gente acredita na polícia. A polícia vai organizar esse sistema e nós vamos tirar as facções. Tiramos, levamos as lideranças para a unidade policial José Eder. E lembrando que a gente olha a história do PCC, aquela revolta, aqueles ataques que o PCC realizou contra as instituições de segurança pública, né, que geraram várias mortes, praticamente fechou a cidade de São Paulo.
2: Em 2006.
0: Em 2006. Né? Aquilo ali inicia com a transferência de lideranças. Uhum. Então, assim, a gente tinha, vamos dizer assim, um precedente para nos preocupar. Eu falei, não, mas vamos fazer, vamos acreditar, né, de que a gente vai conseguir segurar esse sistema e que a medida é necessária. E fizemos. E, obviamente, aí vão aparecendo lideranças ali eventuais e tirando para lá. Hoje, a gente percebe que não há essa organização deles, né? Então, assim, já conseguimos cortar as cabeças. Segunda medida, a operação de tabuleiros, né? Então, a gente tinha facções que estavam ali há anos e anos e anos sob o controle de um determinado pavilhão. Então, eu falei, então, bora girar esses presos entre os pavilhões. Vamos tirar a facção A do pavilhão X, vamos levar para o pavilhão Y, pega a facção do outro pavilhão e leva. Então, isso a gente já cria uma bagunça entre eles, porque aquelas tocas que estavam ali há anos escondidas, sim, que a gente não conseguia encontrar, passou sob o domínio da outra facção.
2: Outra,
0: e os celulares que lá ficaram bloqueados,
2: perdeu-se,
0: porque ele vai ter que precisar da senha para poder, para poder acessar. Né? Outra medida que nós fizemos. E agora que nós temos feito com rotina, a partir de toda uma ação que nós realizamos também no ano passado de classificação dos presos, né, nós fizemos a maior ação de classificação da história do sistema prisional, que nós conseguimos classificar 100%, né, da nossa população carcerária, que a gente vai analisar perfil, as necessidades também, né, do preso de assistência, né, que a gente vai fazer a identificação das facções criminosas. Hoje a gente já faz, a gente já não segue o que antes, né, acontecia, né, do preso escolher o pavilhão. Hoje ele vai para o pavilhão conforme o seu regime de cumprimento de pena.
2: Perfeito.
0: Se ele é preso no regime fechado, ele vai para o pavilhão do regime fechado.
2: Os especialistas criticam muito que alguns estados negavam a existência de facções nos seus estados. Não, aqui nós não temos facção, temos facções, sob o pretexto de não anunciar, de não levar o nome dessas facções que poderiam crescer através da imprensa. Olha a ingenuidade.
0: Exatamente.
2: Aqui em Macapá nós identificamos, nós sabemos quantas facções tem aqui, o nome delas,
0: onde elas estão,
2: sabemos disso. Identificamos, claramente.
0: Certo. E essa reconstrução, essa reconfiguração do sistema prisional, ele também foi fundamental, né, no diálogo que nós conseguimos construir com o Poder Judiciário, porque nós também enfrentávamos um problema, né, que vinha das audiências de custódia, era o seguinte: na audiência de custódia o preso já falava, ah, eu sou da facção, ah, eu preciso ir para o pavilhão tal, e o juiz colocava isso numa decisão.
2: Uhum.
0: Ou seja, meio que o juiz estava respaldando, né, legitimando, né, aquela escolha do preso, porque era a facção dele, ele não podia ir para o outro pavilhão porque ele seria morto, né. Nós tínhamos um juiz, infelizmente, da vara de execução penal, que agia da mesma forma. Chegava dentro do presídio, o preso falava, ah, eu tenho que sair, eu quero sair daqui, porque aí o juiz mandava na hora, pode tirar esse preso daqui e manda ele lá para o outro pavilhão. Ou seja, interferindo em todo o trabalho de segurança e organização.
2: Que é um trabalho técnico, especializado.
0: Realizado com muita informação, com a expertise da Polícia Penal, e ali ficava sob essas interferências. Reunimos com a presidência do tribunal, reunimos com o juiz corregedor, e passamos, chamamos também o juiz da VEP, E alinhamos. Olha, se você faz assim, você está legitimando a atuação da facção dentro do presídio. Vamos fazer o seguinte: se ele está em condição de perigo, e aí também vem uma questão de organização e de responsabilidade sobre a vida daquelas pessoas, diga, né, na decisão, que ele encontra uma situação de perigo em razão de conflitos de facções,

0: que a administração adote as medidas necessárias para garantir a integridade física dele. E aí o que nós fazemos? Nós temos o pavilhão do seguro, né, que na lei de execução penal já existe uma previsão de que os presos condenados por crimes sexuais sejam separados, né, porque há essa, eu diria até essa fortuna, que para mim já é uma lenda, de que a população carcerária não aceita os jacks, os estupradores. Então nós já temos essa separação desse tipo de... E aí para lá também levamos os presos que se encontram em situação de ameaças por qualquer outro motivo. Então seria o nosso pavilhão seguro, né? Onde que as pessoas ameaçadas ficam concentradas. Né?
1: O senhor falou dos líderes. Esses líderes, todos estão no regime disciplinar diferenciado, no RDD, e estão no José Éder?
0: Eles estão na unidade policial José Éder, né? Eles não têm decretado, reconhecido pela justiça, um regime disciplinar diferenciado. Lá nós tratamos ela como uma unidade de cumprimento de pena de presos do regime fechado, em que o que a gente diferencia ela das demais? Que lá a gente tem uma vigilância mais presente, vamos dizer assim. Além do vídeo monitoramento, nós fazemos a vigilância mais aproximada dos policiais, né? Nós temos uma rotina de revista de celas mais intensas. Então, assim, a gente melhorou a eficiência do trabalho da Polícia Penal dentro dessa unidade, e onde a gente consegue fazer esse controle das lideranças, buscando o quê? Impedir que eles tenham acesso a aparelhos de comunicações, né? Que isso dê a liberdade para eles se comunicarem e articularem o crime, mas não prejudicando nenhum tipo de assistência. Se a gente for olhar os nossos dados de educação, por exemplo, da unidade policial, é a nossa melhor unidade, a gente só pede para a feminina. Passada a feminina, a nossa melhor unidade em termos de percentual de presos que estão envolvidos em atividades educacionais é a unidade policial José Éder.
1: Delegado, com relação à lei antifacção, ela prevê o monitoramento, né, até mesmo das entrevistas que acontecem lá com os presos. Como é que está funcionando aqui no IAPEN? Isso aí é geral, é específico, tem que ter uma determinação judicial? Como é que está funcionando isso?
0: A monitoração eletrônica, ela depende, né, de uma autorização judicial. O que a gente fazia já antes da lei antifacção é o monitoramento por vídeo dos paratórios, né? Mas sempre defendemos, né, e ainda defendo, de que isso de nenhuma forma interfere na comunicação, no sigilo de comunicação do advogado com o seu cliente, que é garantido constitucionalmente, mas que pode ser, né, que é flexibilizado em determinadas situações. Uma delas é aquela que estava prevista já na lei, né, que institui o regime federal e de cumprimento de pena, né, a lei federal que criou o sistema federal, que para lá, né, mediante autorização judicial, os presos, eles são monitorados. E o que acontecia antes? Os presos que vão para o sistema prisional federal, eles já vão com a medida de RDD decretada, que há a previsão legal de que todo esse atendimento, seja do preso, seja do seu contato familiar, ele deve acontecer de maneira monitorada. E agora a lei antifacção traz essa realidade, essa experiência para os presos estaduais, de que determinadas unidades, conforme o seu perfil, né, de presos, né, que lá cumpre pena, né, demonstrado o envolvimento deles com uma organização criminosa, é possível que o juiz autorize uma monitoração do parlatório dessas unidades prisionais. Então é meio que transformar presídios estaduais em analogia, em semelhanças com os presídios federais.
1: Delegado, quando a gente vai levar ali na, por exemplo, um preso que está na adaptação, que o advogado tem aqueles 10 dias para levar lá chamo de UVD, né, da adaptação, a gente vê um vestidão lá, exposto, aí o short vermelho, a camisa branca. Essa questão do vestidão já deu problema. Muitas esposas.
0: Mas ele é modelo.
1: Muitas esposas dos presos reclamando porque elas iam com uma roupa normal e agora têm com uma roupa que é um vestido que vai quase até o tornozelo. Por que essa mudança, delegado?
0: Primeiro explicar que aquele vestido, ele é um modelo, assim, né? Não, ele não é o obrigatório. No que diz respeito à sua cor, né? Porque esse foi também um questionamento. Ah, não, estabeleceu uma única cor, estigmatização, flexibilizamos as cores. Mas o modelo, né, de vestido é aquele que deve ser seguido. Isso foi definido a partir de questões técnicas e de experiências nossas nessa entrada de visitantes dentro do presídio, né? Elas passam por equipamento de raio-x corporal, né? Mas aí voltamos ao início, né? O equipamento tecnológico por si só, ele não resolve o problema, ele dá um meio, dá um instrumento, mas eu preciso da expertise do meu policial para identificar. E existem maneiras, né, que o crime vai criando de burlar essa identificação do raio-x corporal. Então eu tenho

0: dois fatores. Um é a expertise do meu policial, que tem que estar acompanhando, que tem que saber identificar, né, o tipo de principalmente, ele foi feito para identificar materiais metálicos. Facilmente você consegue identificar, porque ele fica laranja na tela. Uhum. Mas um orgânico, por exemplo, uma maconha, uma substância entorpecente, uhum, um tabaco, um alimento que ela tenta esconder no corpo, ele não vai se destacar, ele não vai apitar lá, vai dizer, olha, tem aqui uma droga aqui no corpo dessa senhora. Não é. Eu preciso do policial ali que tenha essa expertise para identificar. E as visitantes, obviamente, né, elas vão testando. Bota no lugar, passou. Bota de novo, consigo passar. Olha, coloca assim, que assim eles não estão conseguindo identificar. E assim vão passando. Então, isso era muito favorecido pelo tipo de vestimenta. Que a calça jeans, por exemplo. Calça jeans, você tem milhares de locais para conseguir esconder. Você tem aqui, né? Ou você pode costurar aqui por dentro, né? Você tem as laterais, né? Elas se tentam prender no corpo, né? Parte do material. Sim. E a partir desse conhecimento, né, empírico, né, da prática que é realizada dentro dessa entrada, então a gente definiu um modelo de roupa em que é mais difícil você esconder, né, e é mais fácil você identificar e fazer uma revista.
1: E na hora das visitas, havia, por exemplo, um líder, um outro reeducando, que em razão até mesmo da própria vestimenta da mulher poderia gerar um conflito entre os presos ali, um de olho na mulher do outro, um líder de facção chamando, olha, eu quero ficar com a tua irmã, eu quero ficar... É. Isso ainda está acontecendo?
0: Olha, essa também já era uma preocupação, né? Então a gente já tinha uma série de restrições, né, com relação aos vestimentos, não poderia um decote, por exemplo, você não, questão de segurança, não pode uma unha postiça muito grande, que eles, né, numa luta corporal, você pode lesionar um policial. Já existia uma série de restrições. E tinha sempre essa preocupação, né, de preservar a integridade física
2: das mulheres. Sexual, né?
0: O assédio sexual, uma vez que essas pessoas estão entrando num ambiente masculino, né, carcerário, sim, prisional. Né, de pessoas condenadas, cumprindo pena, né, do sexo, sim, masculino, né, se num ambiente normal, né, já acontece as situações de assédio, então imagina com um público desse selecionado, concentrado, como tem na unidade prisional. Mas a medida, acho que sim, e aí, obviamente, a preocupação dos conflitos, ela sempre existiu. E a medida mais eficiente na questão não é nem a vestimenta, eu acho que a forma de execução, né, de implementação das visitas, como ela acontecia, é que favorecia a prática de crime. Por uma vez que essas visitantes, elas entravam nos pavilhões, elas tinham acesso a toda a população carcerária daquele pavilhão. Um dia de visita, todos ficavam soltos, elas entravam, tinha ali, né, em tese era para ter contato com o seu visitante, né. As visitas íntimas aconteciam lá dentro dos pavilhões, e aí você precisa ser muito, ter muita expertise para saber como é que isso acontece. Nós temos as facções que vão aliciar essas mulheres para entrar com droga, fazer dessas mulheres mulas do tráfico de drogas. Vamos, sim, ter a facção aliciando essas mulheres para fazer prostituição lá dentro. Então, esse era o ambiente. O que a gente fez? A gente criou, né, a gente construiu um investimento aí também do Estado. Quando você fala, e os investimentos? Esse é um dos investimentos, R$1 milhão, uma área onde a gente concentrou essas visitas sociais, né? Hoje a visitante, ela não vai para os pavilhões, ela não acessa o ambiente prisional, ela vai para essa sala, uma sala climatizada, uma sala em que ela senta, de um lado tem uma mesinha e o seu parente senta do outro lado, é uma sala monitorada por vídeos, né, com a presença de policiais lá no ambiente, e aqui é uma visita coletiva, tá? Então são várias mesas, várias cadeiras, né, que as pessoas sentam e ali vão confraternizar com o seu familiar, vão levar o seu lanche, vão conversar o que tem que conversar. Terminada essa visita, os presos já foram revistados ao entrar na sala e serão revistados ao sair da sala. Então, se houver uma tentativa ali de passar algum tipo de material ilícito, nós temos uma outra chance de identificar. Se ela conseguiu burlar, passou pelo body scan, foi para a sala de visitante, passou material para o preso, na hora que esse preso sair dessa sala, nós vamos revistá-lo. Então, ali a gente tem mais uma chance de impedir. E desde que nós implementamos essa alteração, hoje, até hoje, não prendemos nenhuma visitante tentando passar material ilícito para a penitenciária. Coisa que já tivemos na prisão de 10 visitantes no único final de semana tentando passar droga. Então, eu tenho isso como uma... Hoje eu tenho isso como, acho que um grande mérito do trabalho que foi feito ali dentro pela Polícia Penal, pela administração, pelos técnicos especialistas. E hoje eu defendo que nós temos um modelo de visita mais digno dentro do sistema prisional e o mais seguro e respeitoso às famílias.
2: Bom, diante desse quadro aqui que foi exposto pelo diretor da penitenciária, se cada medida que ele for implementar vier uma reação, como esse do vestido, por exemplo, agora, chegou uma hora que você não vai, porque a pressão é para não acontecer. Eu fico imaginando, bloqueador de

celular lá. E aí as pessoas dizem, meu direito de me comunicar, eu preciso usar, eu não quero esse bloqueador aqui, vai entrar na justiça. Aí vai o advogado dizendo, não, eu tenho que entrar com o meu celular aqui porque eu preciso trabalhar. Essa incompreensão, essas questões são extremamente sérias, né, para enfrentar isso aí. Mas assim, a pergunta objetiva, para além de isolar esse preso, delegado, o sistema precisa ressocializar também, né? Sim.

0: citei ela como... Nós temos 60% da nossa população carcerária de lá envolvidos em atividade de trabalho. Eu estou falando aqui de cursos, né, tanto do ensino fundamental, ensino médio. Estamos falando de curso EAD, aqueles cursos mais profissionalizantes, que também eles estão envolvidos em atividade. Nós retomamos, né, dentro da nossa gestão, com as leituras, né, lembrando que nós proibimos o uso de televisão dentro das celas e, por consequência, nós aumentamos significativamente o número de presos interessados em fazer remissão de pena pela leitura. E essa leitura, ela não acontece de qualquer forma, não é? O livro entra, depois vem de lá um papel dizendo que o preso fez a resenha com a assinatura. Nós temos hoje o projeto do carrinho de leitura, que nós montamos a nossa biblioteca, dentro desse mesmo espaço que eu falei, do investimento de R$1 milhão, montamos a nossa biblioteca e hoje nós levamos os livros para dentro dos pavilhões, onde os presos selecionam, né, o livro que vai ler, te anota quem está recebendo, o dia que está recebendo, e temos a data para fazer recolhimento. Nessa data que nós fazemos o recolhimento, os presos eles vão também, eles são transferidos para uma sala onde eles sentam e fazem as suas resenhas. Né? Então ali é feita a resenha na presença do avaliador e ali a gente recebe e certifica que ele fez a resenha.
1: É uma forma até dele fixar também o conteúdo, mais uma vez.
0: Sim, né? Sim, e tem maior controle, né? Porque você entrega um livro para uma pessoa numa sala que tem 15, aí vem uma resenha, mas quem foi que fez a resenha aqui? Quem foi que escreveu? Foi ele mesmo? Né? E conseguiu captar alguma compreensão daquele livro, né? E lembrando que a gente não faz avaliação de erro ortográfico, de gramática, sim, de coesão, sim, de coerência de texto. Certo. É transmitir a compreensão dele daquele material, da forma que ele entender necessário. Isso porque é a linha adotada pelo CNJ. Né? Então, mas o que eu digo assim é você garantir que, de fato, aquela política ela está atingindo a sua finalidade. Né? E isso nós levamos também para todas as unidades. Né? Hoje nós temos cursos também, inclusive de nível superior dentro da penitenciária masculina. Nós fizemos um acordo de cooperação com o Sistema S, hoje conseguimos ofertar os cursos nessas áreas mais profissionais, cursos presenciais, que os professores vão para lá. Nós aumentamos as atividades de trabalho remunerado dos presos. Hoje os presos, toda a obra que acontece no IAPEM, a empresa contrata, né, através da LEP, não é a contratação via CLT, mas contrata aquela mão de obra, né? Um dinheiro esse que vai ficar numa conta, como um pecúlio, uma reserva financeira, para quando ele sair ele ter melhores oportunidades, inclusive de um suporte financeiro melhor. Parte desse dinheiro ele pode ser destinado à família. Então, assim, é o preso trabalhando em atividade ilícita e promovendo o bem-estar da sua família através desse trabalho.
2: Delegado, a gente observa muito na execução penal os advogados, né, ingressando com pedidos de prisão domiciliar. Dependendo da situação, né, do preso, eu pergunto, o nosso sistema penitenciário, lá o IAPEM, ele tem condições de prestar, por exemplo, o tratamento necessário para pessoas que realmente têm problema de coração, de câncer? Como é que funciona? O IAPEM, ele faz um relatório para o juiz da execução penal informando se tem condições de dar o apoio no tratamento, por exemplo, após uma cirurgia, né? Vocês fazem um relatório informando até onde vocês têm condições de manter aquele reeducando lá dentro, sendo tratado lá mesmo?
0: Sim, a gente responde, isso faz parte do nosso trabalho. Acho que é uma das maiores demandas da nossa unidade de saúde em termos de burocracia administrativa é estar respondendo essas solicitações do juiz, né, de quais são as estruturas que o IAPEM tem, qual é o tipo de serviço que nós oferecemos, né. Em casos de especialidades, quais medidas nós podemos adotar, os deslocamentos, a marcação na rede SUS, né, de saúde. E assim, essa é a comunicação diária, é avaliado caso a caso, né? Depende da necessidade, da especialidade, da condição de saúde do preso. E algo que eu tenho, inclusive, incentivado, né, que eu acho que isso é uma boa prática que nós observamos em outros estados, é que a gente não dependa da provocação do juiz. Se eu, diretor de uma unidade prisional, né, e hoje cada unidade prisional tem seu próprio diretor, identifico que aquele preso está lá há 3 meses, por exemplo, internado no hospital, ou seja, aquilo ali é mais do que prova de que aquele indivíduo ele precisa de um cuidado especial, né, que ele precisa daquele atendimento médico, senão ele não estaria 3 meses lá. E aí eu vou ter que manter um policial durante 3 meses fazendo a custódia daquele indivíduo que está lá internado por uma razão de saúde. Então, o que eu peço para os diretores? Comunica ao juiz, olha, esse indivíduo já está há 3 meses lá, vamos buscar uma alternativa. Bota na tornozeleira eletrônica, né? Vê uma questão de uma prisão domiciliar, para que ele possa enfrentar esse período, né, da recuperação dele de saúde. E quando estiver em condições, né, seguras, né, fisicamente, né, possa, ou retorne para o sistema, ou dependendo da sua condição, né, se já progrediu, que progrida, né? Assim.

0: Mas que o sistema não pare, né? Porque e quando eu tiro esse policial, a minha preocupação, quando eu tiro esse policial para ficar numa unidade de saúde, 3 meses custodiando um indivíduo, é um policial que eu perco no meu efetivo, onde eu tenho 4 mil para custodiar, né?
1: O Tadeu Pelage está perguntando por que as organizações governamentais não conseguem combater com rigor as organizações criminosas no Brasil.
0: Organizações governamentais, quais assim?
2: Deve ser porque o poder público.
1: Eu acho que ele fala o Estado, a gente fala o Estado, a gente fala de todos os entes, né? União.
0: Eu vou falar do sistema carcerário, sistema prisional, né? Porque eu não sou tudólogo, eu não posso.
1: Claro.
0: Embora tenhamos muitos tudólogos, né? Eu acho que o fortalecimento das facções criminosas dentro do sistema prisional começa com uma ignorância, uma incompreensão da importância do sistema prisional para a segurança pública. Então, eu acho que tem uma visão equivocada, assim, e eu não vou nem entrar assim, em questões de ideologia, de visões políticas, é achar que o sistema prisional é uma casa de assistência de pessoas vulneráveis.
3: Né? Sim.
0: Existem os vulneráveis. Sim. Nós temos mulheres em situação de vulnerabilidade, nós temos o negro em situação de vulnerabilidade. Sim. Em razão do racismo estrutural, nós temos a população LGBT, nós temos grupos vulneráveis. Mas eu não vejo o preso como um grupo vulnerável. Ele está numa situação de cumprimento de pena, né, e restrição de liberdade, por um ato que cometeu, e para ali ele vai ser cumprido. Então ali é um local de cumprimento de pena. Obviamente, você tem as necessidades dos presos que precisam ser atendidos. Se o indivíduo entra analfabeto, né, e isso a gente faz dentro de APEM, eu identifico aquele problema e eu vou direcionar ele para uma política, né, que eu possa tirar ele do analfabetismo. E aí eu melhoro a condição de vida dele. Mas eu acho que a gente não pode inverter, entendeu? Inverter, achar que aquilo é uma de assistência, que as pessoas ali são coitadinhas, que são pobre coitadas, e que assim, e a gente tem que fazer uma recuperação social de todos os problemas. Não, ali é uma casa de segurança onde pessoas que praticaram crimes, envolvidas inclusive com facções criminosas, estão ali para cumprir a pena. Quando eu ignoro esse fato, não vejo ali como sistema de segurança, qual foi o resultado disso na história? Fortalecimento das facções criminosas. Elas se organizam dentro do sistema prisional, porque não se dava essa atenção de segurança, e a partir do sistema prisional é que elas passaram a comandar todo o crime praticado no Brasil. O PCC nasce dentro de um sistema prisional, o Comando Vermelho nasce dentro do sistema prisional, as nossas facções locais nasceram dentro do sistema prisional, não foi no bairro. Por quê? Porque eu achei que era só colocar lá, e porque ali é uma casa de assistência, aí eu tenho que tratar a questão antissocial, a questão de saúde, a questão de sei lá o quê, né? E se esqueceu a segurança pública dentro do sistema prisional.
1: Delegado,
0: eu acho que essa foi a virada de chave, sabe, do governo Clécio. Sim. Enfrentar, primeiro, uma decisão política de enfrentar as facções criminosas e olhar o problema como um todo. Né? O sistema prisional não é um lugar onde você joga as pessoas e acha que ali está resolvido o problema. Na verdade, ali é parte também do problema, e hoje, talvez, o principal centro, né, do crime organizado estava dentro do sistema prisional. Então a gente começa a tratar o sistema prisional dentro de uma lógica de segurança pública.
1: Eu vi o ministro Flávio Dino falando sobre o Rio de Janeiro, e ele elencou lá todos os governadores do Cabral. Sim. Até ao último agora, preso. O Cláudio Castro, presos ou com busca e apreensão e ligados a facções criminosas. Os presidentes das assembleias legislativas, do tempo do Cabral, para quando eu digo Cabral, não é do Pedro Alves Cabral, não, é do governador que foi preso lá, o Cabral, né? Eu só esqueci o primeiro nome. Então, a gente observa que o Rio de Janeiro, hoje, ele é comandado pelas organizações criminosas. E eles se envolvem diretamente na política. Eu pergunto ao senhor, claro que o senhor é o diretor do IAPEM, mas existe uma integração dos órgãos. Como é que está o Amapá?
0: Olha, Helder, assim, a nossa preocupação é política, né? Nós já passamos por uma eleição, né? Dentro da. Eu estou falando agora da minha gestão, né? Já passamos por uma eleição, né? E nós vamos agora enfrentar uma próxima eleição. E aí a gente observa o cenário nacional de como as coisas acontecem, né? E a gente identifica no nosso estado como elas já estão acontecendo. Porque a facção, ela tem o seu centro nervoso ali, liderado dentro do centro prisional. E ele tem o seu zoneamento de áreas dentro da cidade, porque ali ele quer controlar o tráfico de drogas. Hoje a principal fonte de financiamento, não digo nem a principal, ela já foi a principal, que é o tráfico de drogas. Incrível que pareça, a maior fonte de financiamento das organizações criminosas vem dos crimes digitais, crimes de golpes, né, que eles conseguem praticar através do celular. E que ele pode estar, inclusive, dentro do presídio praticando esses golpes. Né? Essa é talvez hoje uma das grandes fontes, né, do financiamento do crime organizado. Mas ele precisa, né, dessas áreas para poder fazer o controle do tráfico de drogas, manter, né, a sua fonte de renda ilícita ali para suas ações, e, por consequência, ele controla.

0: controla a população por ameaças, por políticas assistenciais, né, uma necessidade de uma cesta, de um remédio, de um apoio. E ali ele vai criando as suas zonas, né, de territórios. E como é que isso acontece? Quando a política vem, vai precisar de voto, vai precisar entrar nessas áreas. E aí aqui eu começo a fazer as alianças. Se eu controlo essa área, eu controlo meus eleitores e eu aqui só vai entrar quem que eu quiser, quem pagar, quem fechar comigo. E assim as coisas vão acontecendo, né? E aí agora você pensa lá, quem está lá dentro comandando isso, né? Como é que ele está avaliando todas as nossas ações dentro do sistema prisional e se a gente está bem ou mal com esse público aí, né? Uhum. Mas algo que eu, e das situações que eu identifiquei, e eu sempre defendo que a gente tem que ter um lado, né? E a gente tem que estar do lado da segurança pública, a gente tem que estar do lado do que é certo, né? E eu acho que assim, esse é o caminho. E nosso trabalho hoje, né, dentro do sistema prisional, nesse ambiente, né, que se aproxima eleitoral, é tentar o máximo possível desarticular esse poder de controle, né, de comunicação das facções criminosas dentro do sistema prisional com esse ambiente, né? Então esse é o nosso grande foco agora, nesse período, né, que nos aproxima de eleição, e que as articulações vão ser criadas, né, porque é interesse das facções criminosas colocar seus representantes dentro dos poderes, né, porque ali é a casa de leis, é o poder executivo, é onde as ordens saem e onde as direções são tomadas, inclusive nas políticas aplicadas dentro do sistema prisional.
1: Delegado Luiz Carlos, presidente do IAPEN, diretor-presidente do IAPEN, eu queria fazer uma última pergunta. Como é que está a população do sistema penitenciário do Amapá hoje?
0: Olha, nós temos um grande problema, que é o crescimento acelerado, né? Eu sempre falo, quando assumiu o IAPEN, nós tínhamos 2.500 presos num sistema de 1.790 vagas. E hoje nossa população carcerária é de 4.200 presos. Então, você faz uma conta aí, matemática rápida aí, mas de percentual nós estamos falando quase 50% do crescimento da população carcerária em 3 anos. Né? Conseguimos aumentar o número de vagas, né? E esse tem sido... faz parte do programa de governo do Clécio Luiz, aumentar os números de vagas. Nós conseguimos depois, desde 2017, naquela imbróglio da construção da nova penitenciária, conseguimos destravar todas essas questões administrativas. Estamos com a obra em execução, onde nós vamos criar 400 vagas. Né? Nós entregamos um novo pavilhão já no início da nossa gestão, com 240 vagas. Nós abrimos, ativamos a unidade policial Penal José Éder, com 140 vagas. Nós vamos entregar agora mais 30 vagas no presídio feminino. Mas esse processo de construção de vagas é muito mais lento do que o crescimento, né, da população carcerária. E cada preso é um custo, né? Porque os investimentos vieram, as políticas aumentaram e o custo do preso também aumentou, né? Prender pessoas, manter pessoas presas é caro. Tem um custo. E o que eu tenho defendido é que o nosso sistema carcerário precisa qualificar melhor as nossas prisões e a gente buscar formas punitivas, alternativas, conforme a natureza do crime, para que a gente tenha, né, toda a nossa força, toda a nossa eficiência direcionada para o combate ao crime organizado e para, de fato, aquelas pessoas, né, que estão organizadas para promover o crime.
2: É, a última pergunta é do Marcelo Dias, ele é lá do bairro Pantanal e ele fez até uma analogia com o que a gente falou agora sobre o Rio de Janeiro. Pergunta: existe a possibilidade de acordo com organização criminosa? Esse Estado faz acordo com organização criminosa?
0: Ah, eu vou falar por mim, né? A gente não faz concessões à bandidagem, né? Não tem a chance alguma, né, de a gente... Inclusive, é algo que a gente diz o passado aí, né, inclusive em áudios gravados, né, que havia uma conciliação, se sentava, se combinava, ó, faz assim que eu fico aqui porque eu fico para cá, e as coisas e assim iam tocando, né? Não sei se é verdade, se não é, mas eu falo por mim, né? A gente não senta com liderança de facção para chegar sequer decisões, né? Antes, se jantavam os representantes de visitante de preso, que não sabe como é que foi essa eleição desse representante de visitante de preso, que quando a gente ia puxar o perfil, era esposa de liderança de facções, que definiu o que ia entrar dentro da penitenciária. É a Nutella, é o pacote de miojo, é a goiabada. Eu falei, meu Deus, o que é isso aqui, meu? Onde que eu vou conversar com o que o preso quer receber? Eu vou olhar a lei, o que a lei me obriga a oferecer. E ali nós vamos cumprir, né, dentro do que a gente pode oferecer e que a gente deve oferecer. Né?
2: Muito bem. Eu queria agradecer a presença do delegado Luiz Carlos, diretor do IAPEN, aqui conosco. Muito obrigado, né, pela participação aqui no programa. Eu posso falar aqui, como advogado que atuo lá no sistema penitenciário, o IAP.

0: bem mudou, está organizado. É claro que quem é contra essa organização vai chiar, não tem jeito, mas a gente, eu posso falar aqui com propriedade do trabalho que vem sendo realizado dessa gestão, sobretudo do delegado Luiz Carlos lá dentro. Parabéns e boa sorte, que o senhor continue aí firme e forte, porque como disse o Anais, a gente sabe que não é fácil, o senhor deve sofrer pressão de todos os lados, mas o senhor está enfrentando e está organizando o Instituto Penitenciário.
1: Eu que agradeço o convite, né? A gente precisa do apoio da sociedade, né? Deixar bem claro, né, que o nosso propósito ali não é, né, castigo, pensa logo em castigo físico. Uhum. Na verdade é garantir a segurança, que o sistema prisional cumpra a sua finalidade, né, que é que as pessoas paguem pelos crimes que cometeram. E que ali dentro, obviamente, né, surjam as oportunidades, que a gente abra portas para que essas pessoas saiam desse mundo do crime, porque a gente não quer que elas voltem para o nosso convívio social e continuem praticando aquilo, né, que as levaram para dentro do sistema prisional. Esse não faria sentido se a gente pensasse assim. Então é que de fato o sistema cumpra seu papel dentro de organização, disciplinamento, dando, como nós temos conseguido dar, resultados positivos para a proteção da sociedade.
0: Muito bem, a gente vai rápido ao apoio cultural e já já a gente está de volta.
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0: 10 e 16.
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0: Antiga residência oficial se transforma em espaço cultural e preservação da memória amapaense. Artesãos amapaenses movimentam mais de 215 mil em vendas no Salão do Artesanato em São Paulo. Polícia Civil recebe lancha blindada para combate ao crime organizado. Tênis de mesa do Amapá conquista ouro inédito no Brasileirão de Inverno em São Paulo. Africano é encontrado morto em Lagoa, na Zona Oeste de Macapá. 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

0: Olho no relógio, olha a hora, são 10h20. Quero mandar um abraço para os amigos que estão na escuta do nosso programa, que já fizeram contato conosco aqui. O Tadeu Pelai já conversou conosco, mandou a primeira pergunta. Tadeu, um forte abraço a você. Mandar também agradecer a audiência do Zé Maria Botelho, do Gilberto Semblano, do Hamilton, do Cléo Penafoy e do Ediraldo Mobono, que estão na escuta do nosso programa. Também agradecer a audiência do Dr. José Augusto Cardoso, do Dr. Antônio Cardoso, também do professor Salvador, nosso amigo Edinho Duarte, também da escuta do programa, ao Renê e a Karina, lá da Vara de Execuções Penais. Padre Mauro Gemac, um forte abraço, Padre Mauro, também na escuta do nosso programa. Professor Stevenson Ficanso, também na escuta do programa Togas e Becas, nesse dia, neste sábado chuvoso. A pauta agora para você é o fim da extradição da Carla Zambelli. Lembra da Carla Zambelli, aquela deputada? Pois é, a Corte de Cassação da Itália negou ontem o pedido do Brasil, o pedido do governo brasileiro para extraditar essa ex-deputada Carla Zambelli. A decisão foi tomada pela última instância do judiciário italiano. A extradição dessa deputada, da Carla Zambelli, já havia sido autorizada este ano, no início do ano, me parece que lá por março, nas instâncias inferiores da Itália. Mas a medida não chegou a ser executada porque ainda havia possibilidade de recurso e foi aí, nesse contexto, que a última instância do judiciário italiano negou a extradição da Carla Zambelli. Assim, eu entendo aqui que essa decisão da Corte de Cassação da Itália, ela não apaga nunca a gravidade dos fatos que são atribuídos a essa deputada, ex-deputada melhor, e nem invalida por si só também a condenação que ela recebeu aqui no Brasil. O que essa decisão da Itália mostra, na verdade, é um limite real entre a cooperação internacional. O Brasil, outro país, pode condenar, pode pedir a extradição, mas a entrega desse condenado, dessa condenada, depende da lei e da interpretação do país que vai decidir, como no caso a Itália, que negou. Então, o problema central é o efeito político disso, é o efeito institucional dessa negativa, porque a decisão passa a sensação de que a punição termina lá na fronteira. E também reforça a ideia de que, em casos de grande repercussão, a justiça nem sempre consegue produzir um resultado concreto fora do país. Isso é muito ruim. Isso enfraquece a imagem do sistema brasileiro no plano internacional, Helder. Então, fica muito difícil. E olha que o Brasil tem com a Itália um tratado recíproco de extradição. Esse tratado está em vigor desde 93, salvo engano. E já foi acionado muitas vezes desde 93. E esse tratado determina que Brasil e Itália ficam obrigados a entregar um para o outro pessoas que sejam procuradas pelo outro país, seja para levar essa pessoa a um julgamento, ou seja para fazer essa pessoa cumprir uma pena restritiva de liberdade, viu, Helder?
1: Anaice, a Constituição Federal, ela garante que o brasileiro nato, ele não vai nunca, em hipótese alguma, ser extraditado. O naturalizado, ele pode ser extraditado caso aconteça, por exemplo, antes da naturalização, ele ter praticado algum crime, né? Ou se ele praticou crime de tráfico de drogas, tá certo?
0: Uhum.
1: Com relação ao estrangeiro, por exemplo, daqui a pouco eu vou chegar na questão da reciprocidade. Com relação ao estrangeiro, ele pode ser extraditado desde que não seja crime por opiniões ou político, né? Político. Nós tivemos um problema aqui com o Cesare Battisti, né? O governo brasileiro, durante muito tempo, garantiu a acolhida dele aqui, né? Dizer

0: sendo que o crime que ele praticou foi um crime político, né, de opinião, mas a própria Itália lá dizia que ele era envolvido com o assassinato, né, com o homicídio de 6 ou 7 pessoas. Né? Então, essa pendenga já começou desde o Cesare Battisti, que ele só foi depois extraditado com o Temer. Né? Então, existe uma questão política aí. Então, a Itália estava só aguardando. Né? Aconteceu isso com o Cesare Battisti, agora é a nossa vez. E foi o que aconteceu, porque quando tramitou na primeira instância, que se tratava de uma discussão legal, ela ia ser mantida. Mas quando chega lá nas cortes superiores, a gente sabe que colegiado, quando a gente fala em colegiado, a gente fala que a política está no meio. Então eu acho que isso foi, de alguma forma, uma retaliação do que aconteceu no período do Cesare Battisti. Então eu sei que existe uma reciprocidade entre os países, mas nesse caso eu acho que o Brasil ficou aí, de certa forma, manchado com o italiano na questão do Cesare
1: Battisti. Você acha que foi uma reciprocidade?
0: Eu acho que sim. Uma reciprocidade às avessas, né? Mas foi, porque aconteceu. E naquele caso do Cesare Battisti, era para ele ter sido extraditado há muito tempo.
1: Então é preciso que se tire, então, experiência disso.
0: Claro.
1: Porque o chicote muda de mão. É, hora tá aqui, hora tá do outro lado. Exatamente. E agora foi a hora da Itália, quem sabe, manter a sua soberania. Até hoje não se tem ainda concretamente as razões, os argumentos que constam nessa decisão, porque foi ontem. Ela já está, inclusive, em liberdade, Carla Zambelli. Isso desmoraliza um pouco esse sistema, né, de reciprocidade entre os países nas convenções, né?
0: Exatamente, nas convenções, nas regras internacionais, né, nos tratados, que a gente sabe que existe a lei internacional, ela pode ser aplicada no território nacional, assim como a lei brasileira também pode ser aplicada no território estrangeiro, né? Mas existe a questão da reciprocidade e eu acredito piamente que foi uma retaliação do caso Cesare Battisti.
1: Cesare Battisti. Pois é, eu quero mandar um salve então para o nosso colega advogado, doutor Rômulo Simões.
0: Doutor Rômulo, grande goleiro.
1: Mandou um abraço, dizendo que está na escuta do programa, está lá na chácara dele, no quilômetro 80 da BR-156, mas disse que já está vindo de volta para o Macapá. Deve ser por conta do tempo. O tempo hoje não está muito para piscina, para rio, para igarapé, enfim. Tempo muito chuvoso. Um abraço, Rômulo. Bom final de semana para você, irmão. Boa viagem aí nessa estrada até Macapá. Obrigado pela audiência sempre.
0: E a Nai sabe quem está acompanhando a gente? O Claudio Nô, o delegado Claudio Nô. Um
1: abraço, delegado
0: Falei Claudio Falei com ele Nô. lá no parlatório do IAPEM, lá com a gente lá. Cara, muito gente boa. E só tem um problema, que ele é botafoguense, né?
1: É, e gosta de uma pirataria danada.
0: A única coisa que a gente bate bem, assim, é na questão do maracatu da favela, né? Que meus filhos são maracatu da favela.
1: Pois é, eu sou da pirataria.
0: Tu é da pirataria, né? Mas um grande abraço pro Claudio Nô. Rapaz, ele tá fininho, Claudio Nô. Eu acho que ele deve estar nas canetinhas, tá não? Né? Um abraço, querido. Tudo de bom aí pro Claudio Nô.
1: É verdade. Queria falar com o Carlão, o piloto. Comandante Carlão, tá fora de área?
0: O avião não conseguiu? O avião deu o que falar essa semana, né?
1: É, tu conseguiu, não?
0: Muita gente emocionada, cara.
1: Pois é, rapaz. Muita gente emocionada. Essa questão do avião, né?
0: O bandeirante,
1: né? Pra mim, Helder, vamos comentar um pouco isso. Eu queria que o Carlão, se estiver nos ouvindo, que dê uma ligada pra cá, pra nós, porque o Carlão foi o protagonista dessa história.
0: Tem uma matéria, enquanto a gente tenta aí o Carlão, tem uma matéria do Kleber aí. Bora rolar essa matéria do Kleber aí?
2: Um dia que se propõe ser histórico, pelas ruas e avenidas de Macapá, com a aeronave Bandeirante, ainda remanescente dos tempos do Território Federal do Amapá, começou a taxiar pelas ruas em direção ao seu destino na aposentadoria. O avião Bandeirante passará a ficar em exposição permanente no Parque da Residência, a nova destinação da Residência Oficial dos Governadores do Amapá. Uma mega operação precisou de muito planejamento, com a aquiescência, inclusive, da autoridade aeroportuária na cidade de Macapá. Uma janela precisou ser estabelecida para ter menos movimento possível no terminal de passageiros.

0: passageiros da nossa capital.
1: Vivemos hoje um momento histórico dentro do Aeroporto Internacional de Macapá, onde uma operação extremamente atípica está ocorrendo aqui dentro do aeroporto, que é uma retirada de uma aeronave pela via pública, tudo dentro dos procedimentos, tudo dentro dos padrões exigidos, com acompanhamento de todos os poderes públicos aqui envolvidos e a NOAA acompanhando o processo para garantir a segurança e a operação do aeroporto. Viver aeroporto é isso, é ter desafios a cumprir e esse é mais um que a gente está fazendo com sucesso dentro do Aeroporto Internacional de Macapá.
0: Mas a dificuldade mesmo se viu nos trechos em que o avião, literalmente, não foi projetado para passar. Muita mão de obra para o pessoal de apoio, defesa civil, polícia militar, corpo de bombeiros, o pessoal da CETRAP e o tratorzinho que costuma fazer pequenos percursos com as aeronaves do governo na área interna do aeroporto e do hangar do DITRAER, o departamento de aviação que tem como seu chefe um último piloto a comandar essa aeronave.
2: Esse avião, ele foi recebido pelo governo do território do Amapá através do governador Nil Barcelo em 1979, doado pelo Banco do Nordeste, que pertencia ao Ministério do Interior. Os territórios do nosso Brasil eram subordinados, ligados ao Ministério do Interior. E o Mário Andreasa, ministro, amigo de Aníbal Barcelos, doou esse avião para nós em 1979. Esse avião voou por algumas duas décadas e depois tivemos que fazer uma revisão geral nele e o governador em exercício preferiu não fazer. Então ele passa para a história. Parabéns ao governador Clécio por fazer do recesso do governador, dos governadores, um museu onde conta um pouco da história do território do Amapá e do Amapá.
0: Para o pessoal do governo do estado, trata-se de uma valiosa ferramenta para impulsionar o turismo receptivo no estado. O museu ficará aberto a visitações para receber e contar a história do Amapá em seus primeiros anos. Depois de muita, muita mão de obra, a aeronave finalmente chegou à residência oficial, onde, com a ajuda de um guindaste gigantesco, ela precisou ser içada e colocada na área interna, onde ela permanecerá para a exposição. O governador celebrou o final dessa operação.
3: A ideia é realmente que este avião, que o vagão da locomotiva, o vagão do trem ou a locomotiva possam ajudar a contar a história do Amapá. A história vista a partir de um prisma. Qual é o prisma? É a vinda, a transformação do Amapá em território, a vinda do primeiro governador que constrói a residência oficial, inaugura um ano depois a residência, né? E a partir daqui, episódios, fatos, decisões foram tomadas aqui dentro, né? Então tem uma história que vai ser contada a partir desses personagens, do Janari até o último governador Valdez. Então a ideia é ter objetos, ter artefatos. Quando nós estávamos nas obras, nós paramos várias vezes porque o IFAM detectava artefatos indígenas, é um sítio arqueológico. Foram feitas várias escavações, esse material vai estar aqui também. Então é contar a história da Amapá, mas de uma forma muito emocionada, uma forma que gere relação de pertencimento, de amapalidade, essa relação de amor que eu sempre defendi que a gente tem que ter pela nossa cidade, pelo nosso estado. Todo mundo vai se apaixonar. Só o translado desse avião, que era a década de 70, foi emocionante. O Carlão chorou várias vezes durante a vinda. Pessoas idosas que foram só para ver, para fotografar, depoimentos importantes.
4: Eu viajei nessa aeronave, fui e vim para o Epoca, comecei a trabalhar pela aldeia, fui e voltei nessa aeronave. Hoje em dia meu filho é piloto de avião, ele comandou essa aeronave, ele pilotou essa aeronave. É muita felicidade, é muita emoção, é muita lembrança, faz parte da minha vida.
0: Kleber Barbosa para o Sistema Diário de Comunicação.
5: Um fato pitoresco, histórico e muito importante dessa semana, Helder e amigos ouvintes, porque o deslocamento desse avião bandeirante, o parque da residência oficial do governador aqui, isso é muito mais do que uma complexa operação logística.

0: Helder, é um resgate profundo, como disse o governador, da nossa identidade e também da soberania do Amapá. Aqui nessa imensidão da floresta que a gente habita aqui na Amazônia, onde a floresta impõe, ela impõe a sua própria geografia, as estradas naturais nossas são os rios e as rotas aéreas. Então, no nosso caso específico aqui do Amapá, um estado que se mantém geograficamente isolado, sem qualquer ligação terrestre com outros centros urbanos do país, o avião assume um papel vital de sobrevivência. Nós dizíamos sempre aqui, muitas vezes de forma irônica, que os melhores hospitais que nós tínhamos era a VASP, daquela obra, a Varig e a Cruzeiro, e ter o VASP naquela época, menos por conta dos médicos e mais por conta do nosso isolamento geográfico, né? Então esse avião, além de transportar autoridades, esse avião histórico, ele foi por muitas décadas o único meio de ligação rápida que nós tínhamos com o restante do Brasil e também com as comunidades mais isoladas do interior do estado. Então, olha só, num cenário onde o tempo estabelece a fronteira entre a vida e a morte, como é o nosso caso, esse avião, esse bandeirante atuou como uma verdadeira UTI aérea móvel, realizando missões de urgência e emergência e salvando muitas vidas. Quer dizer, expor essa aeronave hoje no coração de Macapá é homenagear, sim, um símbolo concreto que venceu o isolamento geográfico e salvou muitas vidas amapaenses entre nós. Então, para quem não conhece a nossa história, é preciso que essa pessoa saiba que isso é muito mais do que um simbolismo. Isso é a essência da nossa história. Quantas pessoas foram salvas, foram transportadas nesse avião do governo, e o governo cedia sempre que procurado para isso tudo, né? Preciso fazer esse registro. E o Carlão, ele foi um dos protagonistas dessa epopeia como comandante de avião. Teve vez mais de, salvo engano, 200 voos nessa aeronave. Por isso tocou muito nele e toca em cada um de nós também esse evento.
1: Agora é importante, né, a gente resgatar a história, né, Anais? E ali naquele local onde está o avião, ali vai ser contada toda a história do Amapá. Isso é muito importante.
0: Você viu, o governador quer levar a ferrovia
1: para lá. Ferrovia para lá. As pessoas, quando passarem ali na frente, elas vão querer saber por que esse avião está aqui, por que tem esse trem. E aí elas vão começar a se interessar pela história do Amapá.
0: Eu vi na
1: internet. Isso é muito importante.
0: Ontem, uma pessoa, acho que não é daqui de Macapá, e por isso vamos perdoar essa pessoa, dizendo: ó, você é sucupira, parar a cidade para transportar um avião. Essa pessoa não sabe o significado disso para nós. E aí está assim, a nos iluminar nesse momento a música Jeito Tucuju. Quer dizer, quem nunca viu o Amazonas jamais irá entender a vida de um povo.
1: Exatamente.
0: Não é? Como nós vivemos, o que isso representou para nós.
1: Claro.
0: É? Tem muito mais, né?
1: É verdade. Nosso estado é um estado ainda muito novo, né? E a gente precisa estar sempre resgatando a história, senão as pessoas esquecem. E você materializa isso ali com aquele complexo que está sendo montado.
0: Exato.
1: Né? A história vai ser contada ali, você vai chegar ali, você vai ter vídeos, você vai ter pessoas informando, falando tudo sobre a história do Amapá. Muito importante. E a gente tem que louvar, né, essa obra, né, que está sendo feita aí pelo governo do estado, e parabenizar a todos, né,
0: a todos,
1: pela importância dessa obra, para não só, né, para o turismo, mas para a cultura, né, para resgatar a nossa história. Nós precisamos disso. E as pessoas, pô, tu já pensou? Eu estudei ali no GM, né? Se já tivesse ali um parque temático sobre a história do Amapá, tu já pensou, a gente ia sair dali do Barão, fazer uma volta ali com as escolas, né? E aí, ensinando as crianças, ensinando. Porque, cara, vou te falar uma coisa aqui, Anaice. A gente tem poucas informações ainda, cara, sobre a nossa história.
0: Verdade,
1: né?
0: Verdade.
1: Quando a gente é moleque, como eu te falei, estudei ali no GM. Se eu estivesse hoje estudando ali, a gente daria um passo ali desse parque que vai ser montado. Pô, a gente, daqui a uns 10, 15, 20 anos, a gente ia saber da nossa história. Falta muita coisa. A gente conhece ali a questão do da, do Forte, né? Enfim, mas é muito. Vê como é muito. A gente tem pouco conhecimento sobre a história.
0: Então tem pouco conhecimento que a gente, que algumas pessoas às vezes desdenham até disso.
1: Exatamente.
0: Porque são induzidas por outras pessoas.
1: E principalmente.

0: de fora, quem não é conhece, de fora,
1: principalmente quem é de fora.
0: E as pessoas ingenuamente embarcam nisso, ironizam do Cabralzinho.
1: Exatamente.
0: Ah, é Cabralzinho? Cabralzinho era isso, era aquilo. Não sabe, porque ouviram de alguém. Se eu estava no fórum, estava num determinado lugar, e aí um colega disse, você conhece aquele rapaz que estava chegando? Disse, não, quem é? Disse, uma pessoa que veio de fora, que está aqui, que é muito bem-vindo, todos os nossos irmãos que vêm de fora. Estava vindo, parece que do Espírito Santo. Olha, ele está escrevendo a história do Amapá, aquele rapaz ali. Disse, aí um amigo disse, será que ele está escrevendo? Ele conheceu o Biroba? Será que ele conheceu o chefe Humberto? Será que ele conheceu o Belisca Lua? Será que ele conheceu o Periquito? Será que ele conheceu o Savino? Essas pessoas, quem é que vai escrever a nossa história? Exatamente. As pessoas que vêm de fora, o aventureiro, vai escrever a nossa história? Não, quem tem que escrever e preservar somos nós mesmos, né?
1: Exatamente. E sobre o Cabralzinho, no dia do feriado do Cabralzinho, tava lavando o carro, eu fui comprar no comércio uma água, e eu fiquei só escutando lá o outro falando, porra, feriado hoje, sexta-feira, porra, não tem o que fazer. Ainda mais esse Cabralzinho aí, que na hora do conflito deu uma dor de barriga nele e foi pra trás do mato. Quer dizer, porra, o cara não conhece a história, mas ele conhece a parte do sarcasmo, da bandalheira, né? Como é que se diz, como é que eu posso dizer, esculachando a nossa história, né? Mas infelizmente isso acontece, mas por isso que a gente tem que parabenizar essas atitudes. Exato. Né? Esse parque lá vai ser muito importante, né? Para que a gente possa, não só para o turista, mas para o próprio amapaense conhecer a sua história.
0: Muito bem.
1: Não é isso? Sim. A gente vai rápido ao apoio cultural, já já a gente volta para a reta final do Togas e Becas e a gente quer saber a opinião de você de quanto vai ser hoje o jogo Flamengo e Palmeiras. Se você acertar o placar, na semana que vem o Joca vai disponibilizar R$100 aí. Foi cultural, já já a gente está de volta.
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0: Ok, estamos de volta com o Togas e Becas, são 10h47. Um abraço para você que está dando carona para o nosso programa, caminhando aí, transportando a feira, o supermercado, açougue, enfim. Sábado é o dia das compras, o dia amanheceu bonito, como disse, ensolarado, mas agora o tempo começou a fechar e às 9 da noite parece que vai fechar ainda mais.
1: O tempo vai fechar.
0: Vai fechar, vai
1: agora
0: fechar.
1: Agora o Luiz Melo tá lá no, vai estar no Maracanã, cara.
0: Ah,
1: aí que vem o negócio. Tu tá entendendo?
0: É,
1: e rapaz, pela primeira vez o Luiz Melo no Maracanã, sabia?
0: Vamos torcer, vamos ver que as coisas agora que o tempo...
1: Oh, rapaz, mas foi Maricá, né?
0: Porque ele faz, ele tá assim, no mesmo vibe do Claudio Ono, do Mick Jagger.
1: Pois é, e tu já pensou, ele vai, já pensou se o Melo também for lá? Parece que ele já tá articulando pra estar lá na Copa do Mundo.
0: Ô, oh, rapaz,
1: o negócio é perigoso.
0: É, vamos torcer aqui, a terra vai tremer hoje, viu?
1: Exatamente. Mas olha, Nice, deixa eu só falar uma... Deixa eu só complementar aqui com relação... ao que a gente estava falando, esse parque temático que vai ser lá, né, ali na residência oficial dos governadores, o espaço vai contar com diversas atrações, entre elas o museu, restaurante, cafeteria, áreas de convivência e espaços de lazer para crianças. Uhum. Um dos destaques será o histórico avião Bandeirante, que é o que a gente falou, né?

0: que faz parte da memória da aviação amapaense. Os visitantes poderão entrar na aeronave para conhecer histórias e detalhes sobre as viagens oficiais realizadas pelos ex-governadores do Amapá. Uhum. Né? A proposta é transformar o local em um dos principais pontos turísticos da capital, seguindo exemplos de outras unidades da federação. A reestruturação buscou preservar a história do imóvel e, ao mesmo tempo, implantar estruturas modernas voltadas ao turismo e à cultura. E ainda terá uma locomotiva da Estrada de Ferro do Amapá.
1: Que bacana, isso valoriza muito ali a frente da cidade. Agora precisamos descer um pouco, valorizar ali. Agora tu imagina, valoriza aquela parte ali, agora aquela Praça do Coco, vamos respeitar, né, irmão? Ali está precisando dar uma organizada.
2: Uma guaribá, né? Meu irmão?
1: Acho que o Ministério Público, eu convidei a promotora, inclusive, que cuida do urbanismo, no próximo final de semana, ela deve vir aqui conosco, para a gente dar esse apoio, tentar buscar também a conscientização dos ambulantes, das pessoas que frequentam ali, mostrar que aquele ambiente é de todos nós. Não pode ser de uma pessoa. Tem moto elétrica andando por lá pelo meio, tem bicicleta elétrica, aí tem ligação de poste no chão, tá uma confusão danada. E aí, quer dizer, acaba tirando a beleza do museu.
0: Exatamente.
1: Que vai ser estabelecido.
0: As pessoas que estão
1: ali
0: trabalhando ali merecem ter um espaço melhor, né?
1: Melhor, é verdade.
0: Mas, Anais,
1: eu quero só registrar, Helder, só um minutinho, quero registrar aqui a mensagem que eu recebi do Gessé Oliveira. O Gessé Oliveira, ele é especialista em ciência política. Uhum. Ele está na escuta do programa, é nosso ouvinte, elogiou muito o programa e a participação dele. Pelo que ele tem mandado o áudio dele, é através do Instagram.
0: Conseguiu?
1: O Joca? Pelo Instagram a gente não conseguiu passar para o Joca. Mas em síntese, ele concorda com a nossa avaliação aqui, principalmente com a sua avaliação, de que houve uma reciprocidade às avessas também da Itália, porque o Brasil, não só com relação à Itália, na questão da extradição da Zambelli, mas também já teve com os Estados Unidos, já teve com outros países também, que o Brasil não cumpriu a sua parte nesse contexto. Enfim, fica aquela questão subjetiva, é questão política ou não é? Depende do ângulo que cada um olha. Mas quero agradecer, na verdade, a audiência do Gessé Oliveira, nosso ouvinte de qualidade, que participou do programa.
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0: Vamos às manchetes de hoje do seu Jornal Diário do Amapá. Antiga residência oficial se transforma em espaço de cultura e preservação da memória amapaense. Artesãos amapaenses movimentam mais de 215 mil em vendas no Salão do Artesanato em São Paulo. Polícia Civil recebe lancha blindada para combate ao crime organizado no Amapá. Tenho de mesa do Amapá conquista ouro inédito no Brasileirão de Inverno em São Paulo. Africano é encontrado morto em Lagoa, na Zona Oeste de Macapá. Governador Clécio entrega a licença que autoriza a retomada da mineração no Amapá. 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
3: Mas olha, Nice, o delegado Cláudio Onô mandou uma mensagem aqui pra gente, né? Falando sobre o avião, ele disse o seguinte, sobre o Bandeirante, sim, né? Que agora vai estar ali naquele parque temático, vai ser, né, feito aqui pelo governo do estado. Ele falou o seguinte, olha, viajei nessa aeronave no dia

0: 15 de março de 1993 para tomar posse como delegado da Polícia Civil na cidade do Oiapoque. Quem me impulsou foi o então secretário de Justiça e Segurança Pública, o advogado Cícero Bordalo Júnior. Doutor Cícero Bordalo Júnior, né? Foi a minha primeira titularidade na nossa Polícia Civil do Amapá.
1: Olha como compõe a história de cada um e de todos nós este avião, né? E tem uma...

0: Mas olha, Nice, já chegando ao final aqui do programa Togas e Becas, né? E as pesquisas saindo, colocando aí o Lula a 7 pontos à frente do Flávio Bolsonaro depois daquele episódio lá do Dark Horse, né, do filme que recebeu uma quantia bem generosa, né, do Vorcaro.
1: Sim.
0: Né, e a gente já começa a observar que a própria direita já está querendo defenestrar a família Bolsonaro do topo, né, do comando da direita aqui no Brasil. É. Será que vai dar tempo? Porque da forma que vai se continuar dessa forma, a probabilidade do Lula ganhar no primeiro turno é muito grande. Será que chegou o momento da
1: virada.
0: Direita, da virada da direita, dizer, olha, agora não, chega, porque senão vão ser mais 4 anos do Lula.
1: A direita acenou com a possibilidade da Michelle e ela não tinha sido inserida ainda nas pesquisas. Se foi na última pesquisa, colocaram o nome dela.
0: Uhum.
1: Mas sentiu-se que ela também não decolou. Não teve a aceitação que se tinha.
0: Segundo os analistas. Eu acho que a Michelle, sei lá, ela é da família Bolsonaro. Ela é esposa do Bolsonaro.
1: Mas me parece que existe
0: um veto
1: da parte dele, do próprio Bolsonaro, por isso. O que aconteceu?
0: Ele é muito ciumento, Bolsonaro, né?
1: É ciúme.
0: Deixar a mulher dele. Se colocarem a Michelle lá, cara, Michelle vai dar trabalho.
1: Eu não sei. Com relação ao Flávio, os próprios integrantes da direita estão avaliando agora é dizendo que ele mostrou a verdadeira face do despreparo diante de uma situação inusitada dessa. Ele mentiu várias e diversas vezes, não soube enfrentar esta crise e, portanto, não estaria preparado para representar a direita numa eventual vitória na titularidade da presidência da República, num cargo de tamanha importância que se relaciona com o mundo todo. Ele demonstrou muita fraqueza, titubeou muito e isso impactou muito os pares dele da própria direita.
0: A gente, quando observa, né, essa situação, o que passa para a gente é que eles querem manter o comando da direita a todo custo.
1: Familiar, né?
0: Ganhando ou perdendo, porque perdendo vão estar com um grande capital político para 2030, o Lula não vai mais disputar a eleição, mas será que é isso que a direita quer? Pô, tem tantos candidatos bons aí, cara. A gente está com essa falta de bons políticos. O problema é que quando você tem o Lula na esquerda, ele abafa qualquer candidato da esquerda para se colocar como futuramente um líder da esquerda. E a mesma coisa acontece na direita.
1: Os cientistas políticos, os analistas mais abalizados, estão interpretando o seguinte: para o Bolsonaro, chefe, ele prefere perder com o Flávio do que vencer com qualquer outro candidato. Porque ele, mesmo perdendo com o Flávio, ele mantém a liderança e vai focar na eleição do Senado, como nós já tínhamos dito anteriormente, no Senado e na Câmara,
0: para fortalecer as candidaturas também para o Senado.
1: Exatamente,
0: né?
1: Isso.
0: Só que sabe o que está acontecendo?
1: O ciúme é grande.
0: Agora, sabe o que está acontecendo? Por eles pensarem só na família, a gente começa a observar um enfraquecimento nas candidaturas ao Senado nos outros estados. Não só candidatura ao Senado, como ao governo do estado.
1: Uhum.
0: E por quê? Porque está contaminando as outras candidaturas.
1: Sim.
0: Ou cessa agora, ou vai dar primeiro turno para o Lula e os candidatos de esquerda estão se fortalecendo nas candidaturas para deputado federal e Senado.
1: É verdade.
0: Então chegou o momento de decidir. Em que pese, eu entenda que também já está muito próximo da eleição e mesmo que eles coloquem algum candidato, fica difícil até mesmo para conhecimento da população. Quem é o Zema? Vocês conhecem o Zema, é um grande político lá de Minas Gerais.
1: Mas não decolou.
0: Pois é, mas aí...
1: Caiado também não.
0: Também,
1: pois... Mas porque não dedicaram, não focaram.
0: Pois deles, porque o candidato era da família Bolsonaro.
1: Agora, então, para a esquerda, para o Lula e os analistas, o Lula não quer que venha nenhum outro candidato.
0: Pois
1: ele quer enfrentar o Flávio, porque ele sabe que ele vai vencer do Flávio.
0: É porque ele está preparado.
1: Estão
0: jogando a doses homeopáticas e é por isso também que dizem que a Michelle ainda não meteu a cara, porque o que é dela está guardado.
1: Perfeitamente. Né? O Lula prefere o Flávio do que qualquer outro.
0: Prefere disputar com a família Bolsonaro porque eles vão ter o que falar. Mas é a política, né? A gente fica aguardando aí, mas uma coisa é certa. A gente começa a observar que esse problema

0: O problema está se estendendo aos outros candidatos da direita para o Senado e deputado federal. Hoje quem está comandando o cenário do Senado em São Paulo é em primeiro lugar vem a Marina Silva e em segunda a Simone Tebet. Né? No Rio de Janeiro, o Lula já começou a ganhar fôlego novamente com o atual governador, que é o presidente do tribunal, né? Que agora está... Então, ou eles começam a estancar a sangria agora, ou além de não eleger um presidente da direita, eles vão ver um Congresso Nacional, né, pro ano que vem, muito mais esquerda, né, ou pelo menos com a esquerda, com um número maior de políticos, de deputados federal e senadores, do que eles estavam pensando. Então, chegou o momento, é reta final, a gente está aí há menos de 6 meses da eleição, e a direita vai ter que tomar uma atitude drástica.
1: É verdade. Agora, nós estamos fazendo essa avaliação aqui. Recebi uma mensagem, quero registrar aqui a mensagem que recebi do Dr. André Coelho, colega nosso, advogado. E ele está pedindo para a gente falar também contra o Lula. Quer dizer, sermos mais justos nas palavras dele. Que nós só estamos falando bem do Lula e falando mal do Bolsonaro, na interpretação do
0: claro,
1: Dr. André Coelho.
0: Claro, ele tem todo, né, direito. Mas assim, eu estou esperando falarem do Lula no caso do Vorcaro, né? Se o Lula estiver envolvido com o Vorcaro, a gente vai falar aqui. Aí eu pergunto, tem alguma ligação do Lula com o Vorcaro? O que é hoje, o que é que está movimentando o mundo político hoje? Não é o Banco Mais?
1: Sim, sim.
0: O Lula tem algum envolvimento? Se tiver, a gente vai falar aqui. Entendeu? Então... Infelizmente, para a direita, né, aconteceu, eles vão ter que segurar esse rojão aí, tá entendendo? E se tiver alguma coisa do Lula para falar, a gente fala, não tem problema não. Aqui a gente tem as nossas posições políticas, né? Eu não voto no Bolsonaro, não voto ninguém da família dele, pode ter certeza disso. Agora, eu, se tivesse oportunidade de ter um outro candidato da esquerda, você pode ter certeza que eu votaria no outro candidato da esquerda. Tá entendendo? Por quê? Porque o Lula já tá no quarto mandato, ninguém aguenta mais.
1: Mas não apareceu,
0: né? Já cansou. Nem de outro, cansou, né? Mas aí a gente vai ter que votar por exclusão, meu amigo. E por exclusão eu vou votar no Lula, pode ter certeza disso. Não voto em Flávio Bolsonaro, você pode ter certeza. Agora, se surgir o Zema, Tarciso, porra, são grandes políticos, cara. Abafaram esses caras. A própria esquerda, o próprio Lula. Quem é que vai futuramente suceder à esquerda? Me responde. Não tem. Então, a gente vai votar por exclusão, não é por paixão, não por candidato, sim, não. E cansa. Ninguém aguenta quarto mandato. Mas eu vou fazer o quê? Eu vou votar num cara que não sabe, por exemplo, não tem ligação nenhuma, né, com a questão internacional, não falou nada do que vai fazer se for presidente, ainda está envolvido na questão do escândalo do banco. Não voto nada. Então, eu vou votar no Lula por exclusão.
1: Tá certo, tá certo, tá certo. Um abraço, doutor André Coelho, muito obrigado pela audiência. Fique sempre conosco e participe sempre do nosso programa. Chegando ao final já, né? Já estamos aqui no 11:03, né? Esperada, já vai fazer o churrasco?
0: Vamos fazer o churrasco, daqui a pouquinho, né? A gente vai já preparar já os tamborins pro jogo mais tarde, 9 horas.
1: Porco assado, é? Hoje?
0: Porquinho assado, né? E o nosso Joca aí tá triste, mas... A gente espera que depois da Copa o Palmeiras volte melhor. Hoje vai ser 3-0, como eu te falei, eu passei aqui perto, aqui da Diário.
2: Eu acho poste. Que vai ser 5 ou 6 pro Flamengo.
0: Aí eu vi aqui os urubus assim, pegando aquele ventinho.
2: Né, já tá. É 3-0,
0: só isso. 3-0 pro Mengão.
2: Não, 5 ou 6. Pode colocar aí.
1: Já tá admitido. Que então, bom, pronto, né? Quando joga a toalha.
0: É? Beleza, Joca. Ferrari, obrigado aí pela participação de vocês, dando apoio total. A gente chegando no final de mais um Togas e Becas.
1: Verdade, até o próximo final
2: agora,
1: de semana.
2: Agora, Helder, presta atenção. Escuta bem o que eu tô te falando agora.
0: Diz.
2: Tá. Na segunda-feira, ou no domingo, o nome da partida vai ser o juiz. Sabe quem é?
0: Pô, tu tá igual a Bento
2: não.
0: Ferreira,
2: cara. Antes de começar a partida, eu tô falando. O assunto do, não vai ser nem o jogo. Vai ser arbitragem. Sabe quem vai apitar o jogo? Chutei. Hilton Pereira.
0: Vai? É o Hilton?
2: Até a Inglaterra reclamou dele. Tu vai ver os jogadores que vão jogar atuar lá hoje.
0: Tá certo então, Joca, a Nice, sábado que vem a gente tá de volta.
2: Já ganhei?
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2: Então, senhoras e senhores, bom dia para quem é de bom dia, boa tarde para quem é de boa tarde, e sejam todos muitíssimos bem-vindos. Logo, mi casa, su casa.
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2: Então, hora e vez de chamar logo uma mobília de altíssima qualidade, cá de casa e sangue do meu sangue.
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2: Família unida, jamais, jamais será vencida. Então, olá, filha!
4: Olá, pai! Viva o rádio! E hoje é sábado, 23 de maio de 2026. É o 143º dia do ano no calendário gregoriano. E faltam 222 dias para acabar o ano. E você, me diz aí, sabe o que se comemora hoje? Hoje é o Dia Mundial das Tartarugas. Também Dia Mundial da Migração dos Peixes. Dia da Juventude Constitucionalista. Dia do Soldado Constitucionalista. Dia do Seresteiro. E é o Dia da Morte também de Vitor Hugo, lá na França. Ele foi um romancista, poeta, dramaturgo, ensaísta, artista, estadista e ativista pelos direitos humanos francês, de grande atuação política em seu país, nascido em 26 de fevereiro de 1802. Também é o dia da criação do município de Oiapoque, em 23 de maio de 1945. Oiapoque é um município brasileiro aqui do estado do Amapá, região norte do país, na fronteira com a Guiana Francesa. Por ser a principal cidade do norte amapaense, recebeu a alcunha de capital do norte do Amapá e também é dia de São Batista de Rossi. Então, pai, viva o rádio!
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7: 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A crise Vorcaro se amplia. Quando tornou-se fato público e depois assumido que o alcance da rede de relações de Vorcaro, o Daniel Vorcaro, era maior do que se imaginava, o campo da direita se viu desafiado por uma crise que ainda

0: momentos decisivos para as eleições deste ano. Quais as tendências? Quais são os desafios? O que vem por aí?
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2: Não é segredo para ninguém no Brasil de hoje, o Brasil que assiste noticiários e se prepara para um ciclo eleitoral em outubro, que a candidatura de Flávio Bolsonaro e a tentativa de recondução de Luiz Inácio Lula da Silva eram e são ainda os dois grandes nomes disponíveis nas urnas, concentrando a maior parte das intenções de voto. O que surpreendeu nessa semana é o contágio de uma crise que a gente já vem também acompanhando de um mês aproximado para cá, que imaginava-se que tinha um amplo alcance do espectro político brasileiro, desde a direita até a esquerda, mas que nesse momento a bomba cai no campo da direita. Estamos nos referindo às informações de que Flávio Bolsonaro e Daniel Vorkaro, o pivô de um dos maiores escândalos do sistema financeiro brasileiro, o escândalo do Banco Master, estariam em contato negociando o patrocínio de Vorkaro, com essa toda a ilicitude de fontes de recursos, para financiar um filme sobre seu pai, Jair Bolsonaro. Pois bem, essa informação, a de que Flávio Bolsonaro, que tem uma agenda anticorrupção, que é muito arraigada no campo da direita brasileira, está conversando de forma íntima, pessoal, discreta, mas particular, com um dos maiores responsáveis, um dos maiores articuladores do que é esse problema enorme do Brasil, que é a corrupção, que é a ilicitude, que são as fraudes do sistema financeiro. Quando essa bomba cai sobre a campanha de Flávio Bolsonaro, ela cai feito verdadeiramente uma bomba atômica. Para que a gente tenha uma ideia da proporção do que isso significa, há aproximadamente uma semana, não muito mais do que isso, Lula e Flávio Bolsonaro encontravam-se, segundo o Datafolha, praticamente em empate técnico, com uma indefinição completa, tendo em vista que a candidatura de Flávio Bolsonaro tinha uma aceitação extraordinária, que iriam para o segundo turno com aquela velha frase, tudo pode acontecer, com um cenário de completa indefinição, o que a gente chama de empate técnico político. Pois bem, a pesquisa feita hoje, nessa sexta-feira, quando eu estou fazendo a gravação aqui para vocês, apontou que a distância de 1 a 3% de intenções de voto pulou para 9 a 10% de distância. Em uma semana, é um derretimento político absolutamente espantoso da candidatura de Flávio Bolsonaro. Claro que isso é pesquisa de intenção, não é voto. Mas essa pesquisa já levou a cúpula do Partido Liberal em Brasília a rediscutir nomes como Joaquim Barbosa, que se filiou à Democracia Cristã e pode ser uma alternativa de centro, Romeu Zema, Ronaldo Caiado e outros nomes que poderiam ocupar esse espaço num campo da centro-direita ou até mesmo da direita contra a reeleição de Luiz Inácio Lula da Silva. Fato é, nesse momento, que nós também não conseguiríamos dizer que intenções de voto são voto. Pesquisa é uma coisa, eleição é outra. Mas nós podemos dizer com alguma segurança que a candidatura de Flávio Bolsonaro hoje está em apuros. Está em apuros por conta de um áudio vazado que custou 10% de intenções de voto e pode custar a sua vitória contra Luiz Inácio Lula da Silva em outubro.
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1: Mas, de volta à sala de estar, eu digo, amplexos e axé pra todo mundo. Sabe por quê? Porque a casa é nossa, a casa também é sua.
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9: Olá, olá, Melo. Olá a todos os ouvintes do programa Viva o Rádio. Olha, vamos acompanhar agora os destaques do portal Diário do Amapá.com.br. Governador Clécio entrega a licença que autoriza a retomada da mineração no Amapá. Com 70% de mão de obra local e 1.000 empregos gerados, Amapá Minerals inicia atividade com licença de operação, outorga hídrica e registro mineral concedidos pelo Estado em Pedra Branca do Amapari e Serra do Navio. Caravana da Juventude de Santana é lançada com investimentos na

0: agricultura e futuro dos jovens. A expectativa da Sejuve era inscrever 100 jovens, mas interesse pelo curso superou as projeções e cerca de 400 estudantes participaram das inscrições em Santana. Olha, falando em esportes, Trem busca classificação inédita antecipada na Série D diante do Tocantinópolis. Líder do grupo A5, a equipe amapaense precisa apenas de uma vitória para garantir vaga histórica na segunda fase da competição nacional. Ou seja, só depende dela mesmo, hein? Sucesso aí ao Trem, estamos na torcida. Planetário Móvel leva conhecimentos sobre astronomia e ciência para estudantes de escola estadual. Os alunos tiveram a oportunidade de imersão dentro de uma cúpula, com vídeos realistas sobre o universo. Africano é encontrado morto em lagoa na zona oeste de Macapá. O corpo de Miriam Yusuf, de 40 anos de idade, natural da Eritreia, país do nordeste da África, foi encontrado boiando no local conhecido como Lagoa Azul, no bairro do Coração, proximidades da rodovia Ducassé. Calço N recebe reforço de R$ 279 mil, garantidos pelo deputado Acácio Favacho. O recurso já está na conta da prefeitura e será destinado à compra de equipamentos odontológicos para as UBSs do Carnot e da Sede. Olha, para mais detalhes dessas e outras notícias, você acompanha no portal diariap.com. 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
5: Maravilhas nunca faltarão ao mundo. O que sempre falta é a capacidade de senti-las e admirá-las. Mário Quintana.

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1: Oi, Luiz Melo, que prazer estar aqui novamente. Eu que sou sua fã desde pequenininha, que sempre curti no rádio junto com meu pai indo pra escola. E agora, como uma artista mapaense consolidada, poder estar aqui como uma cantora, podendo divulgar o meu trabalho e você sempre me cedendo carinhosamente esse espaço, é uma honra. E ó, música nova já tá aí disponível para todo mundo. Muito obrigada pelo carinho, pela oportunidade, e é sempre um prazer estar aqui. Então, ouçam muito, hein? Debaixo da onda.

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2: Você já imaginou o que é pessoas cometerem atos absurdos contra a democracia e obterem redução de pena e depois, quem sabe, absolvição completa, amparados em uma jurisprudência absurda, inconstitucional, mercenária e estúpida? Esta foi a nova presepada inconstitucional articulada no Congresso Nacional pelo grupo político bolsonarista, com claro intuito de proteger e ungir os golpistas das garras da lei e da justiça. A Auditoria Geral da União já protocolou argumentos válidos ao Supremo Tribunal Federal para que a tal lei da dosimetria, aprovada no Parlamento Brasileiro, seja por fim, declarada inconstitucional. O parecer da Auditoria Geral da União analisou a ação direta de inconstitucionalidade da Associação Brasileira de Imprensa, a ABI, que questionou duramente a validade da famigerada lei. Houve também manifestação encaminhada ao STF, assinada pelo presidente Lula, argumentando a inconstitucionalidade da matéria. A tal lei da dosimetria foi recentemente promulgada no Senado Federal, agora recentemente, dia 8 de maio, após o Congresso derrubar o veto presidencial ao texto do projeto de lei. O arcabouço jurídico da tal lei permite a redução de penas dos condenados pelos ataques do dia 8 de janeiro de 2023, incluindo o ex-presidente Bolsonaro, condenado a 27 anos de prisão como comandante do movimento golpista. Na verdade, a lei é um habeas corpus cego e surdo, visando blindar os golpistas, eles que agrediram frontalmente o Código Civil Brasileiro e, acima de tudo, a Constituição da República Federativa do Brasil, a democracia, o Estado Democrático de Direito. E basta ver os áudios e vídeos com as falas, gestos e atos absurdos de Bolsonaro, General Heleno e ministros, todos suscitando a necessidade de tomada de poder. Outras provas demonstram claramente a tentativa de assassinato de autoridades públicas, atos inadmissíveis para qualquer democracia. Dia após a promulgação da famigerada lei, o ministro do STF, Alexandre de Moraes, decidiu suspender a eficácia, ou seja, a devida aplicação da lei, isso em caráter liminar, por considerar a existência de fortes indícios de inconstitucionalidade e de interferências políticas em investigações e no julgamento do curso do processo. O polêmico caso está sob a relatoria do ministro Alexandre de Moraes. Eu, sinceramente, fico me perguntando, o que mais irão inventar? A beatificação do Beato Salu Bezebu e o papado do Malafaia? Misericórdia, senhor.
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clássico, hein? Que sucesso! Viola Wills. Ou melhor dizendo, né? Inglês, né? Viola Wills. Gonna get along without you now. Isso aí é um grande clássico, um dos grandes clássicos da era disco. É uma canção muito popular, escrita pelo líder de banda e compositor ocasional Milton Keller. Primeira versão gravada foi conhecida e foi lançada em 1951 por Roy Hodgson. Desde então, ela foi feita em vários estilos e vários tempos, né? Gravada aí por vários artistas, né? Os Best Sisters, Jack Atkins, Tracy Day, The Vibrations, Chris Lopez, Kid Williams. E foi que em 79 foi feita uma versão aí estilo disco, com um andamento mais lento e forte acompanhamento instrumental eletrônico. Foi a versão de Viola Wills, da música que alcançou aí a 52ª posição aí na parada disco dos Estados Unidos, né? E 8º lugar na parada de singles do Reino Unido. Grande sucesso, hein? Bom, Viola Wills transforma uma decepção amorosa em uma mensagem de autoconfiança e superação, sem espaço para ressentimentos. A letra mostra claramente que a protagonista foi traída e desvalorizada. Quando fala, você saiu com todas as garotas da cidade, você nem se importou se isso me deixava mal. Mas, em vez de se lamentar, ela adota uma postura otimista, reforçada pelo refrão marcante. Gonna get along without you, ou seja, vou me virar sem você agora. Olha. É o contexto da versão de Wills, lançada durante a era disco, é essencial para entender seu impacto. O arranjo dançante e a energia positiva da interpretação ajudaram a transformar a música em um símbolo de empoderamento, especialmente para públicos que buscavam afirmação e liberdade, como a comunidade LGBT, por exemplo, né? E a mensagem central é de independência. A protagonista lembra que já era feliz antes do relacionamento e reafirma sua autonomia ao dizer que vai encontrar alguém. Como diz aqui, ó, twice as cutie, ou seja, duas vezes mais bonito, hein? Expressões como adeus, meu bem, tchau, tchau, querido, mostram que o término é encarado com leveza e renovação. Assim, a música celebra a capacidade de seguir em frente com confiança, tornando-se aí um clássico sobre resiliência afetiva, hein? É, bela letra aí de Milton Keller.

Muito bem. Então, pra começar aqui a nossa programação musical do Vivo Rádio, naquele estilo que eu sei que vocês gostam, hein? Trazendo boa música. E dessa vez aí, boa música. Americana, né? Aquela música, aquele clássico dos anos 80, da era disco, bem dançante. Foram feitos vários remixes dessa música, inclusive. Vale lembrar aí. E foi lançada no álbum da Viola Wills, o álbum If You Could Read My Mind. Vamos juntos apreciar essa canção. Portanto, meus caros, Gonna Get Along Without You Now, Viola Wills, 1980.

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0: Olá, me chamo Darlene e moro no Marabaixo 3. Porém, trabalho no centro de Macapá, na loja do Michelin, há mais de 15 anos. E próximo do meu trabalho tem uma passagem por onde sempre passo, chamada José Serra e Silva. Eu gostaria de saber quem foi José Serra e Silva e por que essa passagem tem esse nome. Eu quero saber.
1: Então, com a palavra, o professor Célio Alício.
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3: Olá, Darlene.
2: Que prazer conversar com você e os nossos amigos do Vivo Rádio, do nosso quadro Se Essa Rua Fosse Minha. Olha, minha querida, a rua do centro de Macapá, cujo nome desperta a sua curiosidade, é uma das vias públicas mais curtas do perímetro urbano da capital macapaense. E em sua denominação, homenageia um dos grandes pioneiros do estado do Amapá, José Serra e Silva. Autodidata, comerciante, político, servidor público, professor, poeta, cronista, compositor, músico e esportista. Ele era conhecido como Zeca Serra e foi um dos grandes construtores da história de Macapá e do Amapá, tendo sido prefeito da capital amapaense. Mas quem foi ele? Vamos conhecê-lo? Então vambora! De acordo com o jornalista João Câncio Picanço e Silva, o Balalão, no texto Perfil Zeca Serra, publicado em seu blog pessoal em 2 de dezembro de 2011, o professor, pesquisador, jornalista, comunicador e radialista João Lázaro, nosso querido Janjão, no texto especial O Pioneiro Zeca Serra, publicado em seu blog Porta-Retrato em 3 de dezembro de 2011, entre outras fontes, José Serra e Silva nasceu em Macapá, no Largo dos Inocentes, também conhecido como Largo do Formigueiro, no centro, em 8 de maio de 1906. Filho do casal João Câncio Souza e Silva e Teresa da Conceição Serra e Silva, era o mais velho de 5 filhos, que eram Isabel, Maria, Cleto e Emanuel, este último conhecido popularmente como Duca Serra. Zeca Serra passou sua infância na área central de Macapá, no entorno da Igreja São José, numa área conhecida como Largo dos Inocentes e também Largo do Formigueiro. Ele foi aluno do sacerdote belga Júlio Maria Lombardi, da Congregação Sagrada Família, e que foi vigário da Igreja Matriz de São José nas décadas de 1910 e 1920. Sendo que José Serra foi componente da banda de música formada por esse sacerdote tocando clarinete. Na seara da política partidária, José Serra e Silva foi filiado ao Partido Trabalhista Brasileiro, PTB, criado pelo presidente Getúlio Vargas. Por essa legenda, ele foi candidato a deputado federal, sendo derrotado por Coraci Nunes, do Partido Social Democrático, PSD. Ele foi prefeito de Macapá de fevereiro de 1947 a janeiro de 1950 e, em sua gestão, realizou obras de infraestrutura que contribuíram enormemente para o desenvolvimento urbano da capital amapaense, com destaque para a ponte sobre o canal da Avenida Mendonça Júnior, na esquina com a Rua Eliezer Levi, o cemitério Nossa Senhora da Conceição, no centro, a residência do prefeito municipal, na esquina da Rua Eliezer Levi com a Avenida Mendonça Furtado,

0: entre outras, como prefeito, em reconhecimento ao trabalho religioso e sociocultural realizado pelo padre Júlio Maria Lombardi, falecido em 1944 em Minas Gerais. José Serra e Silva deu o nome do mesmo a uma das principais vias públicas de Macapá e que atravessa a cidade de leste a oeste, emendando com a rodovia estadual Duca Serra, a AP-020, que em seu nome homenageia um de seus irmãos, Emanuel Serra e Silva, o Duca Serra. Por fazer forte oposição à família Nunes, composta politicamente por Janari, Coraci e Pauchi Nunes, Zeca Serra passou a morar em Belém do Pará, onde, atuando como articulista do jornal Folha do Povo, escreveu textos contra a dominação política dessa família no Amapá, entre eles um manifesto através do qual conclamava os amapaenses a tomarem para si o governo de sua terra. O manifesto teve grande repercussão ao bradar textualmente, abre aspas, "A terra é nossa, vamos governá-la", fecha aspas. Na Seara do Desporto, Zeca Serra fundou o Cumaú Esporte Clube e participou em 1946 da fundação da Sociedade Esportiva e Recreativa São José, ao lado de figuras de destaque da sociedade amapaense, como Messias do Espírito Santo e Marcílio Filgueiras Viana. No final dos anos 1960, a convite de Walter Bânio de Araújo, ele assumiu o cargo de diretor administrativo da Câmara Municipal de Macapá. Na vida pessoal, Zeca Serra foi casado com Palmira Lobo e, posteriormente, com Idalina Ribeiro da Silva, com quem adotou e criou duas filhas, chamadas Raimunda e Ofisa, e viveu por 25 anos até a sua morte. José Serra e Silva, o popular e inesquecível pioneiro amapaense Zeca Serra, faleceu em 12 de junho de 1972, em Belém do Pará, aos 62 anos de idade, na residência de seu grande amigo, Belarmino Paraense de Barros. Em sua homenagem, a Associação Universidade de Samba Boêmios do Laguinho, a gremiação carnavalesca de coração da família Serra e Silva, homenageou o grande pioneiro com o enredo Tributo a Zeca Serra. O samba enredo foi composto pelo seu ex-aluno e admirador incondicional, Francisco Lino da Silva. Duas vias públicas de Macapá, a rua Zeca Serra, no bairro Zerão, na Zona Sul, e a passagem José Serra e Silva, no Centro Comercial, homenageiam o autodidata, comerciante, político, servidor público, professor, poeta, cronista, compositor e esportista José Serra e Silva, o inesquecível Zeca Serra. A passagem José Serra e Silva, no centro, se estende por apenas um quarteirão, iniciando na Avenida Mendonça Júnior e terminando na Avenida Coraci Nunes, tendo na esquina direita o prédio do Banco da Amazônia, Agência Macapá. Essa rua é composta por pouquíssimos prédios, majoritariamente comerciais.
1: Eu espero ter respondido a contento a pergunta da nossa ouvinte Darlene Lacerda e feito os devidos esclarecimentos. A ela, Darlene, seus familiares, empreendedores, comerciantes, moradores e transeuntes da passagem José Serra e Silva e todas as pessoas que nos ouvem, desejamos um excelente final de semana. A todos um grande abraço e viva o rádio!
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5: Segunda 18. Secretária Patrícia Ferraz destaca a participação internacional de empresas amapaenses na Cial Xangai 2026, a maior feira de inovação em alimentos e bebidas da Ásia.
6: E esse momento é um momento que o Amapá também está aproveitando, porque nós estamos começou dia 18 e vai até o dia 20, a maior feira de produtos na Ásia, né? Não só de produtos, mas de inovação, tecnologia, sustentabilidade, que é a Cial China, e o Amapá se faz presente. São 75 países que estão ali mostrando seus produtos, mais de 5 mil empresas, e nós temos 4 empresas do selo Amapá, 4 empresas do nosso estado que estão levando lá o nosso açaí.
5: Terça 19, Mônica Dias. Morar Bem Amapá já soma quase 30 mil inscritos e mantém cadastro aberto até o fim de semana.
7: Tem mais de 18 mil pessoas liberadas, que agora a próxima fase é procurar as empresas que estão credenciadas, Fênix e Vexi. Uma está oferecendo imóvel no formato de casa e o outro de apartamentos, né? E escolher o seu imóvel, procurar um agente bancário para que seja feita a análise do seu crédito. Passando por essa fase, a Caixa encaminha para a gente, para que a gente libere o subsídio para a pessoa.
5: Quarta 20, Leonardo Craveiro. Prefeitura de Macapá realiza serviços de recapeamento em via no bairro Infraero 2.
8: A gente entrou ali na Carlos Gins Cortes, mas a gente fez um planejamento antes. O que a gente fez agora? Nesse período de chuva, a gente entrou de forma paliativa. Mas a gente fez um paliativo top, tá? Pra pelo menos durar aí, mas assim, não esquecendo que a gente vai ter que fazer o serviço de drenagem lá, certo. Entendeu? Tudo normal.
5: Quinta 21, Clécio Luiz. Avião Bandeirantes cruza a Avenida FAB em operação inédita. A aeronave histórica será uma das atrações do novo Parque Residência, espaço que une preservação do patrimônio, memória e fortalecimento do turismo na capital.
9: O translado desse avião, que era década de 70, foi emocionante. O Carlão chorou várias vezes durante a vinda. Pessoas idosas que foram só para ver, para fotografar, depoimentos importantes.
5: Sexta 22, senador Davi Alcolumbre. Retomada das atividades minerais em Pedra Branca do Amapari representa a geração de mais de 1000 empregos nos dois municípios.
10: Hoje, o que nós estamos fazendo aqui é o esforço coletivo do Randolph. Todos nós temos participação aqui. Dos vereadores que cobravam a retomada desse projeto, porque viviam na pele a dificuldade de um município que muitas das vezes não tinha condições de pagar o salário dos servidores.
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5: Oi, turma. Ó, Olá, meu caro Luiz Melo. Viva o rádio! Aqui do programa Ed Comunica Show, direto da minha playlist.

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1: Uma música que fala de amor quando já não se fala mais de amor.

0: retrato da dor de ver um relacionamento se desgastar, não por falta de amor, mas pelo distanciamento emocional. O tema já foi explorado em diferentes versões da música popular brasileira, sendo as mais famosas a canção sertaneja de Zezé de Camargo e Luciano e o clássico romântico de Gerry Adriani.
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0: A letra desta belíssima canção contrasta um passado romântico, aquele nosso beijo apaixonado, com um presente onde o distanciamento tornou o amor uma rotina.

0: impede para não terminar na esperança de resgatar o sentimento precioso. Independentemente do estilo musical, a essência de Indiferença gira em torno do desabafo de quem luta para salvar uma relação contra a frieza e a falta de comunicação do parceiro. Pare tudo o que você estiver fazendo agora e preste atenção na letra desta belíssima canção de José Augusto, Indiferença. Aqui na marcante e diferente interpretação de Léo Magalhães, direto da minha playlist para o Viva o Rádio!
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2: 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Uma poesia, por favor.
4: Natanael do Baluaê, Coisas Certeiras. Quando o tempo passa, perde-se o critério de rejeitar, despediçar, desobedecer, não amar. Ganha-se a habilidade de ouvir, de sentir, de tocar, coisas que o tempo certamente muda.
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0: 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Pode, não pode. Em família, nem tudo pode. Ou pode.
7: Doutor. A madrasta colocou meu filho no plano de saúde sem minha autorização. Posso processar?
8: Chega aí, irmã. Eu quero te perguntar qual é o prejuízo que o seu filho está tendo em ter um plano de saúde, mesmo que seja vinculado ao plano de saúde da madrasta. Eu quero compreender o que se passa na sua cabeça. Eu quero compreender qual é a necessidade dessa rivalidade, qual é a necessidade desse conflito gerado em razão de algo que só está trazendo benefícios para o seu filho. Experimente pegar essa criança e levar para fazer um check-up com todos os exames pagos numa clínica particular. Tá lá e me conta depois. Para mais dicas de direito, me segue aí no Instagram. Mas antes, curta e compartilhe. Essa informação pode ser útil para outra pessoa. Até a próxima.
0: Obrigado por responder, doutor Amaris.
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12: Canal Brasil. Na adolescência, o surgimento da acne é praticamente um rito de passagem. Para muitos, os cravos e espinhas que aparecem principalmente no rosto, no peito e nas costas são motivo de desconforto e até mesmo baixa autoestima. Mas por que essa fase da vida é tão marcada por essas alterações na pele, hein? A explicação está nas intensas mudanças hormonais que ocorrem durante a puberdade. Isso mesmo, o corpo passa a produzir mais hormônios andrógenos, como a testosterona, que estimulam as glândulas sebáceas a fabricarem maior quantidade de sebo, uma espécie de óleo natural da pele. Quando esse excesso de oleosidade se mistura com células mortas e bactérias, os poros ficam obstruídos, surgindo os comedões, conhecidos como cravos. E nos casos em que há inflamação, as espinhas. E geralmente a acne mostra-se evidente aos 12 anos de idade, mas há pessoas que com 9 anos já começam a manifestar essas lesões. Estima-se que 85% das pessoas no mundo, entre 12 e 24 anos, já tiveram acne, independentemente de serem de grau leve ou grave. A partir dos 25 anos, o quadro fica mais leve. Mas o que não significa que pessoas de 40 anos ou mais tenham acne. Embora seja um fenômeno fisiológico comum, a acne pode se manifestar de formas variadas.

0: procure um médico.
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0: Olá, Nelo. Vivo rádio. Me chamo Rosemiro Carmona, sou músico e compositor há mais de 40 anos, amapaense de Serra do Navio, com experiência internacional. Agradeço pela participação neste programa maravilhoso, versão cover. Essa música do Tim Maia me deu motivo, faz parte do meu repertório, faço apresentações em vários ambientes. Vou mostrar um pouco da minha arte. Meu contato é 969-9197-0098. Então vai aqui a minha versão cover da música do Tim Maia, Me Dê Motivo. Um abraço a todos e viva o rádio!
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Às vezes a gente sente, fica pensando que está sendo amado, que está amando e encontrou tudo que a vida podia oferecer. 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
5: Bom dia, Luiz Melo. Aqui quem fala é o cantor e compositor Sabatiano. Gostaria de parabenizar seu programa e dizer que às 7 horas estou ligado na 90.9 para ficar bem informado sobre as notícias mais importantes do nosso Macapá.
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2: Trauma raque medular. Condição grave que pode levar a óbito instantaneamente. Importante problema de saúde pública atingindo população economicamente ativa. É dano nos cofres públicos imensurável. Pergunta-se quais as causas e como proceder imediatamente diante desse mal. Quem responde é o Dr. Renan Rosas, médico especialista em clínica médica e terapia intensiva. A seguir.
8: Olá, pessoal, estamos aqui mais uma vez para trazer um assunto de suma importância. Vamos falar do trauma raque medular, representado aqui pela sigla TRM, que é uma lesão grave da medula espinal, podendo causar déficit sensitivo e motor por período temporário ou permanente. Afeta principalmente sexo masculino, da idade de 15 a 35 anos de idade, na proporção 4 homens para uma mulher. Só no Brasil, anual, existe de 5 a 10 mil novos casos. É um importante problema de saúde pública, causando aí um déficit diretamente na população socioeconomicamente ativa e um déficit previdenciário também. O mecanismo da lesão ocorre diretamente com trauma à coluna vertebral. O mais comum é principalmente na coluna cervical. Disso pode ser resultado de acidentes, de mergulhos ou até mesmo violência com ferimento de arma de fogo. Os tipos de lesões existem as primárias, que são dano diretamente à coluna vertebral, lesando a medula espinal, as secundárias com trauma próximo ao sítio, levando a uma resposta inflamatória, causando ali uma compressão medular. As completas que causam uma perda sensitiva e motora logo do nível da lesão para baixo e as incompletas que causam uma perda parcial da sensibilidade e da motricidade. Os sintomas mais comuns são as dores, a sensação de formigamento e é quando o paciente refere que não consegue mexer o membro, seja ele superior ou inferior. Neste caso, podemos estar diante de uma tetraplegia ou uma paralisia. O diagnóstico do TRM advém de uma tomografia computadorizada da coluna para avaliar a parte óssea. Já para se avaliar a medula espinal, necessita-se de uma ressonância nuclear magnética. O tratamento do TRM começa logo no local. Você vai avaliar o paciente, lembrando sempre, se você não tiver conhecimento ou não tiver uma equipe especializada em loco, não mexa no paciente, porque talvez você possa querer, no momento de ajuda, agravar a lesão deste. Começa com a imobilização. Logo após, no hospital, analgesia e os exames de imagem para o diagnóstico precoce e tratamento adequado, seja ele cirúrgico ou não. Dentre a prevenção do TRM, deve-se levar em consideração sempre o uso de cinto de segurança, só mergulhe em locais que você tenha conhecimento, a maior parte desses TRM também são em causas de mergulho, onde o indivíduo mergulha de cabeça e dar de encontro com um toco ou até um banco de areia. Outros, violência com arma de fogo ou ferimento por arma branca, também pode causar um TRM grave. Então, para finalizar, lembrando sempre, TRM, caso extremamente grave, de invalidez e até morte. Sempre ande com muito cuidado por onde você for. Um grande abraço, esse aqui foi o assunto da semana. Fiquem com Deus.
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16: Ninguém pode entrar duas vezes no mesmo rio, pois quando nele se entra novamente, não se entra as mesmas águas e o próprio ser já se modificou. Heráclito.
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3: Olá, seu Luiz Melo. Vou dar uma de diferente hoje. Os sambistas e compositores moram em Porto Velho, mas são amapaenses. Estão morando em Rondônia. É o caso do dono da letra, Aldo Gatinho. E mais música e arranjo do nosso querido Joel Elias, o de Bubuia. É, lembra dele? Já meditou aqui na Diário 90.9. A cantora é rondoniense, é Isabelê, afinada ela, viu, Luiz? É boa de samba, hein? O nome dele é Arisco, estreando aqui no Vivo Rádio. Direto de Rondônia, para o programa Vivo Rádio, uma deferência da produção dos meus programas Sua Excelência Domingo e Bom Dia a Dia, Isabelê é o nome dela. Tem tempero, tem molho, tem a cara do Vivo Rádio. E aí, o Alisson, não perca tempo, roda. Que samba é esse?
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1: 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Helena dos Santos, a costureira negra e pobre que compôs grandes

0: sucessos de Roberto Carlos. Poucas pessoas, à exceção das que lidam diretamente com a cultura musical, atuando na pesquisa e na crítica musical, sabem que Roberto Carlos, o rei da música popular brasileira, entre seus inúmeros sucessos, tem composições de uma mulher negra, humilde, empregada doméstica, costureira, viúva e mãe de 6 filhos, chamada Helena dos Santos. De origem pobre, ela se tornou uma das principais compositoras do repertório do rei, desde o início da carreira dele até 1982, com sucessos como Na Lua Não Há, Esperando Você, Nem Mesmo Você, Do Outro Lado da Cidade, O Astronauta, Agora Eu Sei, entre outros. Além de Roberto Carlos, ela foi gravada por artistas de diferentes gêneros musicais. Conheça a vida e a obra da compositora brasileira Helena dos Santos, com texto e narração de Célio Alício, a seguir. 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
0: Entre outras canções de sucesso, sabe pela voz inconfundível que se trata do rei da música popular brasileira, Roberto Carlos. Mas além disso, o que essas músicas têm em comum é o fato de não terem sido compostas pela dupla de irmãos camaradas Roberto e Erasmo Carlos, e nem por um outro compositor ou compositora de fama nacional. Pelo contrário, são sucessos compostos por uma mulher negra, costureira, viúva e mãe de 6 filhos, chamada Helena dos Santos. É público e notório que o rei da música popular brasileira, Roberto Carlos, possui uma infinidade de grandes canções de sucesso no Brasil e no exterior, sendo um dos maiores recordistas em vendagens de discos em todo o mundo, e com uma enormidade de premiações e músicas que chegaram ao topo das paradas, no Brasil e em outros países de diferentes continentes. E não é novidade nenhuma que, ao lado do eterno parceiro e irmão camarada Erasmo Carlos, ele, Roberto, compôs a maioria dos seus hits, além de ter tornado sucesso várias composições de diversos outros artistas. Mas o que pouca gente sabe é que o rei Roberto Carlos gravou 11 canções de sucesso de uma compositora, como ele mesmo diz, de mão cheia. Uma mulher negra, de origem humilde, pobre, costureira, viúva e mãe de 6 filhos. Seu nome, Helena dos Santos. Mas quem foi ela? Vamos conhecê-la? Então vambora!
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0: ser.
1: De acordo com o jornalista Rafael Vidigal Aroeira, na matéria 100 anos de Helena dos Santos, compositora de sucessos de Roberto Carlos, publicada originalmente no portal da Rádio Itatiaia em 2022, e

publicada na íntegra no site Esquina Musical, pertencente a Rafael Aroeira, em 18 de novembro de 2024. O verbete Helena dos Santos, publicado no dicionário Cravo Albim da Música Popular Brasileira, do musicólogo, pesquisador, historiador, jornalista, advogado, radialista, escritor, professor, crítico musical brasileiro Ricardo Cravo Albim, entre outras fontes, Helena dos Santos Oliveira, ou simplesmente Helena dos Santos, nasceu em 7 de janeiro de 1922, em Conselheiro Lafaiete, Minas Gerais. De família pobre, era filha de Francisco dos Santos e Maria Amália dos Santos, e viveu a infância em condições precárias. Ficou órfã de mãe, ainda pequena, e passou a ser criada e maltratada, diga-se, pela madrasta até os 11 anos de idade. Estudou apenas a primeira série do antigo ensino primário. E aos 12 anos, mudou-se para o Rio de Janeiro com uma irmã e o cunhado em busca de uma vida melhor. E assim, com esse intuito, ela começou a trabalhar em uma fábrica de tecidos e, posteriormente, em uma loja de confecções masculinas localizada na rua Frei Caneca, entre o centro e o bairro do Catumbi, onde ela aprendeu a costurar, ofício que, tempos depois, a ajudaria a sustentar a família em momentos de grandes dificuldades. Infelizmente, nessa época, ela sofreu um grave acidente de trem. Coincidentemente, Roberto Carlos também sofreu uma tragédia semelhante e que o fez perder parte da perna direita na infância. Por causa do acidente, Helena teve que ficar sem trabalhar por aproximadamente 2 anos, até se recuperar e passar a trabalhar como empregada doméstica para se autossustentar. Aos 17 anos, já recuperada do acidente, ela conheceu o jovem cabofriense Lauro de Oliveira, que trabalhara na mesma fábrica têxtil onde ela tinha começado a trabalhar. E com ele, namorou, casou e teve 6 filhos. Após 12 anos de casamento, Lauro faleceu, deixando Helena viúva e grávida do 6º filho. Para manter a família, ela passou a trabalhar como doméstica em casas de madames. E posteriormente, voltou a costurar e confeccionar roupas para senhoras de bairros sofisticados, como Ipanema, Copacabana e Leblon, trabalhando madrugadas inteiras para conseguir dar conta de todas as encomendas. E nas manhãs e tardes seguintes, ela trabalhava de faxineira. Enfim, sua vida definitivamente não era nem um pouco fácil. Era necessário dar uma virada. E essa virada viria com algo que até então ela nunca tinha feito: compor músicas. Mesmo tendo estudado formalmente apenas o 1º ano do ensino primário, equivalente hoje em dia ao 1º ano do ensino fundamental 1, Helena dos Santos aprendeu com o marido a ler e escrever, fazer poesias e trabalhar com rimas. E com o passar do tempo e a prática, ela desenvolveu uma extraordinária capacidade como compositora de músicas. Nos anos 1960, com a explosão do rock no mundo todo após o grande sucesso de Elvis Presley, o início da Beatlemania e o enorme sucesso da música jovem no Brasil, Helena resolveu compor uma música voltada para esse público. Assim, em 1963, ela compôs a música Na Lua Não Há,

e corajosamente saiu à procura de um artista de rock and roll que topasse gravar essa composição. E o caminho não seria outro senão peregrinar por emissoras de rádio na esperança de alcançar esse objetivo. E numa visita à Rádio Nacional, ela conheceu um cantor de rock que começava a trilhar uma carreira de sucesso naquela época. Seu nome? Roberto Carlos.

0: e que 2 anos depois, em 1965, passaria a apresentar um programa de auditório pela TV Record, Canal 7 de São Paulo, ao lado dos amigos, também ilustres desconhecidos nessa época. Um tal de Erasmo Carlos, que depois se tornaria o Tremendão, e uma certa Vanderléia, que depois se transformaria na Ternurinha. Os dois, juntos com o Brasa, que passou a ser ninguém menos que Roberto Carlos, transformaram-se no trio que passou a comandar as tardes de domingo da televisão brasileira com um enorme sucesso de audiência, além de comandarem um movimento musical de grande sucesso e grandes canções. A Jovem Guarda, o nome do programa de auditório e do movimento que até 1968 tomou conta do Brasil. O jovem cantor capixaba de Cachoeiro do Itapemirim, Roberto Carlos, gostou da canção de Helena e topou gravá-la. Nesse mesmo ano de 1963, em seu segundo álbum, intitulado simplesmente Roberto Carlos, e que depois ficou conhecido como Splish Splash.
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0: O álbum foi lançado em novembro de 1963, e a canção Na Lua Não Há, de Helena dos Santos, fez parte do álbum e também foi lançada em 1964 num compacto simples, com o lado B da faixa Parei na Contramão. E num compacto duplo, abrindo o lado B antes da faixa Professor de Amor. O lado A, por sua vez, trazia, respectivamente, as faixas Parei na Contramão e Relembrando uma

Na Lua Não Há, tornou-se um sucesso instantâneo e deu início a uma duradoura parceria entre o Brasa e a Leninha, que foi como ele passou a chamá-la carinhosamente. Leninha incluiria outras 10 composições de sucesso no repertório do Rei, sendo algumas delas em parceria com o compositor Edson Ribeiro. Assim, teve início simultaneamente uma grande e eterna amizade entre aquele que viria a se tornar o maior astro da música popular latino-americana e um dos maiores artistas do mundo, e a então compositora Helena dos Santos, a quem ele passou a ter também, além de amiga, como confidente. Com o grande sucesso de Na Lua Não Há, Helena passou a receber direitos autorais e assim sua vida finalmente mudou para melhor. Para o Rei Roberto Carlos, ela compôs, além de Na Lua Não Há, ela também compôs para o Rei. Em 1964, Meu Grande Bem,

álbum É Proibido Fumar. Em 1965, Sorrindo Para Mim, no álbum Roberto Carlos Canta Para a Juventude, e Como É Bom Saber, para o álbum Jovem Guarda.

Em 1967, fiquei tão triste no lado B do compacto simples que trazia no lado A a música Eu Daria Minha Vida, de Martinha. Em 1968, veio Nem Mesmo Você, no álbum O Inimitável. E em 1970,

partir de 1970, tem início a parceria de Helena dos Santos com o compositor Edson Ribeiro. E dessa parceria vieram O Astronauta, em 1970. Agora Eu Sei, em 1972. E Recordações, em 1982. As contribuições de Helena dos Santos para os discos de Roberto Carlos foram praticamente ininterruptas durante 9 anos, tendo iniciado ainda na fase pré-Jovem Guarda do artista, em 1963, atravessado toda a época em que o movimento e o programa homônimo existiram, e tendo se encerrado no álbum de 1982, perfazendo praticamente 20 anos de parceria. Com o dinheiro ganho através dos direitos autorais das músicas feitas para o rei, Helena mudou-se com os filhos para um apartamento no Horto Florestal, no bairro Jardim Botânico. E posteriormente, para um apartamento ainda melhor no bairro de Bangu. Além dos sucessos musicais, a amizade com Roberto Carlos também permitiu a Helena dos Santos lançar um livro, intitulado O Rei e Eu, lançado em 1970. E que foi publicado em capítulos no antigo formato fotonovela pela revista Contigo, e cujo conteúdo detalhava a relação da compositora com esse amigo mais que especial, e que lhe rendeu o título de A Compositora do Rei. É inegável que sua vida foi sensivelmente transformada após a maravilhosa parceria com Robert. Mas é importante ressaltar que nem todas as músicas compostas por um compositor ou compositora se transformam em sucesso. Mas o talento de Leninha fez de todas as contribuições para o disco do rei grandes hits, porque ela era assim, como o próprio Roberto diz, uma compositora de mão cheia. E assim, ela viveu sua vida com a família até 23 de outubro de 2005, quando, em sua casa em Bangu, no Rio de Janeiro, sentiu-se mal. Levada pelos familiares até o Hospital da Força Aérea do Galeão, na Ilha do Governador, ela veio a falecer e partiu para a eternidade. A extraordinária compositora Helena dos Santos, a amiga Leninha de Roberto Carlos, apelido dado carinhosamente por ele, a quem a imprensa e o público chamavam de a compositora do rei, escreveu o seu nome na galeria da música popular brasileira. E hoje ocupa lugar de destaque no mesmo panteão de grandes divas e ícones da negritude e africanidade, ao lado de negras de fibras, guerreiras como Carolina de Jesus, Conceição Evaristo, Macaé Evaristo, Marielle Franco, Clementina de Jesus, Ruth de Souza, Léa Garcia, Dona Ivone Lara, Neuza Borges, Leci Brandão, Jovelina Pérola Negra, entre outras pérolas negras da sociedade, da cultura, da arte e da música do Brasil. E por que não dizer do mundo? Sobre a relação com Roberto Carlos e o livro dedicado à sua amizade com ele, ela declarou ao portal Clube do Rei um pouco antes de morrer. Abre aspas. Eu queria encontrar uma forma de agradecer sua atenção e deixar marcada minha gratidão por ele e por tudo o que fez por mim. Queria também mostrar a todos os que o conhecem apenas como artista a pessoa maravilhosa que ele é, o lado humano que o sucesso não mostra. Quando contei que ia escrever um livro sobre ele, Roberto falou: deixa disso, Leninha, não vale a pena. Mas quando expliquei que seria um livro sobre mim e a nossa amizade, ele achou a ideia maravilhosa. Fecha aspas. Essa é a história maravilhosa de Helena dos Santos. E vamos encerrar nossa homenagem com as duas músicas da Lavra de Leninha, que este que vos fala, o humilde Célio Alício, mais gosta. Me permitam essa intervenção, caríssimas e caríssimos e amados ouvintes. Trata-se das canções Do Outro Lado da Cidade

maravilhosa Helena dos Santos. Viva o rei Roberto Carlos! Viva o tremendão Erasmo Carlos e todos os compositores e compositoras que compuseram canções com o rei e para o rei. Viva Helena dos Santos, a leninha, a compositora do rei.

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Vivo Rádio Melo, vivo as últimas do Giro Esportivo. O Tri entra em campo neste sábado em busca de mais um passo importante, uma classificação para a próxima fase do Campeonato Brasileiro da Série D. O rubro-negro amapaense enfrenta o Tocantinópolis às 16h no estádio Augusto Antunes pela 8ª rodada do Grupo A5. Atual líder da chave, o trem do Amapá pode consolidar sua permanência no G4 e ficar muito próximo da vaga no mata-mata em caso de vitória diante da torcida. A equipe vive bom momento na competição nacional e aposta na força do elenco para manter a sequência positiva. Do outro lado, o Tocantinópolis, adversário do trem, chega pressionado. A equipe ocupa a penúltima colocação do grupo e precisa pontuar para seguir com chances de entrar na zona de classificação do torneio nacional. No primeiro confronto realizado fora de casa em Tocantinópolis, o trem venceu pelo placar de 1-0, destacando que se terminasse hoje a primeira fase do Campeonato Brasileiro da Série D, o trem, líder do Grupo A5, enfrentaria o Motoclube do Maranhão, atual quarto colocado do Grupo A6, na próxima fase da Série D do Campeonato Brasileiro. E confira os jogos que abrem hoje a 17ª rodada do Campeonato Brasileiro, o Brasileirão da Série A. 17h, a bola vai rolar para São Paulo e Botafogo no Morumbis. O Vitória recebe no Manuel Barradas o Barradão. 17h também o Internacional. Já entrando pela noite no Maião, o Mirassol enfrenta o Fluminense, 19h. Na Arena do Grêmio, o Grêmio enfrenta às 19h o Santos de Neymar. No Maracanã, para fechar a abertura da 17ª rodada, o grande clássico esperado. Flamengo.

Flamengo e Palmeiras. Os dois times estão brigando pela liderança do Campeonato Nacional. Eu sou o Tarcísio Franco e destaquei as últimas do esporte aqui no Vivo Rádio.

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0: Pau, Amapá, o Brasil e o mundo. Hoje eu paro aqui, parada obrigatória, para indicar uma das músicas lindas que você só ouve aqui, recorda os bons momentos através da boa música. A indicação de hoje, a música do José Augusto Sergipano, hein? E que valeu! Um abraço para você, Melo, e viva o rádio!
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e ele é o São Lacerda, geradores de conteúdo, Rodrigo Silva, Wellington Silva, Fabrício Ferrari, Kleber Barbosa, Netinho, Célio Alício, Olívio Fernandes, Tarciso Franco, Edinho Duarte, professor Daniel Chaves, doutor médico Renan Rosas, advogado Jorge Anaice, Bruno Ítalo, Heraldo Almeida, Franci Rodrigues, Pedro Stocklis, Tiago Soeiro e J. Ney. 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Por hoje é só. Então,

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3: 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E a hora certa.
4: Olá, pessoal. Agora 1:02.
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0: Salve, salve, muito boa tarde pra você ligado na sintonia da YS453 90,9 Diário FM Macapá. Hoje, sabadão, dia 23 de maio de 2026. Que satisfação maravilhosa ter vocês em nossa companhia a partir de agora para todo o Brasil e o mundo, direto aqui da Chama Casa e Construção. 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Enquanto isso, você participa junto com a gente, chegando a primeira sequência da hora do meu amigo DJ Bodinho, do Estúdio Apache, o laboratório do sucesso. 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
0: Olha, segue lá a gente nas redes sociais, arroba Locutopanda, underline oficial. Arroba Locutopanda, underline oficial. Tá do jeito. Esse é o programa Na Pegada. Segue lá também, arroba Nadir, Na Pegada Diário. Arroba Na Pegada Diário.
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1: 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Meu amigo Erivelton já chegando aqui na área com a gente. Erivelton, quero saber o que é. Vai ser

0: 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Então, diferente essa aí, rapaz. Olha aí. Quero saber qual é esse tipo de guarda-chuva aí. Fala aí pra mim aí, Erivelto.
1: Opa, boa tarde, Célio. Boa tarde. A todos. 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
1: 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Então corre pra cá, o nosso amigo Gedeão aí, ó. Gedeão, rapaz.
0: Gedeão. Cara, gente boa.
1: Gente boa, cara da pintura. Mas, rapaz, esse celular dele é cheio de, viu? Cheio de húmia.
0: Pois é, é mesmo, né?
1: Ei, Gedeão, aquele abraço. Seja bem-vindo. Dá uma palavra aqui, Gedeão. Vem cá, ele fez o aniversário
0: dele.
1: Fez o aniversário dele, mas não convidou.
0: Sério que ele não te convidou, cara?
1: Só fez uma chamada de vídeo.
0: Égua da parceria essa,
1: aí,
0: hein, Gedeão? Ó, oh, que coisa. Aliás, parabéns. Feliz aniversário, queridão, pra você aí que tá aí conosco hoje, aproveitando e celebrando mais uma risonha primavera. Quanto é que foi o teu aniversário aí, Gedeão?
1: Rapaz, esse aqui é um grande, uma grande figura, é um grande pintor, tá? Eu conheço ele aí já tem um tempo, então já foi até comigo já, a gente já foi, viajou junto, fomos pra São Paulo.
0: Sério?
1: Oi, foi na feira em São Paulo.
0: Ô, que bacana, que bacana.
1: Não queria mais voltar.
0: Sério? Ele queria ficar em São Paulo, ele?
1: Queria ficar lá.
0: Ah, rapaz.
1: Tem um negócio do conhecido lá como... Uma loja lá de construção, ele quis ficar lá.
0: Entendo.
1: Ele quis ficar lá.
0: Entendo, tô entendendo.
1: Faz aí, dá uma
0: fala o microfone aí, Gedeão.
2: Boa tarde.
0: Boa.
1: Faz teu nome.
2: O aniversário foi dia 16 de maio agora, né?
0: Sim, parabéns.
2: Comemorou, né? 41 aninho, né?
0: 41? Minha idade.
2: Então a gente tem só que agradecer, né? É, e a oportunidade também, né, Livaldo, aqui na Casa Chama, aqui. Essa parceria aí com os pintores, com o profissional. Né? E a classe só agradece. E é isso aí, vai pra cima.
1: Sempre. Aí a hora que você precisar, a gente tá aqui, Gedeão, justamente pra isso, entendeu? É pra ajudar tanto você como... um colaborador aí que tá com a gente todo o tempo aí nessa área da pintura, né? Tá embelezando, na realidade, fazendo a obra de arte dos clientes que você participa aí com eles aí, que é contratado, beleza?
2: Valeu.
1: Então, precisar, o Gedeão é o cara, o Gedeão da pintura mesmo. O homem que gosta de...
0: cara da pintura.
1: Do rolo. Não,
0: gosta do rolo. Do rolo ele.
1: Rolo extra ainda. Ainda gosta do rolo extra.
0: É mesmo, é?
1: É, ainda tem marca extra. Entendeu? Então, só eu, daqui a pouco eu passo o número do contato dele aí pra gente fazer um mexão pra ele.
0: Um dos melhores pintores do estado. Diga-se de passagem.
1: Pode confiar, o homem é bom.
0: O homem é bom. Então pronto. Confia. 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
1: 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O meu amigo Gedeão ainda quer falar mais alguma coisa aí, quer mandar um beijo pra ti aí, sério.
0: Pra mim? Pra mim? Vai mandar.
2: Só agradecer, né? Sabadão aí. Agradecer nosso parceiro aí, Lucas Fobon, da rádio aí. E tamo junto, né, Livaldo?
1: Célio Santiago,
2: rapaz, na área. Chama na bota.
1: Mais conhecido como Panda.
0: É o Panda. Foi. 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
0: Muito bem, hora certinha, agora 1:31.
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3: Muito bem, diário, agora 1h42 para você ligar na sintonia da melhor. 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
1: 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Gente, só lembrando um detalhe da promoção do fone. Tem que se cadastrar com dessa forma que eu falei pra você. Se só dizer, ah, Célio, me coloca na promoção. Não, você tem que se cadastrar. Tem que colocar o seu nome, sobrenome, bairro, # Andrialana e número de contato. Bora fazer uma forcinha. Dá uma movimentada aí nesses teus dedos. Amolece esses teus dedos aí pra você teclar direitinho, né, Wagner? Tem que ir lá. O pessoal parece que tem, sei lá, eu acho que tem preguiça de digitar. Só vai mandar áudio. Célio, me cadastra na promoção, gente. Articula o dedo aí direitinho. Abre o teclado do teu celular e digita. Ó, só em um único texto. Coloca lá o teu nome, sobrenome, Na outra linhazinha, coloca seu bairro. Na outra linhazinha, coloca # Andrialana. E na outra linhazinha, seu número de contato. É só isso, né, Wagner?
2: É só isso.
1: Já te cadastrou hoje?
2: Já.
1: Tá a fim de levar um fone desse pra tua casa? Vai levar?
2: Vou.
1: Então pronto, fechou. Pode ser que hoje ele seja seu, tá bom? Vambora. 991-22... Esse Wagner, vou te falar, viu? 991-22-6978, né? 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

0: Luana Prado. Ai, que linda, hein? Escrito nas estrelas. Agora 2:08.
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0: programa também por aqui, o nosso Estúdio 2, que você vai aproveitando muito bem. É, do jeito que você gosta. 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
0: Hora certinha, 2:12. Dá tempo de você ainda se cadastrar, viu? 16h em ponto. É o primeiro sorteio.
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0: Diário FM 90.9. Olha só que maravilha. É aqui com a gente, aqui na programação do Verão que faz a diferença. Agora 2h32.
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0: 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Agora deixa eu te perguntar uma coisa. Você tá afim de faturar 2 fones de ouvido, 1 para cada ouvinte? Daqui a pouquinho teremos o sorteio, né? A partir das 4 horas em ponto, às 16 horas, estaremos fazendo o sorteio do primeiro fone. Então dá tempo de você se cadastrar no 991-226978 com o seu nome, sobrenome, bairro, hashtag Andrealana e número de contato. É só isso. Nome, sobrenome, na outra linha, bairro, na outra linha, hashtag Andrealana e na outra linha, número de contato, é só isso. Faça só um texto, um único texto, tá bom? Com nome, sobrenome, ponto, bairro, aí vai hashtag Andrealana e em seguida número de contato. Tem uma galera se cadastrando aqui, e, ó, vai ser disputado. São 2 fones de ouvido, tá aqui na minha mão os 2, ó, tá aqui, ó, ó. Um, dois, os 2. Aqui os 2 lacradinhos ainda, ó, ó. Ainda tá envelopado, ainda tá zerado. 2 fones zeradinhos e um desses fones, ele pode ser seu. 4 horas da tarde, vai fazer o sorteio do primeiro. Às 4 horas da tarde, em ponto, faremos o sorteio do primeiro e o segundo, e o nosso segundo... não boto fé. Sério isso? Sério isso? Não. Eu tava, inclusive... Eu sempre falo que o apoio cultural é dela. Da Andrealana, a voz das marcantes. Logo de cara. Vamos ver. Não, bem aí. Não, pega esse bem aqui, Luiz. Pega esse aqui, isso. Eu vou colocar essa música bem aqui, cadê? Não, agora sim, pô, me pegaram aqui, deixa eu ver aqui. Ah, tá, vamos começar com essa aqui primeiro? Não, primeiro vou começar com essa aqui. Como eu tô em link hoje, tem lá no estúdio principal ela. Ah, tá, mas tá certo, é isso mesmo. Alguém reconhece essa voz aqui? Vai! Bora, será que alguém conhece? Vai. 1, 2, 3. Dá não, calma aí. Ela tá aqui comigo. Tá nervosa, calma. Então não fica nervosa, mulher. Ela ia cantar o Brega da Mapá. Claro. Mas eu disse que tem lá no estúdio principal. Então, rapaziada, pode vir com a gente. Direitinho. Manda pro 991-226978. Vai, André.
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0: Sabadão,
1: Andrea. Nossa, que bacana, que bacana. E aí, minha amiga, como é que você tá, querida? Você tá tudo bem?
2: Tudo ótimo, tudo maravilhoso. Agora, com meu amigo Panda, né?
1: Pô, claro. Que bacana, hein?
2: A gente veio ver se ele tá cuidando bem dos nossos fones pra entregar pros nossos espectadores.
1: Isso aqui tá uma loucura aqui. Né? Tá uma loucura isso aqui, cara.
2: E trazer mais uma pra sorteio.
1: Ai, não acredito. Sério?
2: Mais Seríssimo.
1: Peraí, deixa eu falar aqui com o esposo dela, com o marido dela. Meu amigo Luizinho.
2: O empresário.
1: O empresário da Andrea e marido dela. Logo, diga-se de passagem, viu? Meu amigo Luizinho, tudo bom? Eu tenho que ligar o microfone aí, Luizinho. Tenta ligar aí. Isso, liga aí.
3: E no futuro, se Deus quiser, empresário do Panda.
1: Opa, não.
2: Já tá com um contrato na mão? Assina o papel, assina.
3: Boa tarde a todos os ouvintes da Diário. Cara, eu vim ouvindo no rádio a promoção. Aí eu falei assim pra Andrea: Andrea, a gente tem mais um fone. Eu acho que o Célio, os telespectadores do Célio, merecem mais uma semana de sorteio desse fone. E a gente veio deixar aqui pra ti, Célio. Mais uma semana pra te sortear os famosos fones do Panda.
1: Bom, bacana, cara. Muito obrigado, Luizinho. Aliás, quem agradece na realidade são os nossos ouvintes. Os nossos ouvintes que vêm, que participam. Eles engajam essas promoções que a rádio ela faz, que os nossos programas aqui da nossa grade eles fazem para vocês. E realmente o nosso artista ele tem que ser muito mais valorizado. O nosso artista ele tem que ser sim divulgado. E a galera vem pedindo incessantemente as músicas da Andrea na nossa programação. Não é porque ela tá aqui ou você também. Realmente, às vezes a gente tá fazendo promoção, mas o pessoal pede a música dela, pede o Brega do Amapá, pede aqui a Intuição, pede outras músicas, Louca pra Ti Amar, pede outras músicas, cara, incrível.
3: Sabe o que é bacana também, Célio? É porque, por exemplo, vocês da Diário, aí eu

0: vou agradecer em nome do Melo, da Zilana, do Netinho, por dar oportunidades aos cantores de brega, aos cantores da música popular mapaense. E é importantíssimo isso, a gente quer deixar aqui no ar e agradecer Melo, Netinho, a galera toda que toca as nossas músicas, muito obrigado.
1: Pô, que bacana.
2: Com toda certeza. Eu quero mandar um abraço especial pra minha linda, minha amiga Jerusa. Acabou de mandar um cheiro pra mim. Dois cheiros pra você também. Que bom saber que você tá ouvindo o nosso amigo e a Andrealana junto também.
1: Bom, tudo bem, tudo bem. Olha, quero agradecer, André, a sua presença aqui com a gente. De verdade, aqui, olha, mas essa aqui,
2: tá,
1: eu escuto
2: ela
1: essa
2: tá
1: aqui,
2: falando, a dela é a intuição, a queridíssima dela é a intuição.
1: Não, o que ela pede, o carro-chefe dela é a intuição. Ela gosta demais dessa música, pensa numa música. Essa aqui também é uma, foi uma das, logo, das primeiras logo que a gente lançou aqui na Diário, que é a Louca Pra Te Amar, cara. Sim. Que, aliás, é uma das mais lindas que eu achei em termos de letra, arranjo, tudo mais. E é uma pegada que não é uma pegada, assim, vamos dizer, muito agressiva, como muitos dizem, é uma pegada mais romântica.
2: Sim, com toda certeza. Na verdade, sim, a gente... Todas as nossas músicas têm essa coisa das crianças gostarem de todas as letras. É incrível. Ou seja, não é uma coisa, como tu fala, violenta. É uma coisa que toda a família pode tá curtindo, tá ouvindo, tá dançando junto. A gente tem criança em casa e eles são os primeiros a dançar. Então, claro que não, a gente não poderia fazer músicas tão agressivas assim, né? Então a gente...
1: Pô, bacana. Então,
2: faz
1: acho que
2: pra família toda.
1: Isso que é bacana. Faz pra família inteira curtir. E é muito bacana porque as tuas músicas, elas são... Além de ouvir a família inteira, ainda são ouvidas em todo o estado do Amapá, fora do estado do Amapá, em São Paulo, inclusive, você teve recentemente.
2: Exatamente,
1: em São Paulo. Aliás, qual
2: cantou.
1: É o nome daquela casa noturna que só toca Melody lá?
2: Sampará. É um projeto do norte, da galera do norte, que toca lá. Sampará, DJ Macarrão, Brito, Atanásio. Então, é um grupo nortista que tá fazendo muito barulho pra lá.
1: Inclusive, a Andrealana esteve lá também marcando presença e também fez aquela famosa, aquela boa apresentação,
2: claro,
1: na hora.
2: Claro, com toda certeza.
1: Muito bem, vamos lá.
0: Já 5 de setembro a gente vai estar retornando lá, Andrealana e DJ Irando Musistar, lá no Sampará, lá em São Paulo.
2: Sampará.
1: Eita, cara, olha assim mesmo, é o sucesso absoluto, Andrealana, a voz das marcantes. Mas eu tô sabendo que tem novidade chegando na área aí. Tô sabendo que tem, principalmente pra quem é lá do rumo da Guiana Francesa, Guiana Inglesa, que gosta desse ritmo mais caliente e mais dançante.
2: Eita,
1: tô sabendo
2: não.
1: Que tem Zouk Love vindo aí.
2: Tu vai me botar pra cantar essa música.
1: Não, né? ele já te colocou, foi no fogo, tu já tá no ao vivo mesmo.
2: Tu é doido. Rapaz, vai ser produção 100% amapaense, com meu maestro Harrison.
1: O Harrison gente boa.
2: 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Ontem a gente só arriscou, mas viu que dá certo, viu que vai fazer... Tu diz?
1: Tu diz,
2: DJ? O refrão
1: tem
2: dela.
1: Tem só um refrãozinho, só refrãozinho. Pra gente com um tostãozinho dela. Novidade vindo aí, viu?
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0: bem? Essa é a Andrea Lana, a nossa voz das marcantes. Cara, pegou de surpresa, vou te ser sincero, não vou te mentir, não. Não tava nem esperando,
1: né? Tu viu?
0: É, foi na surpresa. Mas mesmo aqui, olha.
1: Uma cumbiazinha pra fazer a diferença, uma cumbia mapaense aí vindo com tudo.
0: Pô, que bacana. Olha, André, quero te agradecer a tua presença aqui com a gente, você e o seu esposo Luizinho, que é seu empresário também, né? Todas as músicas são ótimas, todas as músicas são maravilhosas, né? E você também, né, presenteando os nossos ouvintes. Hoje tem dois fones de ouvido, um sai às 16 horas em ponto, hoje, outro faltando mais às 5 para as 5, a gente vai estar fazendo o segundo sorteio. E esse aqui, cara, eu não sei como é que eu vou fazer, eu vou ter um jeito de encaixar ele na programação. Agora são três fones hoje, pessoal. Não é um só, nem um, nem dois, agora são três fones. Triplicou a chance de você ganhar, né, um fone da JBL, são três fones de ouvido maravilhosos. É um preto, tem um verde aqui e um branco. Aí, meu amigo, quem ganhar, aí você vai escolher a sua cor direitinho aí, né, quem sabe, você vai ficar de boa. Eu quero agradecer de antemão a tua presença aqui, juntamente com o teu empresário, Luizinho. Né, retornem mais vezes com a gente aqui, na programação da Diário. Né, e os nossos ouvintes, eles agradecem mesmo de coração, de verdade. Olha aí, ó.
1: Pode deixar, obrigada a você pela parceria. Acho que eu tenho que fazer uma música pro meu locutor.
0: Ah, não.

0: Daí ele, se ele não enjoar de mim, rapaz.
1: Assim, que bacana. E olha, o feedback que a galera ela faz aqui contigo é uma coisa bacana. Olha, Márcia Silva, Dona Jerusa, Adriana Augusto, Reginaldo Santos, Cléo Silva.
0: Beijo.
1: Quem mais tá por aqui?
0: Boa sorte aí no sorteio.
1: Boa sorte todo no sorteio, que não é pouco, não. Tem uma galera muito cadastrada. Tem muita gente cadastrada aqui, André. Tu não tem noção? Muita gente cadastrada aqui. Essa, bacana, essa disputa bacana aqui da galera no fone de ouvido vai ser um negócio de louco. De louco! Louco!
0: Tu vai ter que te virar pra...
1: Não, pra fazer o sorteio dos três hoje. Vai ser os três hoje. Os três fones. Tu diz? Ah, mas não... Ah, ainda tem fone guardado lá, minha filha. Ah, tem fone ainda guardado lá. A semana que vem ainda tem mais ainda.
0: Pronto,
1: minha amiga, obrigado, viu? Cheiro pra você, tudo de bom. Minha amiga André Lana, grande Luizinho. Muito obrigado, meu cara. Vocês são show. Vocês estão na pressa também, né? Vão almoçar agora que vocês vão almoçar? Sério mesmo? Rapaz, eu sendo o Luizinho, já tinha desmaiado já. Eu já tinha desmaiado já. Sério. Grande abraço, Luizinho, Andrea. Gente, agora é o seguinte, são três fones de ouvido agora, hein? São três fones de ouvido agora. Agora que eu vou me virar pra fazer esse sorteio desses três. Vamos fazer o seguinte agora. Deixa eu ver aqui, como é que eu vou fazer, serião? Como é que eu vou fazer aqui? Um às 16, outro às 16h30 e outro faltando 5 para as 5. Pronto, vamos fechar o pacote aqui. Um às 16 horas, outro às 16h30 e outro 16h55. São três fones, tá aí, pronto. Vamos lá, 991-22-6978, valendo três fones de ouvido hoje. Bonitos, viu? Aqui, 991-22-6978, nome, sobrenome, bairro, hashtag André Alana e número de contato.
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1: Hora certinha agora, 2h47.
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5: Muito bem, Diário, agora 2h55. Pra você ligado na melhor sintonia. Esse é o nosso Rebobina. As músicas do passado nacionais que lá no foram sucesso. Hoje é pura recordação e a gente vai estar recordando a partir de agora. Tá rolando pra você aqui o último dia da promoção. 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Detalhe, você pode participar do sorteio dos 3 fones de ouvido hoje da JBL. 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
5: 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Manda aí agora, quero te cadastrar, hein?
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0: você. Essa é a sua Diário FM 90.1, meu amigo Lourinho, na área.com.br. DJ Lourinho. Segundo GPE. Como é que é? Ah, tá bom, o rei da laranja. O rei da laranja tá na área. A melhor laranja e a mais docinha da cidade. Tá aqui, meu amigo Lourinho. Gente boa!
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0: Olha, rapaziada, você que tá aí na área com a gente, muito obrigado pelo carinho, pela moral, pela sintonia e pela audiência qualificada nessa super tarde maravilhosa. Esse foi o nosso Rebobina. As músicas nacionais que lá no passado foram sucesso, hoje é pura recordação. Muito obrigado pelo carinho, pela moral, pela sintonia. Já agradecendo a audiência do Matheus Braga aqui na área com a gente. Já tá cadastrado. Matheus, grande abraço pra você também, tudo de bom. Deixa eu ver quem mais tá por aqui, a galera que tá na área com a gente, se cadastrando, não para. Silane Duarte, bairro Parque das Laranjeiras, galera lá de Santana ligado com a gente. Olha, Silane, rapaz, beijo, Sil, pra você, grande beijo pra você, tudo de bom, muito obrigado pelo carinho, obrigado pela sua audiência, também tá cadastrada na promoção dos três fones de hoje. Olha, só avisando pra todo mundo que são três, viu? São três. Olha, o Henrique Gabriel também já tá cadastrado por aqui, Henrique. Meu amigo William Brasil, panificadora Nova União em Santana. Grande abraço pra você, Marizete Pantoja, a Samara Silva, a Liz Regina. Grande Liz, grande beijo pra você. Tudo de bom também, viu? Ó, rapaziada que tá aí na área com a gente. Quem mais, quem mais, quem mais? Félix Façane. Alô, seu Félix. Grande abraço. A Márcia Silva também. Alô, boa tarde, Panda. Márcia dos Santos Silva, bairro Novo Horizonte. André Lana também, vou cadastrar essa turma todinha. E aí, Rebobina volta sábado que vem com muito mais. Então, te cuida. Aproveita e te cadastra logo na promoção do fone. Tá valendo três fones, 991-22-6978, com seu nome, sobrenome, bairro, hashtag André Lana e número de contato. Te puxa!
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0: Olá, pessoal, agora 3:09.
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0: Diário FM 90.9, Marília Mendonça, com Infiel.
1: Essa compa...
0: Eita, Marília Sofrência Mendonça, essa foi embora muito cedo. Mas deixou essas relíquias maravilhosas com a gente aqui na programação da Diário. E a galera pede, a gente toca.
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0: 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Cara, audiência estrondosa hoje. Entre Macapá, Santana, Mazagão, Ferreira Gomes. Tem gente que já se cadastrou, que é lá do Porto Grande, e disse aqui, ó, Célio, faço questão de buscar esse fone pessoalmente com você. Se eu ganhar, né? Se eu ganhar, eu faço questão de pegar esse fone pessoalmente com você aí na rádio quando eu for em Macapá e bater uma foto junto com você. Opa, obrigado pelo carinho. A Vanusa. Grande beijo, Vanusa, todo mundo aí no Porto Grande, muito obrigado. Cara, Tomás, se no caso for da vontade do cara lá de cima, se você ganhar, vou fazer questão também de bater uma foto junto com você também, viu? Ó, cheiro pra você, viu? 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

0: 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Agora é o seguinte, você tá afim de faturar um fone de ouvido? Ei, se você disse sim agora, a oportunidade é essa. Gente, eu tenho 3 fones de ouvido maravilhosos aqui, tá? Deixa eu até pegar aqui. Pronto, peguei. Ó, tá ouvindo o barulhinho dele aqui? Isso aqui é a caixa dele, ó. Tá lacrado aqui, ó. Tá do plástico ainda. Aquele plástico tá selado, ele tá zerado. 3 fones de ouvido da JBL aqui na minha mão agora. JBL by Herman. Ah, meu inglês ele tá uma maravilha. Tá aqui, olha, são 3 fones de ouvido. Tá certo? Tem um, deixa eu ver aqui, um verdinho, um de cor preta e outro branco. Tá certo? São 3 ouvintes contemplados hoje. Um às 16 horas, um às 16h30 e outro faltando 5 para as 5, tá bom? Um às 16 horas, um às 16h30 e outro, ou outra, né? No caso, faltando 5 para as 5 da tarde, perto do finalzinho do programa, a gente vai estar fazendo 3 sorteios e um desses fones ele vai para tua casa, vai ser teu. Aliás, esse fone vai ser seu. Né? É só mandar mensagem pro 991-226978 com seu nome, sobrenome, bairro, hashtag Andrealana e número de contato. Nome, sobrenome, bairro, hashtag Andrealana e número de contato. Pense no fone que tá disputadíssimo. É esse, eu quero ver essa galera se cadastrando no 991-226978. 991-226978. Vai que de repente eu fale teu nome agora aqui com a gente. Já pensou se eu falar teu nome agora? Tá bom? Ó, quero mandar beijinho, cheirinho aqui pra Fernanda Santos, do bairro Nova União em Santana. Alô, Fernandinha! Beijo, cheirinho pra você, viu? No cantinho do sorriso, muito obrigado pelo carinho, obrigado pela tua audiência. Adriano Augusto na área, o Christian Reis também tá cadastrado aqui com a gente. Alô, Christian, grande abraço, meu irmão, pra você, tudo de bom. E a Jennifer Nogueira, grande beijo, Jennifer, pra você também, muito obrigado por estar junto com a gente. Olha, quero participar da promoção do Fone Panda, Marquinhos Caculinha, rapaz, olha o nome do cara, Marquinhos Caculinha. Ei, Marquinhos, tu tem que fazer o seguinte, cara, tu tem que te cadastrar no 991-226978 com o seu nome, sobrenome, bairro, hashtag Andrealana, Andrealana, e a tag, né, e o número de telefone no final. Isso tudo em um único texto. Nome, sobrenome, bairro, hashtag Andrealana e número de contato. É só isso. Vai que de repente eu falo o teu nome no finalzinho do horário. Eu vou falar o teu nome hoje aqui com a gente na programação da Diário FM 90.9. 16h30 e 16h55 tá rolando o sorteio dos 3 fones aqui pra você com um apoio cultural da Andrealana, voz das marcantes. 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Vamos embora!
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0: Hora certinha, agora 3h34, virando agora para 3h35. Por isso que eu dei aquela travada. É.
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0: Diário, FM 90.9, já em clima. Não é nem mês de junho ainda, mas já tá em clima de São João. Anahie, a grande roda. Lá ele. Pra você tá ligado na nossa sintonia, Solange Almeida, São João. Chegando na área com a gente daquele modelo. Vamos embora, vamos que vamos.
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0: Meu amigo, o Wagner tá todo suado já aqui tentando dançar. Esse clima de São João, vou te falar, viu? Já me remete aquele clima de mingau de milho, do jeito, bolos, tacacá, vatapá e tudo mais que a gente tem direito. Eita, moleque, cê é doido. Ó, vamos nessa. 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

0: 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Manda um abraço aqui pro meu amigo Abraão Dantas. Eu gosto das comidas tudo daí, mingau de milho, pamonha, canjica, bolo de macaxeira e tudo mais. Pô, aí tu quer acabar comigo, ei, Abrão? Aí tu quer acabar comigo, meu parceiro Thiago Nardi na área. Célio, qual é o tamanho da lata de tinta de piso aí, Célio? Meu amigo Erivelto, se estiver me ouvindo daqui a pouquinho, acho que ele já vai, depende da lata. Qual é a lata aí que tu tá falando, ei, Thiago? Pode mandar aí, qual é a delas aí? 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Rapaziada que tá aí na área com a gente, muito obrigado pelo carinho. Jonathan Mello, o John tá na área. .com.br. Já pesquisar aqui pra ti, já, meu amigo. Minha amiga Elis Regina, grande beijo pra você, obrigado pelo carinho, pela audiência também. Quem é que tá aqui na área? Jennifer Nogueira, bairro Cidade Nova 1. Grande beijo pra você, queridona. Ansiosa aqui, espero que eu ganhe. Tá cadastrada aqui, viu, Jennifer? Ó, super beijo pra você. Tá rodando de Uber, escutando a gente. Muito obrigado, viu, Jennifer? Obrigado pelo carinho, obrigado pela sintonia, pela audiência. Seu Eliseu, alô, seu Eliseu. Grande abraço pro senhor, viu? Um abraço pro senhor, tudo de bom. Também a Cleo Silva. Grande beijo, Cleo, pra você. Obrigado também pelo carinho, pela audiência. Olha, manda um abraço para o bebê zoiudo Carequinha. Alô, Carequinha. Bairro Remédio 2. Aí em Santana, na minha gata morena Santana maravilhosa. Eita, Santana velha essa. Essa Santana que eu tenho orgulho de morar. Quero crescer por lá. Eu quero mais do que eu já tô crescido também. Mais do que eu já cresci também. Tenho a mínima vontade de... Olha, tem gente que me pergunta isso. Pô, Célio, tu não teve já vontade de morar fora do estado? Fora de Santos? Gente, eu não tenho a mínima. Vou ser bem sincero pra vocês. Eu não tenho o mínimo gosto, a mínima vontade e o mínimo prazer de ir pra outro lugar. Gosto do meu estado, gosto da minha cidade maravilhosa, minha gata morena Santana. Tanto é que eu continuo lá, tive a oportunidade de vir morar em outros lugares, mas preferi por aqui. Amapá, meu estado, é meu lugar. Bom sinal. Acabou. É aqui mesmo. Aqui que eu quero ficar. Gente, tá valendo também, olha, três fones de ouvido, finalzinho do programa. Olha, daqui a pouquinho, falta 5 minutos. Aliás, vamos fazer o seguinte. Bora antecipar logo esse sorteio antes de eu ir pro meu apoio cultural. Vamos lá, será? Ah, isso aí, meu amigo Marlon. Certinho. Vamos lá, será?
1: Hehehehe.

0: Grande Marlon, vamos embora, vamos que vamos, queridão. É aqui no 991-22-6978. Faltando 4 para as 4. Bora fazer o primeiro sorteio da hora.
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0: Muito bem, rapaziada, estamos diretamente aqui na Chama Casa e Construção. 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Meu amigo Marlon hoje tá me auxiliando lá no outro estúdio, né? Bora ver se ele tá aqui liberado. Bora ver se ele tá liberado. Aê, queridão. Vai lá, Marlon, só aumenta só um pouco, uma besteirinhazinha aí, só um grau mesmo, ó. Aê. Vamos já saber quem vai ser o primeiro ouvinte que vai estar faturando um fone de ouvido. Tá aqui na minha mão. Tá aqui na minha mão. Pode ser seu, vai ser seu daqui a pouco. Vai ser seu agora. Esse é o primeiro. Às 16h30, eu vou sortear o segundo. E às 16h55 vai ser o terceiro. São 3 fones hoje pra você, viu? Tá aqui, ó. Vou fazer o sorteio agora, Marlon, quando tiver tudo certo. Muito cadastro, né, mestre? Muito cadastro hoje. Hoje você e eu estamos trabalhando mais do que triplicado hoje. Então pronto, vamos lá saber quem vai ser o primeiro. O primeiro que vai estar faturando um fone de ouvido agora aqui na programação da nossa querida Diário FM 90.9. Quando o Marlon estiver certinho aí, a gente vai fazer o sorteio agora, no nosso sorteio automático. Muita gente se cadastrou. Detalhe, se você não ganhar nessa primeira rodada agora, não se desespere, viu? Ainda tem 2 fones ainda pra você disputar ainda, tá bom? 991-22-6978. 991-22-6978. Quando tiver tudo ok, Marlon? Pode ser no 3, 2, 1. Vamos embora, galera, vamos embora. Vamos saber quem vai faturar um fone de ouvido agora. Sabendo se é ele ou ela, ele ou ela, ele ou ela. Aqui direto da Chama, Casa e Construção. São 3 fones até o final do programa. Vamos lá, vamos saber agora. Isso aí, Marlon, vamos embora, saiba aqui. Final do número do telefone, 8918, saiu para Marizete de Souza Pantoja, do bairro Buritizal. Aí, rapaz, Marizete de Souza Pantoja, bairro Buritizal, final do telefone, 8918. Ela fez seu cadastro com a Andrealana direitinho, bacana, olha, tá aí aqui o cadastro todinho dela. 8918, sai para Marizete de Souza Pantoja. Marizete, é o seguinte, como é que tu vai fazer pra vir pegar teu fone? Tu quer vir pegar agora aqui na Chama comigo? Tu vai pegar segunda-feira na rádio? Daqui a pouquinho a nossa produção, o Marlon ou eu, vamos estar entrando em contato com você direitinho pra saber como você vai fazer pra pegar o teu fone da JBL. Tá aqui, olha, ele é seu. Ninguém mais tasca ele, tá bom? Tá aqui, ó. Marizete de Souza Pantoja, bairro Buritizal. Se ela quiser vir pegar aqui na Chama com a gente, nós estamos aqui na Rua Mato Grosso, número 1011, no Pacoval, tá bom? Se quiser vir pegar agora ainda, até o final do programa. Se quiser pegar na segunda-feira, pode pegar na segunda-feira lá no horário do programa Show da Diário junto comigo, tá bom? Já aproveita e já bate uma foto eu e você junto aí, direitinho. Grande beijo, Marizete, boa sorte! Daqui a pouquinho tem um sorteio de mais 2 fones, um deles pode ser seu, viu? Continua se cadastrando, que dá tempo ainda!
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0: Muito bem, hora certinha. Agora, faltando 1 para as 4.
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0: 90.9, banda Calypso, tô carente. Agora 4:12.
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0: 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Pra você que tá chegando agora, seja bem-vindo, seja bem-vinda, fique à vontade. A você que tá passando nesse momento, valeu pelo carinho, obrigado pela sintonia, pela audiência qualificada. Hoje o programa, ele tá naquele modelo hoje, hein? Daqui a pouquinho tem um sorteio a partir das 16h30. A partir das 16h30 vai ter o sorteio do próximo fone de ouvido. Então aguarde, quem sabe você pode estar sendo citado. Você, meu amigo, você, minha amiga, pode estar sendo seu nome aqui. Pode estar saindo seu nome na diária. Daqui a pouco. Viu? 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Daqui a pouquinho tá rolando sorteio do segundo fone, viu? Segundo fone, daqui a pouquinho rolando sorteio para você. Você que não se cadastrou ainda, se cadastra no 991226978 com seu nome, sobrenome, bairro, hashtag Andrialana e número de contato para o 991226978.
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0: Hora certinha, 4:15. Daqui a pouquinho vai estar rolando o segundo sorteio.
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8: Muito bem, Diário FM, agora 4h23. Pra você ligado na melhor sintonia, daqui a pouquinho vai estar rolando o segundo sorteio do fone de ouvido da JBL e da André Alana. Enquanto está rolando por aqui também, o último dia da promoção. 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As 5 melhores, as 5 mais executadas, as 5 mais pedidas, as 5 mais baixadas, a top 5. E agora, aqui na programação da número 1.
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0: Agora, 4h30 em ponto.
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0: Muito bem, agora o sorteio do segundo fone de ouvido, rapaz. Pense no fone disputado esse. Ei, Marlon, te vira, meu irmão. Estão dizendo saudações rubro-negras pra ti, viu, cara? Você não tá com o disparador hoje? Por isso que ele não tá fazendo graça hoje, não. Não tá fazendo graça hoje, não, ele. Mas tá me auxiliando aqui, pô, Marlon, valeu, cara. E toda a rapaziada lá do QG, que sempre tá com a gente aí, valeu, meu, cara. Olha, vocês estão me dando a força, viu? Ó, vamos nessa, rapaziada, segundo fone de ouvido agora. Tá aqui na minha mão, primeiro saiu para Marizete, deixa eu ver aqui, saiu para Marizete Pantoja, Marizete de Souza Pantoja, do bairro Buritizal. Muito bem, tá aqui, ó. Segundo fone de ouvido na minha mão, pra quem vai sair, rapaz, tem gente de, ó, tem gente do Oiapoque, tem gente do Jari, tem gente do Porto Grande, tem gente de Macapá, tem gente de Santana, rapaz, tem gente em tanto lugar aqui, cara, tem tanto lugar. Mas vamos saber agora quem vai faturar o segundo fone de ouvido com apoio cultural da André Lana, voz das marcantes. Pense num fone disputado, esse fone da JBL. Vamos lá, Marlon, vamos lá. Isso. Vamos saber se é ele ou ela. Primeiro que vai sair vai ser o número do telefone. Não sei, pode ser o seu. Ele ou ela. Saiu aqui, o número do telefone saiu. Número 5939. 5939. Saiu para Fernanda Santos, do bairro Nova União. Fernanda Santos, bairro Nova União. Finalzinho do telefone, 5939. Fernanda Santos, bairro Nova União. Acho que deve ser, não sei, deve ser onde é que é? Nova União. Tem vaga. Hã? Santana. O Magno tá dizendo que é Santana. Muito bem. Santana. Se for pra Santana, vai pra Santana. Fernanda, é o seguinte. Como é que a gente vai fazer agora? Ela vai ter que, no mínimo, que vir aqui em Macapá, buscar lá na nossa recepção. Leve seu documento de identificação com foto pra mostrar que você é você mesmo. Você pode escolher, né, vir na segunda-feira, no horário pela parte da manhã ou no horário da tarde, no horário comercial. Você pode fazer a retirada do seu fone da JBL. Fernanda Santos, bairro Nova União, Santana, final do telefone 5939.
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0: Esse é o seu Hit Parade Brasil, Eli Just, mais uma vez, ela liderando. Insônia da madrugada. Pra você sempre ligada na melhor sintonia. Obrigado pelo carinho, pela audiência de vocês, viu? Aqui no Hit Parade Brasil.
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0: Hit Parade Brasil volta semana que vem com muito mais. Rapaz, será que esse ranking ele vai mudar? Não sei. Eli Just, eu acho, se eu não me engano, essa é a terceira semana consecutiva que ela já leva o primeiro lugar. Essa mulher tá crescendo, é estrondosa. Mas semana que vem a gente sabe disso. Próximo sábado com muito mais.
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0: Hora certinha, agora 4h39. Daqui a pouquinho tem Ritmo Brega e o sorteio do último fone de ouvido. Ele pode ser seu, viu? Ainda dá tempo de se cadastrar. 991226978.

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Diário FM 90.9, pra você ligado na melhor sintonia. Meu amigo DJ Bodinho, do Estúdio Apache, o laboratório do sucesso. Olha, meu amigo DJ Bodinho, o do Estúdio Apache, o laboratório do sucesso. Que sequência louca.

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0: Muito bem, finalzinho do programa. Como eu prometi pra vocês, faltando 5 para as 4. Aliás, 5 para as 5, né? Último sorteio, último fone de ouvido. Tá aqui ele na minha mão. Só repetindo o nome dos primeiros ganhadores. Aliás, foram duas ganhadoras: Marizete de Souza Pantoja, bairro Buritizal, e Fernanda Santos, Nova União. Faturaram os dois primeiros fones, um às 16 horas e a outra faturou às 16h30. E agora, às 16h55, saindo agora o último fone de ouvido. Vamos saber pra quem vai sair, se é pra ele ou ela, ele ou ela, ele ou ela. Já, Marlon, égua, não. Espera primeiro, pelo menos, eu respirar, cara.

0: Vamos lá, saber quem vai faturar. E já agradecendo o carinho e a audiência dessa galera maravilhosa, essa galera inteligente que sempre tem a Diário FM 90.9. Mais um fone saindo agora. Vamos saber se é ele ou ela. Ele ou ela. Ele ou ela. Ele ou ela. Vamos lá. Saiu aqui o número do telefone. Saiu o número do telefone 7645. 7645. Apareceu aqui o nome de Marlúcio Chaves. Marlúcio Chaves, bairro Mar Abaixo. Parabéns, Marlúcio. Parabéns, Marlúcio Chaves, bairro Mar Abaixo. Se cadastrou e faturou o número, final do número do telefone dele, 7645, 7645, faturou Marlúcio Chaves do bairro Mar Abaixo. Marlúcio, seu fone de ouvido vai estar na recepção, na nossa recepção lá da Diário FM, na Coriolano Jucá, no centro. Também falo diretamente com a Fernanda e também com a Marizete. Vocês podem ir buscar no horário comercial ou no horário mesmo do programa Show da Diário, a partir de segunda-feira, fazendo a retirada do fone de vocês, levando a carteira de identidade de vocês. Já aproveita e bate uma foto com todo mundo logo. Quem for chegando, já bate uma foto e postando nas nossas redes sociais, tá bom? Grande abraço pra todo mundo, gente. Obrigado mesmo de verdade. Obrigado mais uma vez, minha amiga Andrea Lana, a voz das marcantes. Semana que vem tem mais dois fones. Semana que vem, próximo sábado, tem dois fones. A gente vai zerar os cadastros agora e a partir de segunda a gente já começa uma nova etapa de cadastros para você concorrer a mais dois fones, tá bom? Gente, obrigado pelo carinho, obrigado pela audiência de cada um de vocês. Essa foi o último dia, né, da semana especial. Semana derruba preço da Chama Casa e Construção. A partir de segunda-feira já tem promoção nova na parada. Obrigado pelo carinho, pela audiência de todos. Fique agora na companhia do meu amigo Vinícius Souza e o nosso Vitamina, essencial para o seu final de semana. Em seguida, meu amigo Dentinho, até às 1 hora da manhã com o nosso Esquenta, o verdadeiro esquenta da sua balada. Repetindo o nome dos ganhadores aqui do fone de ouvido, são três fones: Marizete de Souza Pantoja, do bairro Puritizal, Fernanda Santos, bairro Nova União Santana, e Marlúcio Chaves, do bairro Mar Abaixo. Horário comercial, o fone vai estar lá à disposição de vocês, lá na emissora, tá bom? Coriolano Jucá, número 456, centro de Macapá. Grande abraço pra todo mundo, fiquem com Deus, beijinho, cheirinho maravilhoso no cantinho do sorriso das meninas, um abraço bem acolchado nos rapazes e tudo de bom. Fiquem com Deus e até segunda, se Deus quiser.
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3: Na Diário 5 e 2.
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3: Calma aí, pessoal. Calma, pessoal. Pera aí. Começou o programa aqui, peraí, começou o programa. Estamos ao vivo, peraí, calma eu, cacete. Peraí, velho. Peraí, começou o programa já nessa bagunça, pô. Peraí. 5 e 4 na Diário FM, boa tarde pra você. Chegando a partir desse momento no programa que é essencial para o seu final de semana. Como é que tá por aí? Tudo certo? Tudo tranquilo? Um clima de paz aqui nesse estúdio maravilhoso. O Estúdio Vitamina. Uma salva de palmas pra galera que acompanha esse programa. Acompanhando o programa Na Pegada com o Célio Santiago, até agora às 5 horas e vamos juntos até 8 horas da noite com muita informação no Drops, também as paradas musicais atualizando você. O que é que tá bombando no planeta, hein? Tá bombando no planeta? Passa aqui no programa Vitamina. Você fica por dentro de tudo? Eu sou o Vinícius Souza. Se você não me conhece, eu sou o Vinícius Souza. Se você me conhece, eu também sou o Vinícius Souza. Faz parte. A participação pode ser pelo WhatsApp. Aliás, o WhatsApp nem abriu aqui, rapaz, ainda. Nem abriu o WhatsApp. O que que tá dentro da caixa? Sai daí, tira essa caixa registradora. WhatsApp 99122-6978. 99122-6978. Estando fora do estado do Amapá, que é onde fica a Diário FM.
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3: Coloca 96, que é o código diário. Então fica 96-991-22-6978. Vai, participa comigo, vem, cassino!
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3: 5 e 6, a gente começa com ele, meu primo Bruno Márcio. Chegando pra cantar pra gente esse clássico, esse sucesso. Que é novidade ainda, bombando no meu Spotify. Oh, my soul! 5 e 6 na Diário FM, vai pedir

o seu final de semana, som de Tech Twins, What More Can Say. Agora 5h21, vai virar o ponteiro aqui, vai virar o ponteiro, 5h22 minutos agora, certamente, no ponteiro da Diário FM. Uma boa tarde pra você, sintonizado nesse dia 23 de maio. Acredito que não abriu o WhatsApp ainda, rapaz. Não abriu o WhatsApp aqui. Ainda está carregando mensagem de segunda-feira, rapaz. Olha que situação.

0: O negócio tá feio, hein? O negócio tá complicado. Internet tá... Internet não, acho que é o WhatsApp mesmo, né? Alô, Mark Zuckerberg. Ele que é o dono do WhatsApp? Vai chamar de Elon Musk já, pai. Elon Musk. Alô, Mark Zuckerberg, pelo amor... Vamos ajeitar seu WhatsApp, pelo amor de Deus? Pode ser? Não tá difícil? Piorou o aplicativo, do computador. Revolto-me! Revolto-me aqui nesse programa. Não é problema de internet, não. Não é problema de internet. É o WhatsApp mesmo que tá ruim. Pelo amor de Deus. Situação. Tô conectou aqui. Tá certo, então. Daqui a pouco... acho que dá pra... Dá pra falar aqui, ó. É. Dá pra falar um pouquinho aqui. Aqui apareceu aqui, ó. Jonathan Mello, rapaz. Jonathan Mello. Olha a moral. Uma salva de palmas pro Jonathan Mello, vai. Só apareceu agora tua mensagem, viu? O negócio tá complicado aqui. Tá feio o negócio, viu? Um abraço pra você. E se você quiser mandar sua mensagem, mande para o WhatsApp. 99122-6978. 99122-6978. Até pelo menos 8 horas da noite. O WhatsApp carrega a sua mensagem. Aí eu mando uma luzinha pra você, tá certo? Vamos pro nosso apoio cultural. Mas antes, destacando que vamos falar no próximo bloco. No Drops, falando da Cristina Rocha. Ela oficializou a saída dela no SBT, viu? Encerrando o ciclo no canal. Vamos trazer detalhes pra você daqui a pouco aqui no programa Vitamina. A voz tá falhando, hein? Será que eu aguento até 8 horas, rapaz? A garganta vai aguentar até 8 horas? Do jeito que eu fico gritando cassinão aqui no estúdio, rapaz, vai dar confusão, viu? Volto já.
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5: Muito bem, a Cristina Rocha, apresentadora, confirmou a sua saída do SBT e encerrou mais um ciclo na emissora. Em vídeo publicado nas redes sociais, ela apareceu. O que é isso? Ela colocou a trilha do Toma Banho. Tira essa trilha aí, velho.
6: Todo mundo reunido é mais um caso de família.
5: Bom, ela apareceu emocionada ao agradecer ao público pela trajetória construída principalmente à frente do programa Casos de Família. A saída já era esperada após mudanças na grade, insatisfações com os rumos do programa. Esta marca a terceira despedida de... Dá pra pedir música, hein? Dá pra pedir música, hein, Cristina? Pede lá no Fantástico, o pessoal toca.
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5: É a terceira despedida dela da emissora ao longo da carreira. Ela estava insatisfeita com as mudanças. O programa que era diário ficou somente no sábado. Passou a ser um programa semanal, e não mais diário. E ela ficou com uma certa revolta. E de fato foi uma bagunça, né? O SBT sempre tem esse problema com a programação. Não tem uma programação certa, toda semana muda. Pode mudar um horário, o programa começa 4h15, ou no outro dia já começa 4h30. O programa começa 9h, no outro dia começa 10h30. É um negócio complicado, viu? Só não tem muito... tem experiência, mas parece que... bem complicado. Mas Cristina Rocha, então, saindo do SBT, quem sabe anunciando para outra emissora, alguma outra emissora, em breve. 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
5: Chegando a partir de agora aqui na programação da Diário FM, o Top 3 Brasil Spotify no seu rádio. Seja muito bem-vindo. Vamos acompanhar a partir desse momento a parada nacional do mundo da música. Quem está na terceira posição? Vamos descobrir agora, hein? Vamos descobrir agora que Zé Neto e Cristiano chega pra cantar com a cadeira cativa no seu rádio. A partir de agora, o Top 3 Brasil Spotify no ar.
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1: Vitamina essencial para o seu final de semana, fechando o Top 3 Brasil Spotify de hoje com o som do Panda. Na primeira posição, Eu Te Seguro. Na segunda posição, passou o Murilo Ruf, Saudade Estranha. E na terceira posição, Zé Neto e Cristiano, Cadeira Cativa. Agora faltando 16 para as 6. Daqui a pouco tem a Europarada, tem? Tá preparado aí já? Daqui a pouco, no próximo bloco, teremos a Europarada, 5 melhores da Europa, edição deste dia 23 de maio. Daqui a pouco, viu? Fica ligado que o Top 3 Brasil Spotify de volta só no sábado que vem.

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Seu final de semana, faltando 10 para as 6. Vitor Clay, tudo me lembra você. Agora, faltando 10 minutos, hein? 10 para as 6. Rapaz, tá dando, né? Segunda hora do programa, vamos entrar. Você do outro lado, sintonizado pela internet, pelo diariofmmacapá.com.br, pelos aplicativos, tanto da Diário quanto do aplicativo Radiosnet. E muitos outros que existem do mundo de agregadores. Seja muito bem-vindo. Você que está sintonizado pelos 90.9 em Macapá e toda a região metropolitana. Boa tarde. Bom final de tarde, bom começo de noite pra você, tá certo? Ah, rapaz, aqui é complicado, viu? O WhatsApp ainda não abriu. Abriu, na verdade, abriu, mas tá carregando ainda, rapaz. Não é possível. Uma hora pra carregar, rapaz. Ó, William Brasil. Um abraço, William Brasil, tá ligado no programa. O Jackson Robson mandou aqui o cadastro da André. Não, já acabou o programa, viu? Na pegada, viu, querido? Só segunda-feira no show da Diária, tá bom? Um abraço, Jackson Robson, um abraço. Faz parte, né? Faz parte, tá tudo bem. Vou sortear aqui um fone da Sônia, né? Sônia, não é nem Sônia.

0: Sônia. Vai, sorteio aqui.
1: No programa. Mentira, não tem orçamento esse programa aqui. Não dá pra fazer sorteio.
0: Ai, ai, vamos fazer um serviço de utilidade pública aqui antes do apoio cultural. Serviço de utilidade pública, vamos fazer aqui um pedido. Está sendo buscado doadores de sangue para uma causa urgente. Sua doação lá pode fazer toda a diferença para Maria Madalena Nascimento da Fonseca. Ela tá precisando do tipo sanguíneo O positivo, tá? O positivo, Maria Madalena Nascimento da Fonseca, precisando do sangue O positivo. E Macapá, você que de Macapá, obviamente, se deslocar para o Hemoap, tá certo? O Hemoap, se você é doador, faz essa doação para Maria Madalena. Lá no Hemoap, Avenida Raimundo Álvares da Costa, 1093 Central, em Macapá, tá certo? Quem puder contribuir com a doação, tem um contato aqui, que é para você informar após o procedimento. Vou passar para você agora, que é o 98143-1202. Tá certo? 98143-1202. Esse aqui é o telefone. E você vai entrar em contato com a Edirene Fonseca. E tem o da Edneuza Fonseca, que é o 991-13-6973. 991-13-6973. Maria Madalena, Madalena Nascimento da Fonseca, precisando do sangue O positivo. Se você puder doar, encaminhe-se lá no Hemoap para fazer essa doação, salvar vidas. É muito bom fazer a doação de sangue, tá bom? O positivo, Maria Madalena Nascimento da Fonseca. Muito bem, daqui a pouco a gente bate novamente. Qualquer informação, mande mensagem no WhatsApp aqui que a gente responde tranquilamente numa boa, tá bom? Daqui a pouco no Drops vamos falar do Neymar. Ah, Neymar virou preocupação na seleção após divergência médica entre Santos e CBF. Vai, o menino Ney. Será que vai dar ruim pro menino Ney? Vamos falar daqui a pouco, viu? Daqui a pouco você sabe de tudo aqui no programa Vitamina. Faltando 5 para 6, volto já, hein?
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1: A situação de Neymar virou preocupação nos bastidores da Confederação Brasileira de Futebol. As divergências entre a avaliação do Santos e da seleção brasileira sobre a lesão na panturrilha do atacante. Enquanto o clube fala em problema leve, a comissão de Carlo Ancelotti trabalha com a possibilidade de algo mais sério. Com isso, a presença do camisa 10 nos amistosos antes da Copa ainda é tratada como dúvida. Assim como a galera que tá fazendo, né? Os álbuns da Copa. Agora tem esse problema aí do camisa 10. Olha, rapaz, eu tô falando, isso aí é um certo risco. Como o próprio Carlo Ancelotti já falou, se o Neymar tiver como ser titular, ele vai ser titular. Tenho minhas dúvidas. Vamos aguardar os próximos capítulos desta novela chamada Neymar e a Seleção Brasileira.
3: Brasil.
1: Será que o Hexa vem? Hã? Será que você vai comemorar o Hexa desta vez? Ou vai ser mais uma pra coleção, não? Ah, Vinícius, seja otimista, Vinícius. Ah, tá bom. Mais informações você acompanha no site maniadadiario.com.br.
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1: Muito bem, vamos conhecer a partir de agora as 5 melhores da Europa, passando no seu rádio a partir de 6h10. Acerte seu relógio com o nosso da Diário FM, 6h10. Começando com a música 5 e o som dela, da loirinha Taylor Swift.
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3: Na Diário 6 e 7.
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0: Vitamina essencial para o seu final de semana, o som de Justin Bieber com Nicki Minaj na primeira posição. Também tivemos o som de Michael Jackson na segunda posição. Tame Impala na terceira posição. Na quarta, Michael Jackson de novo. Vai, Michael Jackson! Ah, na quinta posição tivemos a Taylor Swift, a loirinha. Na quinta posição, é. Começou e terminou com Justin Bieber e Nicki Minaj. Para, quieto, rapaz. E volta no próximo sábado com mais uma edição da Europarada no seu rádio. Finaliza aí, encerra aí de Michael Jackson, vai!
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0: Vamos seguindo aqui porque tem que correr, velho. Tem que correr, tem que correr. O negócio tá pegando, rapaz, vambora. 6h30, 6h30 da noite. Uma boa noite pra você já sintonizado na Diário FM 90.9. Daqui a pouco no Drops vamos falar de casos de figurinhas falsificadas. Foram apreendidas pela polícia em um ônibus. Vou já falar onde foi, viu? Vou já falar onde foi que aconteceu esse caso da polícia que pegou 200 mil figurinhas falsificadas em um ônibus. Figurinhas da Copa. A galera que tá acumulando aí, tá fazendo a coleção, colocando no álbum. Já vamos falar sobre esse caso logo após o nosso apoio cultural. Volto já, hein?
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4: Na Diário 6h38.
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1: Há poucos dias da Copa do Mundo de 2026, a Polícia Civil do Rio apreendeu cerca de 200 mil figurinhas, as figurinhas falsificadas do álbum do Mundial em uma operação em Nova Iguaçu, na Baixada Fluminense. Além dos cromos irregulares, milhares de camisas falsas da seleção brasileira também foram encontradas em um ônibus que seguia para a capital. O material passará por perícia e as investigações continuam para identificar os responsáveis pelo esquema e também a distribuição dos produtos. Rapaz, produto falsificado, hein? Figurinha falsificada. Você que tá comprando aí, né, Nain? Mas cuidado, viu? Mas cuidado. Você que tá fazendo a sua coleção, tá colocando aí os seus... as suas figurinhas no álbum. Mas cuidado, viu? Mas cuidado aí. Rapaz, o negócio tá pegando, viu? O negócio tá complicado, tá complicado. Né não, Michael Jackson? Tá bom, obrigado aqui, Michael Jackson, participando. Mais informações você acompanha no site maniandadiario.com.br.
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1: Chegando no seu rádio, a partir de agora, as três melhores do mundo do Spotify, passando no seu rádio neste dia 23 de maio de 2026. Vamos começar com a música 3 direto com o BTS. Ah, BTS no seu rádio, faltando 19 para as 7.
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1: Vitamina essencial para o seu final de semana, fechando com o som do Michael Jackson na primeira posição. Também tivemos o som do Justin Bieber e Nicki Minaj na segunda posição. E BTS passou na terceira posição do Top 3 Mundo Spotify de hoje, dia 23 de maio. De volta no próximo sábado e daqui a pouco no próximo bloco teremos as 5 melhores dos Estados Unidos da parada Billboard. Fica ligado, hein?
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Jackson, Cupcake. Agora faltando 3 minutos para as 7 horas da noite. Uma boa noite para você que sintoniza a Diário FM 90.9, a sua rádio é preferida, né? E não, tá no seu rádio, tá aí na sua casa, no seu carro, na rua ou em qualquer lugar. Muito bem. Faltando 3 minutos aqui, deixa eu só ver aqui. Tem um negócio. Cadê aqui? Muito bem. Agora sim, tá vindo o retorno. Retorno agora sim. Alô, alô, tô me ouvindo? Alô, alô, som, som, Muito bem, agora tô me ouvindo sim. Então vamos lá. Siga aqui. Colocar o retorno, senão eu não me ouvo.

0: ovo. Aí fica difícil, né? Não?
1: Opa!
0: É, fica difícil. Faltando 2 minutos para as 7 horas, daqui a pouco no Drops Vitamina. Vamos falar de Matheus Solano reagindo à cantada de fã e dando uma resposta inesperada. Já já eu digo o que é. Um caso complicado, Matheus Solano.
1: Opa!
0: Nosso... o Félix, conhecido como Félix. Vamos falar dele daqui a pouquinho aqui neste programa, no programa Vitamina. Muito, uma salva de palmas pra ele, pessoal. Deixa eu só falar mais uma vez aqui. Cadê? Deixa eu puxar informação que chegou pra gente. Serviço de utilidade pública. Atenção pra você que é doador de sangue. A Maria Madalena Nascimento da Fonseca tá precisando do sangue do tipo O positivo, viu? O positivo. Maria Madalena Nascimento da Fonseca, você que é doador, você que tem as condições de fazer a doação no Hemoap, na Avenida Raimundo Álvares da Costa, 1093, no bairro Central, em Macapá. Tá bom? Tá precisando para uma causa urgente. Sua doação pode fazer toda a diferença e pode ser a diferença, sem dúvida alguma, tá bom? Maria Madalena Nascimento da Fonseca é o nome que você for lá dizer, tá bom? A destinação da doação. Maria Madalena Nascimento da Fonseca. Tem uns telefones aqui que você que puder fazer a doação. É pedido para que você informe, tá bom? Informe após o procedimento, que é o 981431202 e também 99113-6973. Repetindo, 981431202 e 99113-6973, tá bom? Maria Madalena Nascimento da Fonseca precisando do sangue tipo O positivo, pra você que pode doar e deslocar ao Hemoap, tá bom? Na Avenida Raimundo Álvares da Costa, bairro Central, 1093. Muito obrigado aqui, agradecemos aqui, você que pode doar, faça sua doação de sangue para ela, tá bom? Vamos pro nosso apoio. Apoio tá pronto, hein? Apoio tá preparado? Dessa vez tá tudo certo, apoio? É, rapaz, confusão, rapaz, é um negócio complicado aqui. Confusão, o apoio tá pronto, vamos pro nosso apoio, eu volto já.
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4: Na Diário 7 e 6.
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3: Muito bem, pera aí, tira esse negócio, rapaz, tira aí.

0: Nesse momento recebemos a informação de 5 pessoas bateram um carro nesse momento dançando. Aqui do Matheus Solano, solteiro desde o fim do casamento em 2025, o ator Matheus Solano virou assunto após reagir a uma cantada recebida durante um podcast. Um espectador perguntou se teria chances com um artista e Solano respondeu com bom humor, claro que ele tem bom humor. Matheus Solano é sensacional. Ele falou o seguinte: ainda não, porque ainda não sou gay. A resposta descontraída arrancou, logicamente, risadas e repercutiu entre os fãs nas redes sociais. O Matheus Solano é sensacional, incrível. Agora, por que colocou aqui o... Não tinha necessidade, sinceramente, pessoal. Mas tem outro aqui que realmente ele também recebeu isso aí. Coloca no ar, vai.
1: Eu sou um homem total e absolutamente liberado. Completamente equivocado. Eu não exponho meus romances.
0: Tá bom, pera aí.
1: Eu não exponho minhas relações. Não. São privadas e respeitosas.
2: Então desculpa.
0: Tira do ar, continua o programa. Vamos lá, mas você fica revoltado. Mais informações no site manhadadiario.com.br. Acessa lá, tem as notícias do mundo dos famosos, mundo da música, fofoca e tudo mais. manhadadiario.com.br, agora 7:10.
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0: Chegando no seu rádio a partir de agora, 7:11, 7:11, as 5 melhores dos Estados Unidos. As 5 melhores da parada Billboard no seu rádio. Aumenta o volume porque a quinta posição tá chegando e ela é Olivia Dean. Começa aí, vai, Olivia, vai.
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de hoje com o som da Ella Langley na primeira e na segunda posição. Bruno Mars ficou solitário neste dia. Ficou sozinho nas cinco músicas. Ella Langley na primeira e na segunda posição. Tivemos Olivia Dean na terceira posição. Bruno Márcio na quarta. E de novo, Olivia Dean, So Easy, na quinta posição. Então tivemos Olivia Dean duas vezes. Ella Langley nas duas vezes também. E o Bruno Márcio apenas uma vez. Tá sobrevivendo, né, Bruno? Bruno Márcio, sucesso! Parada Bíbora de volta no próximo sábado com muito mais novidades.

0: Novidades. Ficando por aqui então. Tá fechado as paradas musicais. Atualizou sua playlist? Se atualizou, só semana que vem, hein?
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para o seu final de semana, Olivia Rodrigo, Drop Dead. Agora 7h32, daqui a pouco no Drop de Vitamina, no último do programa de hoje, vamos falar do show do Rick Martin, foi interrompido após ataque com gás lacrimogêneo, rapaz. Vai, Xaropinho, cortou o Xaropinho, coloca de novo aí, vai, Xaropinho, vai. É, rapaz, o negócio do Rick Martin. Daqui a pouco tem, inclusive, áudios exclusivos aqui. Tem exclusivos. Vamos falar, vamos colocar aqui, na verdade, os áudios exclusivos do momento que teve esse ataque com gás lacrimogêneo no show do Rick Martin em Montenegro, tá bom? Daqui a pouco vamos trazer pra você, tudinho pra você. Pra você e pra você aqui também. Tá bom? Pra você, é, pessoal aqui no Estúdio Vitamina, uma salva de palmas, pessoal. E aí, pessoal, alô, alô! Galera dormiu, pô! Galera dormiu aqui! Vamos acordar, pessoal!

0: Muito bem, muito obrigado. Então daqui a pouco vamos trazer esse áudio exclusivo do Rick Martin no momento do ataque com gás lacrimogêneo no próximo bloco, hein? Fica aí.
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6: Vai, dedo nervoso. Vai, dedo nervoso. Dedo nervoso. Fazendo cara. Fazendo o velho aqui nesse programa, rapaz. Situação. Agora, 7:39.
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Augusto marcou o show dele em Montenegro. A apresentação precisou ter a parte interrompida após o lançamento de gás lacrimogêneo próximo ao palco, causando correria entre os fãs. Por segurança, o cantor e a equipe deixaram o local enquanto autoridades controlavam a situação.

0: seguindo aqui, com segurança, o cantor e a equipe deixaram o local enquanto autoridades controlavam toda a situação. Ele não ficou ferido e, depois da confirmação de que não havia mais riscos, retornou ao palco e concluiu o show normalmente. A agenda da turnê segue sem alterações e agora vamos trazer com exclusividade o áudio do momento em que ele estava lá fazendo o show e simplesmente colocaram o gás lacrimogêneo. Coloca numa, vai, o momento em notícia, vai, notícia. Diretamente da redação do Estúdio Vitamina, vamos trazer agora esse áudio bastante importante e que, logicamente, você vai ficar sabendo primeiro aqui. Então coloca, corta a trilha e coloca o áudio, vai, por favor.
1: Opa! Termina aqui o programa Vitamina.
0: Não, não tira, não, não termina o programa, não, pô, pera aí, não termina o programa.
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0: Esse era o áudio? Não é possível, velho. Segue o programa, vai. Segue o programa, que eu vou embora.
1: Ué!

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0: Brasil, dentro, dentro é ótimo, né? Rio dentro do mar. Grande, uma música do Samuel Rosa, né? Rio dentro do mar. Muito bem. Faltando menos de um minuto para as 8 horas da noite. Tá chegando o programa Esquenta, a energia da sua balada das 8 até 1 da manhã. Volto no próximo sábado. Aqui no programa, a partir das 5 horas após o Na Pegada com Célio Santiago. Tá chegando Esquenta, você pode ouvir o programa de hoje na segunda-feira ou na terça-feira no site diariofmmacapá.com.br. Baixa lá o aplicativo e acompanhe também lá pelo aplicativo, tem o site, certo? diariofmmacapá.com.br. Muito obrigado a você que ficou ouvindo até agora, galera que participou, e a gente se fala no sábado que vem. 8 em ponto, vou cortou o áudio, hein? Cortou
1: o programa Vitamina. Pera aí, pessoal, não, de volta no próximo final de semana, aqui na Diário FM 90.9. 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
3: Salve, rapaziada do bem. Boa noite, sabadaço, 23 de maio de 2026. Já estamos no ar aqui pela sua 90.9. Tá

Machado, DJ Rinaldo, DJ Rômulo Cunha, estão comigo hoje na edição de número 745, quase 15 anos no ar, fazendo a festa no sábado à noite, hein? Eu sou o Netinho, eu tô contigo a partir de agora e nós vamos

0: Sertão e da Norte Home Center. Vamos lá com o Esquenta, tá no ar.
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0: Chegando a primeira pista das mixagens do DJ que só toca história, DJ Reinaldo. Vamos se ligando que aqui o papo

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0: enchendo a sua balada. Primeira pista desse sábado 23 de maio, edição de número 745 com o DJ Reinaldo. Ele só toca história e vai estar tocando muita historinha pra gente até às 10 da noite. Nessa primeira parte, tocando só as clássicas, só os retrôs, aqui na programação da sua Diária FM 90.9. Super apoio cultural, volta em 30 segundos com mais DJ Reinaldo.
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2: Estamos de volta aqui na programação da sua Diário FM 90.9. Você tá curtindo o programa mais dançante do Brasil nas mixagens do DJ Reinaldo.
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